0: das unidades prisionais. Os dados obtidos ajudam as equipes de inteligência a definir os locais que devem passar por revistas e outras ações. Também estão sendo entregues equipamentos para reforçar a segurança, como body scanners, georradares e kits de varredura. Os aparelhos ajudam, por exemplo, na inspeção corporal, na localização de alterações no solo e na identificação de dispositivos eletrônicos. As ações dessa semana ainda incluem capacitações de policiais penais e treinamento para operar equipamentos de raio-x e scanners corporais, inclusive com recursos de inteligência artificial para auxiliar na análise das imagens. Thaís de Araújo, para a Voz do Brasil.
1: E a Advocacia-Geral da União renovou o pedido para que a plataforma Discord seja obrigada a adotar medidas efetivas para proteger crianças, adolescentes e mulheres no ambiente digital, de acordo com as exigências da legislação brasileira.
2: A AGU avaliou como insuficiente a proposta apresentada pela plataforma.
1: Em 25 de agosto, a AGU apresentou ação civil pública solicitando ao Discord a adoção de medidas de segurança, como reforço dos mecanismos de controle parental e a implantação de sistemas que consigam detectar e prevenir situações que representem riscos a crianças e adolescentes.
2: Também pediu a implementação de mecanismos de detecção, avaliação e moderação de conteúdos com práticas de maus tratos, violência, mutilação e crueldade contra animais.
1: Hoje, dia 21 de setembro, é celebrado o Dia Nacional de Luta da Pessoa com Deficiência.
2: A data marca a mobilização histórica pela garantia de direitos, acessibilidade e combate ao capacitismo na sociedade.
1: E você sabia que esses direitos estão previstos em lei?
2: São garantias que ajudam a promover mais autonomia, inclusão e oportunidades para que as pessoas com deficiência possam participar plenamente da sociedade.
1: E o que fazer caso esses direitos não sejam respeitados? É o que vamos ouvir agora na reportagem de Pablo Mundim.
3: Ir ao cinema, ler um cardápio ou simplesmente caminhar pela rua. Situações comuns do dia a dia, mas para quem tem deficiência visual, podem ser um desafio. Laíssa Cardoso, de 35 anos, conhece essa realidade de perto. A sua condição não impediu que ela se tornasse mestre em ciência política e analista judiciária, mas as barreiras ainda fazem parte da rotina.
4: A gente não está tão presente nos espaços quanto a gente poderia e quanto a gente deveria. E aí não é só uma questão de não ter rampa, de não ter piso tátil, mas é uma questão de as pessoas ainda estranharem o que é diferente delas.
3: A Lei Brasileira de Inclusão, conhecida como Estatuto da Pessoa com Deficiência, estabelece direitos para garantir a essas pessoas participação plena e igualdade de condições. A legislação prevê medidas de acessibilidade, como reserva de espaços livres e assentos adaptados. Também proíbe qualquer forma de discriminação, garante educação inclusiva em todos os níveis de ensino e atendimento integral e especializado pelo SUS. Caso não tenha seus direitos respeitados, o secretário nacional substituto dos direitos da pessoa com deficiência do Ministério dos Direitos Humanos, Alex Alverga, explica a quem o cidadão pode recorrer.
5: Caso isso tenha acontecido em relação à prestação de um serviço, uma instituição, o primeiro local é diretamente o local responsável. No entanto, um conjunto de outras salvaguardas também são disponíveis. O serviço Disque 100, né, um canal que recebe denúncias de violação de direitos humanos, 7 dias por semana, 24 horas. Evidentemente, também, a depender da situação, da gravidade, defensorias públicas, delegacias especializadas, órgãos de defesa do consumidor.
3: O Disque 100 também pode ser acessado pelo WhatsApp no número 61996110100. Vale lembrar que o serviço é gratuito e garante o sigilo das informações prestadas. Reportagem Pablo Mundim.
2: Pois é, de acordo com o último censo, o Brasil tem cerca de 14 milhões de pessoas com algum tipo de deficiência.
1: O número representa pouco mais de 7% do total da população.
2: E para falar sobre a Lei Brasileira de Inclusão, eu e o Nazi Brum conversamos com a secretária nacional dos Direitos da Pessoa com Deficiência, Isadora Nascimento, sobre as políticas públicas que têm sido desenvolvidas para o direito a todos. Acompanhe. Secretária Isadora Nascimento, bem-vinda à Voz do Brasil. Prazer ter a senhora conosco justamente nesse dia de luta da pessoa com deficiência, que eu gostaria que a senhora começasse falando então pra gente sobre capacitismo e como esse tipo de preconceito prejudica a vida das pessoas com deficiência.
6: Primeiramente, muito obrigada pelo convite. Sim, o capacitismo ele é um conceito que eu costumo dizer que é muito completo e muito complexo, né? Porque, ora, ele vem na perspectiva de se considerar a pessoa com deficiência como incapaz de trabalhar, de estudar, de ocupar espaços de tomada de decisão, de fazer atividades simples do dia a dia. Ora, também vem com essa perspectiva da supervalorização da deficiência. Então, considera aí que essa pessoa com deficiência, ela é um herói ou uma heroína, é um exemplo de superação apenas por existir com uma deficiência. Então, acaba colocando muitas vezes também essa pessoa com deficiência no lugar ali de anjo, de um ser quase que de outro mundo, né? Então,
2: já
6: capacitismo...
2: Já denota a expectativa de que aquela pessoa não desse conta de fazer as coisas,
6: exato,
2: né?
6: Exato. Então, tem esse viés da incapacidade, muitas vezes, mas também esse viés aí dessa supervalorização por falta de entendimento, né, sobre o conceito real de deficiência.
7: Bom, secretária, aí a gente chega na importância de que quem tem algum tipo de deficiência tem acesso a oportunidades, né, de emprego, estudo, vida autônoma. E hoje existe um estatuto, um marco legal que busca garantir esses direitos. O que é que está previsto no estatuto da pessoa com deficiência?
6: Bom, esse estatuto, também conhecido como Lei Brasileira de Inclusão, que está em vigor desde 2015, é um documento extremamente completo, extremamente robusto, porque foi construído com a participação plena das pessoas com deficiência, né? Respeitando aí o lema do Nada Sobre Nós Sem Nós. E é um estatuto que é baseado na Convenção da ONU dos Direitos das Pessoas com Deficiência e no Brasil tem status de emenda constitucional. Então, é um documento extremamente completo que vai prever aí direitos diversos, pensando em educação, saúde, trabalho, acessos diversos, né, em relação a questões de acessibilidade arquitetônica, tecnológica, atitudinal, comunicacional, e é um documento aí que norteia essa construção do próprio país mesmo em relação a políticas públicas. Então, dele também nasce a Política Nacional dos Direitos da Pessoa com Deficiência, que é o Plano Novo Ver Sem Limite, que tem base, né, nessa Lei Brasileira de Inclusão, também na Convenção. E outros frutos vão surgindo a partir desse documento que é tão importante.
2: Pois é, eu ia justamente perguntar aí sobre o trabalho que o Ministério dos Direitos Humanos vem fazendo para garantir esses direitos que estão previstos no Estatuto. O Viver Sem Limites é um deles, né?
6: Exato. A Secretaria Nacional dos Direitos da Pessoa com Deficiência, vinculada ao Ministério dos Direitos Humanos e Cidadania, tem esse papel de ajudar, né, a fomentar aí a construção de políticas públicas para pessoas com deficiência em todo o território. Então, a gente, em diálogo também com outros ministérios, entendendo que a pauta da deficiência ela é transversal, então a gente dialoga com a cultura, com o esporte, com a saúde, com o trabalho, com a assistência social, enfim, com as diversas áreas que as pessoas acessam, né, no seu cotidiano, para garantir também acessos para pessoas com deficiência. Então, o Viver Sem Limite ele é construído nessa perspectiva ampla, pensando em eixos, então também a gente tem essa divisão em quatro eixos: gestão inclusiva e participativa, enfrentamento à violência, acessibilidade e também promoção de direitos, entendendo aí que esses acessos eles precisam ser abrangentes e também precisam chegar nos territórios de forma ampla, né? Pensando às vezes naquele município que é pequenininho lá na ponta, mas que também precisa ter uma estrutura de governança aí forte para a pessoa com deficiência.
7: Pois é, secretária, a senhora citou um ponto aí que a gente não pode deixar de falar, que são situações de abuso que pessoas com deficiência podem estar sujeitas. O Ministério tem canais para receber denúncias de maus tratos e violência?
6: Sim, o Ministério dos Direitos Humanos faz um trabalho muito importante de acolhimento e encaminhamento dessas denúncias, né, aos órgãos responsáveis, recebendo essas denúncias através do Disque 100, né, o Disque Direitos Humanos, e ali é dado o encaminhamento necessário aos diversos tipos de violações que chegam, né? Infelizmente, a gente tem violências aí que são patrimoniais, pensando em pessoas com deficiência, violências físicas, psicológicas, institucionais, né? O próprio capacitismo é uma forma de violências que origina aí diversas questões muito sérias, né, que precisam ser enfrentadas. Então a gente tenta, enquanto Ministério, também em articulação com outros órgãos de proteção, né? Então, Ministério Público, nos estados e nos municípios, também envolver os conselhos de direitos, né, que são muito importantes, para que a gente tenha também junto às defensorias, enfim, todos esses órgãos de acolhimento, de proteção, que possam trabalhar juntos para receber essas demandas.
2: E existe um balanço do Disque 100 sobre os tipos mais comuns de denúncia, o volume dessas denúncias?
6: Então, são diversas denúncias que chegam diariamente, é difícil falar isso, né? Porque a gente ainda está em um tempo em que violências são comuns, mas acho que exemplificando, assim, até novamente pensar em violência física, pessoas com deficiência, principalmente mulheres, são as que mais sofrem violência física, violência patrimonial. Então, muitas vezes, essa administração, né, do recurso que a pessoa recebe é feita pela família ou pelos próprios companheiros ou cuidadores, que muitas vezes utilizam, né, desses recursos da pessoa de uma forma indevida. Então isso gera violência patrimonial e outras tantas, né, algumas denúncias de violência institucional, pensando nos ambientes aí de ensino, de trabalho, a gente recebe aí de diversas frentes.
7: Bom, nós conversamos com Isadora Nascimento, secretária nacional dos Direitos da Pessoa com Deficiência. Secretária, muito obrigado pela sua entrevista à Voz do Brasil.
6: Muito obrigada.
1: O Pix ganhou novas regras que ampliam as possibilidades de uso da ferramenta.
2: Também reforçam os mecanismos de segurança contra golpes e fraudes.
1: Os detalhes vamos ouvir agora na reportagem de Luana Karen.
8: Entre as medidas de segurança está a que amplia de 30 para 80 dias o prazo que a vítima de um PIX fraudulento tem para recorrer ao banco e tomar as providências. A medida impacta sobretudo comerciantes e varejistas, que às vezes levam um tempo maior para fazer seu fluxo de caixa e identificar o golpe. A economista Carla Bene, professora da Fundação Getúlio Vargas, destaca que o Banco Central também apertou o passo contra golpistas que usam contas de fachada para movimentar o dinheiro.
9: O que eles chamam de contas de passagem ou contas de laranjas, onde entra o dinheiro de uma fraude e ele vai sendo transferido para várias contas. É como se ele se perdesse no meio do caminho. E o Banco Central vai entrar também nesse procedimento com essas contas de passagem e ele também pode vir a fazer bloqueio nessas contas.
8: Chaves de CPFs e CNPJs em situações irregulares com a Receita Federal terão exclusão automática. Outra mudança ressaltada pela economista Carla Bene é que, a partir de 1º de março de 2027, os usuários vão poder anexar diretamente nos aplicativos das instituições bancárias documentos que indiquem a possibilidade de golpe.
9: Você vai poder enviar provas, como áudios, prints e documentos diretamente na contestação para a instituição bancária. É algo importante, porque se você, já sabendo disso, já começa a guardar, digamos assim, as suas provas para os seus pagamentos. E caso aconteça, você pode usar isso daí já dentro do aplicativo a partir do ano que vem.
8: Outra novidade é a permissão para que o cidadão possa cadastrar na conta salário despesas recorrentes para pagamento com PIX automático a partir de julho de 2027. O Banco Central também regulamentou a chamada cobrança híbrida, uma prática já utilizada por algumas empresas e que permite ao consumidor escolher entre pagar uma cobrança por boleto ou por PIX. A medida entra em vigor em fevereiro de 2027 e deve reduzir riscos operacionais e evitar pagamentos indevidos ou em duplicidade. Reportagem Luana Karen.
2: Faltam menos de 2 meses para um momento crucial na vida de milhares de estudantes.
1: As provas do Enem estão marcadas para novembro, este ano com novidades.
2: Entre elas, o aumento nos locais de prova. A repórter Gabriela Noronha tem mais detalhes.
10: Aos 21 anos, o estudante brasiliense João Ferreira vai fazer a prova do Exame Nacional do Ensino Médio pela segunda vez. E para conquistar a sonhada vaga no curso de arquitetura da Universidade de Brasília, ele concilia as aulas presenciais em um cursinho com a rotina de estudos em casa. Para o estudante, o importante é manter a disciplina.
11: Estudar de uma forma orgânica, com organização, você ter um plano de estudo voltado a um aprendizado mais efetivo, efetivo, que funcione melhor para você, do que você simplesmente sentar e pegar para você e falar, ah, eu vou estudar 4 horas hoje.
10: Assim como o João, milhões de brasileiros devem participar desta edição do Enem. As provas serão aplicadas nos dias 8 e 15 de novembro. De acordo com o INEP, instituto responsável pelo exame, mais de 5 milhões de pessoas tiveram suas inscrições confirmadas. No primeiro dia, os estudantes devem responder a 45 questões de linguagens e códigos e 45 de ciências humanas, além da redação. Já no segundo, são 45 questões de ciências da natureza e mais 45 de matemática. O professor de História, Fábio Santos Reis, dá dicas para esta reta final de preparação.
12: Eu acho que para esse momento, levando em conta o tempo que está faltando, o ideal seria, nesse momento, fazer algumas revisões rápidas de conteúdo, revisão teórica, mas nada tão aprofundado, até pelo tempo que a gente tem, e, sobretudo, focar em resoluções de provas anteriores. Então, eu recomendo que faça as provas do Enem de 2018 para cá.
10: Uma novidade neste ano é a expansão do número de locais de prova, com 10 mil novos pontos. Ricardo Cardoso, presidente substituto do INEP, destaca que o exame também será utilizado como instrumento de avaliação do Sistema de Avaliação da Educação Básica.
13: Além de organizar o acesso ao ensino superior, além de permitir a certificação dos estudantes, ele também vai permitir a avaliação da qualidade da educação básica. Então, a população ter esse resultado pelo Enem, que é um exame que tem a área de linguagem, ciências humanas, ciências da natureza, matemática e a redação, oferece uma avaliação mais completa, em que o aluno muitas vezes está mais mobilizado, mais motivado para fazer a prova. Isso para nós é uma mudança muito importante.
10: Também é a primeira vez que os concluintes do ensino médio na rede pública de ensino foram inscritos automaticamente no Enem, com base nos dados informados pelas redes de ensino. Vale lembrar que as notas do Enem podem ser utilizadas para acesso ao Sistema de Seleção Unificada, o SISU, e ao Programa Universidade para Todos, o ProUni. A nota do exame também pode ser usada para pleitear financiamento estudantil. Reportagem Gabriela Noronha.
1: E amanhã vamos falar sobre a nova edição da cartilha da redação do Enem 2026.
14: É, nós vamos falar mais sobre a prova e dicas para escrever uma redação nota 1000. Não perca!
1: Elas coletam moluscos e crustáceos em manguezais e praias, acompanhando o ritmo das marés.
14: No Brasil, a maior parte de pescadores artesanais são mulheres e tiram desse ofício o sustento da família.
1: Um mapeamento da Fiocruz quer mostrar onde elas estão, onde estão essas trabalhadoras e suas principais necessidades.
15: É das águas do litoral cearense que a marisqueira Maria do Socorro Miranda, de 44 anos, tira o sustento da família. O trabalho que ela herdou dos pais, às vezes, começa antes do amanhecer, acompanhando o ritmo das marés.
16: Eu trabalho 6 horas por dia, caso a maré esteja baixa. Me encontro com as amigas, te levam nossos aparelhos de pesca, né? Levo o jereré para botar lá, a gente isca eles e vai esperar para ver se caiu algum siri, alguma coisa dentro.
15: Um levantamento realizado pela Fiocruz em 52 municípios de todas as regiões brasileiras aponta a presença marcante de mulheres na atividade pesqueira. Mari!

0: mapeamento vai contribuir para tornar conhecidas as vulnerabilidades desses territórios e aproximar as políticas públicas da realidade de quem vive e trabalha nas águas brasileiras. Como explica a coordenadora-geral de Inclusão Produtiva, Enfrentamento à Fome e à Pobreza do Ministério das Mulheres, Larissa de Santana Passos.
1: Ele junta todos os bancos de dados validados pelo governo, então essas mulheres elas participam de forma ativa, indicando quais são os territórios, né, que elas estão e quais são as demandas, dificuldades a nível de crédito, quais são as cadeias produtivas, dificuldades de escoamento, para a gente entender essas demandas, transformar esses dados em políticas públicas. Meu amor é demais.
0: O resultado completo do levantamento de dados será conhecido em 2027. De acordo com a pesquisadora da Fiocruz, Maria Juliana Moura Correa, outro objetivo do estudo é conhecer os impactos da atividade pesqueira na saúde das trabalhadoras.
2: Nós vamos lá fazer um piloto com as pescadoras e o impacto à saúde e monitorando várias substâncias químicas que estão nas águas. Também representa a gente proteger a saúde de toda a população.
3: O ministro da Pesca e Aquicultura, Édipo Araújo, comenta sobre o trabalho dessas profissionais.
4: A história de quem trabalha com a pesca artesanal é marcada por lutas e resiliência. Quem ajuda a colocar alimento na mesa de milhões de brasileiros e brasileiras geralmente tem as águas como a única fonte de sustento.
0: O Brasil tem cerca de 1.700.000 pescadores artesanais, segundo o Registro Geral da Atividade Pesqueira. Desse total, quase 900 mil são mulheres. Reportagem Graziele Bezerra.
5: A Anvisa, Agência Nacional de Vigilância Sanitária, aprovou o registro de um novo medicamento para o câncer de mama.
6: O Etkamar é indicado para o tratamento de pacientes adultos com câncer de mama localmente avançado ou em metástase.
5: E também hoje a Anvisa determinou o recolhimento de um lote de outro medicamento destinado ao tratamento de câncer de mama, o Fesgo.
6: A empresa fabricante identificou no mercado unidades deste lote com características divergentes das constantes no medicamento original, o que indica que se trata de falsificação.
5: As informações sobre o lote que será recolhido você confere em gov.br/anvisa.
6: E essas foram as notícias do governo federal.
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6: Com produção da empresa Brasil de Comunicação.
5: E agora com as notícias do Poder Judiciário e do Congresso Nacional. Boa noite.
6: Boa noite e até amanhã.
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9: STF mantém decreto de Minas Gerais que restringe publicidade de bets.
10: TSE vai lançar nesta terça-feira a ação Violência Política Tem Gênero.
9: STJ admite como prova a gravação feita por consumidor no departamento jurídico da empresa.
10: Boa noite, eu sou Leandro Bezerra.
9: E eu sou Walter Lima.
10: O ministro Flávio Dino, do Supremo Tribunal Federal, decidiu manter um decreto de Minas Gerais que restringe a publicidade de empresas de apostas de cota fixa, as chamadas bets, e de plataformas de conteúdo adulto em bens públicos estaduais, e eventos promovidos ou apoiados pelo Poder Executivo local.
9: O ministro Dino negou o pedido feito pela Associação Nacional de Jogos e Loterias para suspender o decreto.
10: A entidade sustentava que o Estado havia invadido a competência privativa da União para legislar sobre propaganda comercial.
9: Mas o ministro considerou que as restrições se limitam aos meios de comunicação institucional, aos bens e espaços sob responsabilidade do Executivo Estadual e aos eventos promovidos ou apoiados pelo governo de Minas Gerais. Para o ministro, essas medidas fazem parte da autonomia do Estado para administrar seus próprios bens e recursos.
10: TSE vai lançar amanhã a ação Violência Política Tem Gênero.
9: Essa ação vai marcar o lançamento de iniciativas voltadas ao enfrentamento da violência política contra as mulheres. Fábio Ruas.
11: A ação vai ser amanhã às 5 horas da tarde no Espaço Sepúlveda Pertence, na sede do TSE em Brasília. vai ter a assinatura de um protocolo de ação conjunta entre o TSE e a Procuradoria-Geral Eleitoral para combater esse crime. O presidente do TSE, ministro Cássio Nunes Marques, e o vice-procurador-geral eleitoral, Alexandre Espinosa Bravo Barbosa, vão participar da ação ao lado de mulheres com atuação reconhecida na vida pública e na defesa dos direitos femininos.
10: Ministério Público Eleitoral emite 431 manifestações sobre propaganda eleitoral irregular no primeiro mês de fiscalização em Mato Grosso.
9: O objetivo da ação é promover a conscientização sobre as condutas proibidas pela legislação. Kátia Dias.
12: Entre 15 de agosto e 15 de setembro foram emitidas 431 manifestações sobre propaganda eleitoral irregular. Durante a fiscalização, o MP Eleitoral analisou representações, reclamações, pedidos de resposta e apurações relativas a veiculações irregulares de propaganda, tanto na mídia tradicional quanto nas redes sociais.
10: É válida como prova a gravação feita por consumidor dentro do departamento jurídico de empresa, sem consentimento da outra parte.
9: Mas, para o STJ, o conteúdo não pode se referir à atividade de advocacia nem a informações protegidas por sigilo profissional. Fátima Uchoa.
13: Um aluno ajuizou ação contra a instituição de ensino superior devido à oferta e ao posterior cancelamento de curso. A instituição buscou invalidar gravações de conversas feitas pelo consumidor com a diretora e dentro do próprio departamento jurídico, alegando que o local deveria ter a mesma proteção legal dos escritórios de advocacia. A Justiça do Distrito Federal condenou a instituição a pagar quase R$5 mil por danos materiais e R$6 mil por danos morais, considerando a gravação válida. O STJ manteve a decisão. Segundo o relator ministro Raul Araújo, a gravação não tratava de atividade advocatícia, mas de questão administrativa sobre prestação de serviço de ensino.
10: Jornada de trabalho em atividades insalubres é tema de audiência no TST.
9: O debate vai tratar dos limites de uma negociação coletiva nesses casos. Samanta Flor.
14: A discussão é se acordos ou convenções coletivas podem autorizar o aumento da jornada em atividades insalubres sem a aprovação prévia da autoridade competente. O assunto é o tema 149 do TST. A audiência pública foi convocada pelo ministro Douglas Alencar e vai ouvir especialistas, entidades e representantes de categorias afetadas. O entendimento do TST vai orientar o julgamento de processos semelhantes em toda a Justiça do Trabalho.
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10: A você uma boa noite.
9: E até amanhã.
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16: Eu sou Humberto Pinheiro e estes são os destaques de hoje do Jornal do Senado, que começa agora. Participantes de sessão especial apontam a importância da inclusão das pessoas com deficiência. Instituição fiscal independente do Senado diverge do governo e alerta para riscos fiscais. Reportagem da Rádio Senado é finalista do prêmio Vladimir Herzog de jornalismo. Boa noite. O Senado celebrou hoje o Dia Nacional de Luta da Pessoa com Deficiência. Especialistas convidados para a sessão especial apontaram a importância da inclusão. Repórter Márcio Maturana.
17: A importância da participação completa das pessoas com deficiência nas atividades sociais precisa ser ressaltada todos os dias, segundo especialistas que participaram da sessão especial no plenário do Senado nesta segunda-feira, 21 de setembro, que é o Dia Nacional de Luta da Pessoa com Deficiência. A senadora Damaris Alves, do Republicanos do Distrito Federal, presidiu a sessão.
18: Infelizmente, infelizmente, ainda vemos, de vez em quando, uma iniciativa ou outra para, inclusive, retirar direitos já garantidos. Por isso que um dia nacional como esse precisa, por esta casa e por todas as casas do Brasil, ser comemorado.
17: A sessão especial foi requerida pelo senador Paulo Paim, do PT do Rio Grande do Sul. Ele é autor do Estatuto da Pessoa com Deficiência e do projeto de lei que criou o Dia Nacional de Luta da Pessoa com Deficiência.
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16: As eleições deste ano têm em disputa 54 vagas para o Senado. Total de 32 senadores tentam a reeleição. Outros 10 disputam o governo de seus estados e um a presidência da República. Repórter Rodrigo Rezende.
20: Nas eleições deste ano, cada um dos 26 estados e o Distrito Federal elegerão 2 senadores. Portanto, das 81 vagas do Senado, 54 estão em jogo para os próximos 8 anos. Dos 54 senadores em término de mandato, 32 tentam a reeleição. 9 senadores que encerram o mandato no final de janeiro de 2027 concorrem a outros cargos. Um à presidência da República, um ao governo de seu estado, um para deputado estadual, 2 para deputado federal e 4 como suplentes em chapas que concorrem ao Senado. Já 13 senadores vão encerrar os atuais mandatos em 2027 e não vão concorrer a nenhum cargo. É o caso de Jaime Campos, do União de Mato Grosso.
21: Tenho orgulho da história que eu construí e, sobretudo, tenho esperança no futuro do nosso estado. Cargos passam, mandatos terminam, eleições chegam e vão embora, mas algo que precisa permanecer é o compromisso com o nosso estado.
20: Quem também não disputa a eleição após 40 anos é o senador Paulo Paim, do PT do Rio Grande do Sul.
22: São 40 anos ininterruptos aqui no Congresso Nacional. Uma trajetória construída com diálogo, compromisso e fidelidade às causas do povo brasileiro. Não serei mais candidato ao Senado, mas não saio da política, porque a política está em mim. Ela faz parte da nossa história, da minha alma e da minha forma de enxergar o mundo.
20: Dos 27 senadores que estão no chamado meio de mandato, ou seja, ainda possuem mais 4 anos no Senado, 9 concorrem nestas eleições a governos estaduais. Um senador licenciado concorre ainda à vice-presidência da República.
16: Está pronto para votação na Comissão de Assuntos Sociais um projeto que cria regras para o uso da inteligência artificial na área da saúde. O texto prevê regras de transparência, responsabilidade e supervisão humana nas decisões clínicas. Repórter Patrícia Oliveira.
23: Segundo o Comitê Gestor da Internet no Brasil, 18% dos hospitais e das clínicas brasileiras já utilizam soluções de inteligência artificial. É o caso do uso da IA para acelerar resultados dos exames de coração, como explica a cardiologista Paula Damasco.
24: A gente usa essa inteligência artificial para estar liberando esse laudo, às vezes, com 2 minutos, para que um clínico possa ter um resultado mais real do eletro para conduzir o paciente.
23: Ricardo Sampaio, coordenador do Centro Integrado de IA do Distrito Federal, aponta a redução das filas de espera para o paciente com o uso da tecnologia.
25: Utilizar a inteligência artificial, seja para um procedimento, seja para uma consulta, seja para um pedido de remédios ou afins, e para que com isso o paciente tenha um retorno mais rápido daquilo que foi solicitado e que ele consiga ser tratado da melhor maneira.
23: A senadora doutora Eudócia, do PSDB de Alagoas, apoia o desenvolvimento de terapias e vacinas contra o câncer com o uso da IA. Um projeto da senadora prevê a utilização da inteligência artificial na saúde pública com regras de transparência, responsabilidade e supervisão humana nas decisões clínicas para proteger os direitos dos pacientes.
26: A implementação de hospitais inteligentes da rede SUS irá beneficiar significativamente o atendimento aos pacientes da rede pública, otimizando os diagnósticos precoces de várias patologias, especialmente as doenças oncológicas.
23: O projeto também prevê a igualdade no atendimento, proteção de dados e informações claras para os pacientes, e que profissionais de saúde recebam capacitação para usar a IA. A proposta recebeu relatório favorável da senadora Damares Alves, do Republicanos do Distrito Federal, e está pronta para votação na Comissão de Assuntos Sociais.
16: O relatório da Instituição Fiscal Independente do Senado apontou diferença entre as projeções do governo e os cálculos da entidade para o projeto do orçamento de 2027. Segundo o relatório, o uso de premissas e parâmetros macroeconômicos distintos pelo Executivo pode implicar desequilíbrio fiscal. Repórter Douglas Castilho.
0: Enquanto o Poder Executivo prevê saldo positivo primário de 18,6 bilhões de reais, os cálculos da IFE indicam a perspectiva de um déficit de 86,1 bilhões, um descompasso de 104,8 bilhões de reais entre os dois cenários. Divergências assim afetam diretamente o cumprimento das metas fiscais, indicando, segundo a instituição, a necessidade de segurar gastos. O diretor executivo da IFE, Marcos Pestana, detalhou onde está a diferença entre as duas contas.
1: O governo trabalha com um PIB ano que vem de 2,4%, a IFE com 1,8%. O governo trabalha com uma expansão da massa salarial, que é essencial para calcular as receitas previdenciárias, de mais de 10%. Nós trabalhamos com mais de 7%. Esse acúmulo de diferenciação de parâmetros nos levam a discrepar sobre o resultado primário.
0: Marcos Pestana alerta para novas pressões orçamentárias e despesas não previstas na proposta original, como o recente reajuste de 15% no benefício médio do Bolsa Família.
16: A história de um educador que enfrentou a violência dentro da escola e acabou assassinado é tema de uma reportagem especial da Rádio Senado, que chegou à final do Prêmio Vladimir Herzog de Jornalismo. O trabalho Carlos Mota, A Pedagogia da Coragem, foi produzido pelo jornalista Otávio Augusto Mota e conta a trajetória do próprio pai. A reportagem é de Yasmin Rodrigues.
2: A reportagem que colocou a Rádio Senado entre os finalistas do Prêmio Vladimir Herzog nasceu de uma história familiar. O jornalista Otávio Augusto Mota transformou em reportagem a trajetória do pai.
3: A reportagem Carlos Mota, A Pedagogia da Coragem, ela apresenta para os ouvintes a trajetória de vida e de luta de um professor aqui do Distrito Federal, chamado Carlos Mota. Ele era diretor no Núcleo Rural Lago Oeste e era um líder comunitário. Lutava por melhores condições de acesso à escola dos alunos.
4: Então essa reportagem, ela navega um pouco por qual era o ideal de Carlos, qual era a visão de Carlos sobre a educação.
2: O Prêmio Vladimir Herzog reconhece trabalhos jornalísticos relacionados à defesa dos direitos humanos e tem uma história ligada à luta pela liberdade de expressão e pela democracia. Para Otávio, no entanto, a indicação vai além do reconhecimento profissional. Representa uma busca por conhecer melhor a história de vida do pai e também serve de alerta para a violência que ainda existe no ambiente escolar. A divulgação dos vencedores está marcada para o dia 30 de setembro, com transmissão ao vivo.
16: Com trabalhos técnicos de Eliseu Caires, o Jornal do Senado fica por aqui. Acompanhe agora as notícias da Câmara dos Deputados. Boa noite e até amanhã.
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6: Câmara aprova novo programa escolar para gestão de resíduos sólidos.
27: O projeto cria campanha sobre desaparecimento de criança e adolescente.
6: Avança a proposta que regulariza o transporte intermunicipal por taxistas.
27: Menores podem ser proibidos de atuar em propaganda de jogos de azar.
6: Boa noite. Comissão Permanente da Câmara aprovou o projeto de lei que proíbe presença de menores de 18 anos em propagandas de jogos de azar. A repórter Maria Neves tem os detalhes.
28: A Comissão de Previdência, Assistência Social, Infância, Adolescência e Família da Câmara dos Deputados aprovou o projeto que proíbe a participação de menores de 18 anos em publicidade de produtos proibidos para esta faixa etária. A proposta do deputado Túlio Gadelha, do PSD de Pernambuco, menciona expressamente a vedação de crianças e adolescentes em propaganda de loterias e jogos jogos de azar. Como explica a relatora, a deputada Meire Serafim, do União do Acre, a legislação estabelece uma série de produtos proibidos para menores de 18 anos, como bebidas alcoólicas, cigarros e outras substâncias que possam causar dependência. As leis também proíbem que crianças e adolescentes participem de jogos de azar. No entanto, nenhuma lei proíbe a participação deles na propaganda desses mesmos produtos, que, conforme ressalta a deputada, podem causar prejuízos graves, principalmente a esse público em formação.
7: Hoje a gente vê muitas adolescentes e crianças firmar isso na mente e acontecer esses vários fatores, tragédia que a gente vê no nosso país todo, né, porque esse jogo de azar ele acaba induzindo as nossas crianças, nossos adolescentes e fazer pior.
28: Pela proposta aprovada, pais ou responsáveis de crianças e adolescentes que participarem da divulgação por qualquer meio de jogos de azar ou outros produtos proibidos ficarão sujeitos a multa entre R$3.000 e R$10.000. Para agenciadores de menores de 18 anos que descumprirem a lei, a multa será multiplicada por 10. Com isso, poderá variar entre R$30 e R$100.000. Já para as empresas de jogos de azar ou que forneçam produtos proibidos que utilizarem crianças ou adolescentes em peças publicitárias, o valor da multa será multiplicado por 100. Poderá variar entre R$300.000 e R$1.000.000. Caso haja reincidência na utilização de menores de 18 anos em

0: A aplicação de sanções e restrições comerciais ou financeiras impostas unilateralmente por governos e tribunais estrangeiros.
1: Kiko Seleguin sustenta que empresas e pessoas físicas brasileiras não podem cumprir determinação que não tenha respaldo em tratados aprovados pelo país ou em resoluções da ONU. A medida também impede a rescisão de contratos ou encerramento de contas motivados por sanções internacionais unilaterais.
0: Pedro Lucas Fernandes, do União do Maranhão, quer permitir que fundos constitucionais e o Fundo de Desenvolvimento do Nordeste ofereçam garantias para empréstimos destinados a projetos de infraestrutura. Ele explica que a medida pode facilitar o acesso a recursos para a execução de obras.
1: Para Pedro Lucas Fernandes, a proposta também pode estimular investimentos em áreas como energia, logística e infraestrutura sustentável. Na avaliação do deputado, o aumento dos investimentos pode contribuir para a geração de empregos e o crescimento da renda no Nordeste.
2: Segurança Pública.
0: A Câmara está analisando a criação de uma campanha nacional de prevenção ao desaparecimento de crianças e adolescentes. A reportagem é de José Carlos Oliveira.
3: Projeto de lei em análise na Câmara dos Deputados cria a campanha nacional educativa sobre desaparecimento de crianças e adolescentes. O texto já foi aprovado na Comissão de Segurança Pública com relatório favorável do deputado Sargento Faur, do PL do Paraná.
4: A implementação de campanhas educativas permanentes contribui para disseminar informações úteis, fortalecendo a rede de proteção à criança e ao adolescente. É dever do poder público adotar mecanismos que ampliem a proteção, especialmente diante do crescimento de crimes envolvendo exploração, tráfico de pessoas, aliciamento virtual e outras formas de violência.
3: O relator destaca que a campanha educativa deverá ser realizada principalmente nas escolas públicas e privadas ao longo de todo o ano letivo.
4: O desaparecimento de crianças e adolescentes é uma realidade alarmante no Brasil e exige atuação integrada do Estado, da família e da sociedade. Nesse contexto, a escola desempenha papel fundamental como ambiente de formação, conscientização e proteção social.
3: Estão previstas medidas de orientação em caso de desaparecimento, divulgação dos canais de denúncia e da legislação protetiva, promoção de palestras e elaboração de cartilhas informativas, inclusive com as estratégias de prevenção ao desaparecimento de crianças e adolescentes. A proposta partiu do deputado delegado Éder Mauro, do PL do Pará, inconformado com a sucessão desse tipo de crime no seu estado.
5: No Pará, nós temos sumiços de crianças por questões de seitas, por questões de crimes sexuais, principalmente no que envolve embarcações, e por questões de tráfico de órgãos. Então, esse socorro, através de uma proposta, vai procurar socorrer aqueles que não têm a menor condições de se defender.
3: A proposta que cria a campanha nacional educativa sobre o desaparecimento de crianças e adolescentes ainda vai passar por votação nas comissões de educação e Constituição e Justiça. Da Rádio Câmara de Brasília, José Carlos Oliveira.
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2: Educação.
1: Maria do Rosário, do PT, critica a proposta do governo do Rio Grande do Sul de terceirizar a gestão de escolas públicas. Na visão da parlamentar, a medida retira a autonomia das direções escolares e amplia os gastos com empresas privadas.
7: O governo do Rio Grande do Sul decidiu colocar na Bolsa de Valores para terceirizar a gestão das escolas, tirando das diretoras o controle, o comando, a gestão das escolas. Então, agora, com isso, o governo pretende gastar muito mais dinheiro com empresas terceirizadas do que entrega para a escola,

0: direção para cuidar das paredes, dos banheiros, para limpeza, para organização da vida da escola. Isso é um grande erro.
1: Maria do Rosário também defende a valorização dos profissionais da educação, com a aplicação da lei que reconhece os professores de creches como integrantes do magistério, a realização de concursos públicos e o fim da cobrança previdenciária sobre aposentados da área.
2: O projeto de Eros Biondini do PL de Minas Gerais quer garantir a autonomia das escolas confessionais. A proposta assegura às instituições o direito de organizar atividades e celebrações de acordo com suas crenças, respeitados os conteúdos da Base Nacional Comum Curricular.
1: O texto também proíbe sanções e restrições ao repasse de recursos públicos motivadas pelo exercício da identidade religiosa da escola. Eros Biondini avalia que a medida protege o direito dos pais de escolher instituições de ensino alinhadas às próprias convicções.
3: Comissões.
2: A Câmara aprovou a criação de um programa escolar de gestão de resíduos sólidos. A repórter Paula Bittar acompanhou a votação.
4: A Comissão de Constituição e Justiça da Câmara aprovou uma proposta que permite que as escolas da rede pública da educação básica criem programas de redução, reuso e reciclagem de resíduos sólidos. O objetivo é conscientizar a comunidade escolar sobre a importância da gestão ambientalmente adequada de resíduos sólidos. Relator na comissão, o deputado Nicolas Ferreira, do PL de Minas Gerais, considerou o projeto condizente com as disposições constitucionais que determinam a proteção do meio ambiente como competência do poder estatal. Segundo o texto aprovado, os resíduos sólidos gerados na escola que não puderem ser reutilizados deverão ser descartados em recipientes próprios, seguindo a padronização já existente, como azul para papel e papelão e vermelho para plástico. A renda da comercialização dos resíduos sólidos recicláveis será usada na compra de materiais e equipamentos para a escola. A proposta que permite que as escolas da rede pública da educação básica criem programas de redução, reuso e reciclagem de resíduos sólidos segue agora para a análise do Senado. Da Rádio Câmara de Brasília, Paula Bittar.
3: Desenvolvimento Regional.
1: A Comissão da Amazônia aprovou o relatório de Zezinho Barbari, do PP do Acre, ao projeto que institui o custo amazônico como critério de ponderação nos repasses federais do Fundeb e do programa Dinheiro Direto na Escola, para aumentar o financiamento da educação básica na Amazônia Legal.
2: O objetivo da proposta é compensar os altos gastos com transporte, energia, logística, entre outros, para diminuir a desigualdade e mitigar o descompasso da educação na Amazônia. De acordo com o relatório de Zezinho Barbari, o Ministério da Educação vai definir os novos valores de repasses.
1: Carlos Gomes, do Republicanos do Rio Grande do Sul, apresentou o projeto que desburocratiza o processo de regularização fundiária no país. A proposta simplifica exigências cartorárias e acelera a entrega de títulos de propriedade rural.
2: O projeto permite a verificação de requisitos por imagens de satélite e documentos em imóveis de até 15 módulos fiscais. Carlos Gomes argumenta que a falta de regularização gera insegurança jurídica no campo e dificulta o acesso a crédito para pequenos e médios produtores.
3: Meio ambiente.
1: Projeto de Mário Eringer, do PDT de Minas Gerais, obriga os centros de processamento de dados a implantarem soluções hídricas próprias para o resfriamento de suas instalações. O texto proíbe que os data centers utilizem água de reservatórios públicos destinados ao abastecimento humano.
2: De acordo com Mário Eringer, o avanço tecnológico e a demanda por inteligência artificial exigem um consumo muito elevado de água, o que gera riscos de desabastecimento. A proposta concede um prazo de até 3 anos para que os empreendimentos se adaptem às novas regras ambientais.
1: Luiziane Lins, da Rede do Ceará, é autora de um projeto que criminaliza o abandono de animais deixados em clínicas e hospitais veterinários após a alta médica. Pela proposta, o tutor que não retirar o animal em até 72 horas após ser notificado poderá responder pelo crime de abandono.
2: Luiziane Lins também propõe que clínicas e hospitais veterinários exibam avisos informando que abandonar animais nesses estabelecimentos é crime. Para a congressista, a medida facilita a responsabilização dos tutores e reforça a proteção aos animais.
3: Transportes.
1: Rodrigo de Castro, do União de Minas Gerais, comemora a inauguração de duas pontes na BR-356, entre os municípios de Ervália e Muriaé. Segundo ele, as obras aumentam a segurança dos motoristas e reforçam a ligação da Zona da Mata com os estados do Rio de Janeiro e do Espírito Santo.
5: Há muito tempo, todos que passavam ali conviviam com uma situação absolutamente de insegurança e agora tem uma rodovia muito mais segura com a construção das pontes de Imbaúba e da Usina nos municípios de Rosário da Limeira e Ervália. E graças a um trabalho que eu fiz como parlamentar, acompanhando aí junto aos ministérios, cobrando licitação, cobrando documentação, cobrando dos ministros, cobrando do pessoal do DENIT, para que essas obras fossem executadas.
2: De acordo com Rodrigo de Castro, as novas pontes também devem impulsionar o turismo e facilitar o deslocamento da população que utiliza a rodovia para acesso a serviços e ao litoral do Rio de Janeiro e do Espírito Santo.
1: A Comissão de Defesa dos Direitos das Pessoas com Deficiência aprovou o relatório de Paulo Alexandre Barbosa, do PSD de São Paulo, ao projeto que cria a Política de Acessibilidade Veicular Sustentável, com carros adaptados de fábrica e abastecidos com tecnologias limpas.
2: Paulo Alexandre Barbosa reformulou a proposta original para incluir o termo veículos eletrificados, como híbridos, elétricos e outras variantes, e permitir o acesso a tecnologias mais baratas. Além disso, ele inclui a expansão dos benefícios para frotas de táxis e transporte coletivo.
3: Trabalho.
1: Avança na Câmara o projeto de lei que regulariza o transporte intermunicipal feito por taxistas. A repórter Silvia Munhato tem os detalhes sobre a medida.
6: A Comissão de Desenvolvimento Urbano da Câmara dos Deputados aprovou o projeto que estabelece condições para que o serviço de transporte individual por táxi em trajetos intermunicipais ou interestaduais não seja caracterizado como transporte irregular de passageiros. O relator, deputado Hildo Rocha, do MDB do Maranhão, exemplificou o que vem acontecendo com os taxistas.
7: Hoje em dia, grande parte das cidades estão conurbadas, ou seja, emendaram uma na outra. Eu dou um exemplo como São Luís. São Luís, a capital do Maranhão, é uma ilha. Dentro dessa ilha tem quatro municípios juntos. Se o taxista leva um passageiro para a Raposa, se a fiscalização alcançá-lo, vai multá-lo porque vai ser considerado um transporte clandestino.
6: Com o projeto, o transporte intermunicipal ou interestadual por taxistas não será considerado irregular se for previamente solicitado por meio eletrônico, aplicativo, telefone ou mensagem. Também o retorno do taxista ao município de origem com passageiro previamente solicitado por meio eletrônico não vai caracterizar captação irregular de passageiros. Mas permanecem vedadas a abordagem em via pública, a captação espontânea de passageiros fora da área de autorização e a utilização do serviço em desacordo com as normas municipais. O projeto que regula o transporte intermunicipal pelos taxistas ainda será analisado pelas comissões de Viação e Transportes e de Constituição e Justiça. Da Rádio Câmara de Brasília, Silvia Minhato.
3: Homenagem.
2: Ana Paula Leão, do PP, sugere que a Romaria de Nossa Senhora da Abadia, realizada em Minas Gerais, seja reconhecida como manifestação da cultura nacional. O texto autoriza o poder público a criar políticas de fomento para garantir infraestrutura e assistência aos fiéis.
1: Ana Paula Leão explica que a tradição é centenária e mobiliza milhares de pessoas na primeira quinzena de agosto. A deputada ressalta que a Romaria transcende o aspecto religioso para se transformar num espaço de socialização que ajuda a preservar a identidade regional.
2: Está em análise na Câmara projeto de Ribamar Silva, do Podemos de São Paulo, que concede ao município de Osasco o título de Capital Nacional do Trabalho. O deputado sugeriu 19 de fevereiro como data oficial para celebrar a homenagem.
1: Ribamar Silva argumenta que o reconhecimento destaca a importância econômica de Osasco, considerado um dos principais polos industriais, comerciais e de serviços do país. Na visão do parlamentar, a medida valoriza a tradição de trabalho e empreendedorismo do município.
2: Termina agora o Jornal Câmara dos Deputados, produzido pela Rádio Câmara, com trabalhos técnicos de Wellington Teles e a apresentação de Luciana Vieira e Val Monteiro. Boa noite.
1: Uma boa noite para você. Fique agora com as notícias do Tribunal de Contas da União.
3: Minuto do TCU.
8: O Tribunal de Contas da União avaliou os pagamentos de benefícios do Regime Geral da Previdência Social feitos em 2025. A fiscalização envolveu mais de 900 bilhões de reais. O TCU concluiu que não houve problemas relevantes nos pagamentos concedidos no ano passado, mas a auditoria encontrou indícios de irregularidades. Cerca de 91 milhões de reais podem ter sido pagos a pessoas que já haviam falecido. Também foram identificados 76 milhões de reais em benefícios que podem ter sido acumulados indevidamente. O tribunal determinou que o Ministério da Previdência e o INSS criem mecanismos para verificar, de forma periódica, se essas concessões continuam regulares. O INSS também deve adotar medidas para evitar o pagamento de aposentadorias por incapacidade permanente a pessoas que estejam trabalhando. Saiba mais em tcu.gov.br.
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0: 15 graus.
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15: Agora 10h04, daqui a pouquinho, segura aí, né? Daqui a pouquinho a gente faz a nossa mensagem, o nosso texto para esta segunda-feira. Antes, preciso atualizar aqui mais algumas informações. Hoje o programa está um pouco atípico, né? Claro, devido às informações, e o rádio é isso, né? A nossa prioridade também é a informação, é o serviço, né? Então, por isso também a gente traz as informações desta segunda-feira, né? É bastante desafiante nas diferentes regiões, algumas um pouco mais, outras nem tanto, mas a chuva atingiu novamente o estado e trouxe aí consequências, né, em algumas regiões, começando já de madrugada nesta segunda-feira. Olha, um outro caso que está chamando atenção nessa noite, né? Eu falei mais cedo aqui no programa, é sobre o desaparecimento de um helicóptero, né, onde estava o cantor Rick, da dupla Rick e Renner, e também o empresário Bruno Avelar. Bom, a atualização mais recente é a seguinte: mais cedo, os bombeiros tinham dado como suspensas, por causa do mau tempo, as buscas, né? Os bombeiros mudaram essa decisão e confirmaram que a operação será mantida durante a madrugada desta terça. Lembrando que a aeronave ela desapareceu na Serra de Santa Catarina durante o trajeto entre Porto Belo e São Joaquim. As equipes enfrentam chuva intensa e baixa visibilidade, mas decidiram continuar os trabalhos na tentativa de localizar Rick, Bruno e os outros dois ocupantes da aeronave. Portanto, está mantida aí a operação durante a madrugada, nas buscas, né, da aeronave dos tripulantes, né, deste helicóptero, desta aeronave, entre eles, então, o cantor Rick, da dupla Rick e Renner. 10:07, você participa com a gente pelo WhatsApp 999-530616. Vamos ao nosso texto, agora sim, a tradicional mensagem que inspira o bem. Daqui a pouquinho eu trago a previsão do tempo para esta terça, né? Mais atualizações também das informações desta segunda-feira desafiante aqui no estado. E logo mais, deixa eu ver se já temos aqui a previsão, né? Pelo menos para a gente trazer a manchete, né? Senão daqui a pouco a gente atualiza aí a previsão do tempo, então, para esta terça-feira, para sabermos, né, se o tempo começa a melhorar ou se tem previsão ainda de mais chuvas, né, para esta terça-feira, daqui a pouquinho, aqui no Tua Essência. Vamos ao nosso texto. Bom, em meio... Eu fui buscar aqui um texto que já trouxe em outras oportunidades aqui no programa, em meio a esse dia desafiante, né, em que já tivemos vítimas, né, e outras seguem desaparecidas, né, pessoas seguem desaparecidas em função da situação das chuvas, para a gente pensar um pouco, né, sobre a nossa vida, né, que ela pode ser tão breve, né, ou quando a gente menos espera, né, ela pode ter um fim e a gente pode perder pessoas. E é por isso que o título da nossa mensagem é este: a viagem é tão curta. A nossa viagem por aqui, ela pode ser tão curta. Então, para quê? E aí vem, né, o raciocínio. Se a viagem é tão curta, para que raiva? Para que ódio? Né? Para que fazer o mal para o nosso semelhante? Né? Para que não agir com a empatia? Para que não ser gentil? É mais ou menos sobre isso, viu, que fala o nosso texto, a mensagem dessa noite. A viagem é tão curta.
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15: Uma jovem estava sentada num transporte público. Uma senhora, mal-humorada, sentou-se ao lado dela, batendo-lhe com as suas numerosas sacolas. Uma pessoa, sentada do outro lado, ficou injuriada com a situação e perguntou à moça por que ela não falou nada para aquela velha senhora. A moça respondeu com um sorriso: não é necessário ser grosseiro ou discutir sobre algo tão insignificante. A jornada juntos é tão curta. Já desço na próxima parada. A resposta merece ser escrita em letras douradas no nosso comportamento diário e em toda parte. Não é necessário discutir sobre algo tão insignificante. Nossa jornada juntos é tão curta. Se cada um de nós pudesse perceber que a nossa passagem para cá tem uma duração tão curta, por que escurecê-la com brigas, argumentos fúteis, não perdoando os outros, ingratidão e atitudes ruins? Isso seria um desperdício de tempo e energia. Alguém quebrou o seu coração? Fique calmo. A viagem é tão curta. Alguém traiu, intimidou, enganou ou humilhou você? Fique calmo. A viagem é tão curta. Qualquer sofrimento que alguém nos provoque, vamos lembrar que a nossa jornada juntos é tão curta. Portanto, sejamos cheios de gratidão e doçura. A doçura é uma virtude nunca comparada ao caráter mau ou covardia, mas melhor comparada à grandeza. Nossa jornada juntos aqui é muito curta e não pode ser revertida. Ninguém sabe a duração de sua jornada. Ninguém sabe se terá que descer na próxima paragem. O texto, a mensagem que inspira o bem aqui na Rede Tua Rádio, a rádio do teu tempo, a viagem é tão curta.

a vida é tão breve, o tempo não espera ninguém, né? Tá aí a canção, essa versão do padre Fábio de Melo com Fafá de Belém, aqui no Tua Essência, fechando com o nosso texto, a mensagem dessa noite. Agora 10h17, seguimos juntos, paz e bem aí para você, obrigado pela companhia, bom descanso, né, para quem já descansa, para quem segue trabalhando nessa noite, bom trabalho, para quem tá aí no trânsito, obrigado pela carona, vá com calma, com segurança, né, numa noite que exige aí cuidado, atenção redobrada, né, nas estradas do nosso Rio Grande. Daqui a pouquinho a previsão do tempo para amanhã, terça-feira. Agora tem Paul McCartney.

0: Biafra, seu nome, aqui na seleção musical da Rede Tua Rádio 10h25. Olha, em Lajeado, famílias já são retiradas preventivamente de suas casas e realocadas para o abrigo localizado no Parque do Imigrante. Até às 9 da noite, cerca de uma hora e 20 e poucos, né, atrás, 28 famílias já haviam sido transferidas, segundo a prefeitura. Portanto, isso em Lajeado. Deixa eu ver aqui outras informações. Na Foz do Paranhano, o Rio dos Sinos já superou a cota de atenção com 4,66 metros. Então, sobre aqui a elevação dos rios. Vamos ver se tem outras informações, né, que vão sendo atualizadas aqui nessa noite de segunda-feira. Deixa eu ver aqui. Outros destaques, as últimas informações. Diminuiu um pouco, viu, a falta de luz, né? Ou seja, as pessoas que estão sem luz, segundo a última atualização, o Rio Grande do Sul agora tem cerca de 390 mil pontos sem luz, sendo um pouco mais de 330 mil na área da CE Equatorial e 64 mil, pouco mais de 64 mil na área da RGE. Esse número chegou na madrugada em 960 mil. Portanto, agora já cerca de 390 mil pontos sem luz aqui no estado.
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0: Uma massa de ar frio ingressa no Rio Grande do Sul amanhã, terça-feira, que marca o início da primavera. O ar mais seco e frio desloca a frente fria para o Paraná, Mato Grosso do Sul e São Paulo e deve proporcionar a melhora do tempo aqui no estado. Ainda pode chover no começo do dia, no norte e no nordeste gaúcho, mas depois a tendência de abertura do tempo. O sol aparece entre nuvens em grande parte do estado, embora ainda ocorram momentos de maior nebulosidade em algumas áreas. A entrada do ar frio provoca queda das temperaturas em todo o estado. O declínio será mais acentuado no sul gaúcho, onde grande parte do dia deve ser marcada pelo frio. A massa de ar frio deve manter o tempo firme nos próximos dias. Olhando já lá para quarta-feira, o frio será mais intenso durante a madrugada e o início da manhã, com possibilidade de geada em áreas aqui do estado. Portanto, em resumo, então, o tempo começa a melhorar, né? A instabilidade se afasta amanhã, terça-feira, começa a esfriar mais e aí na quarta segue o frio, né, um pouquinho mais intenso. Então, este é o cenário para os próximos dias. 10h29, aguenta aí que eu já volto.

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7: 14 graus.
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8: 10 horas e 31 minutos.
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0: Tá aí essa versão dos Serranos, né, para lembranças, em mais um Te Aproxega aqui no Tua Essência, para você com a gente nesta noite de segunda-feira. Bem-vindo, bem-vinda, muito obrigado aí pela companhia. Olha, a medição mais atualizada, às 10 da noite, né, ou seja, cerca de 37 minutos atrás, aponta que o rio Caí, olha, bem na hora que eu ia falar, mudou a tela aqui, deixa eu voltar aqui, né, muitas informações sendo atualizadas. O rio Caí, ele chegou a 12 metros e 86 em São Sebastião do Caí, então, conforme essa medição de agora às 10 da noite. São 24 centímetros de elevação em comparação ao nível das 21 horas. E também 2,36 metros acima da cota de inundação. O rio Taquari, ele já está em cota de inundação em pelo menos 3 municípios monitorados pelo Serviço Geológico do Brasil. Santa Teresa, aqui na Serra, o nível chegou a 15 metros e 13 centímetros às 15 para as 10 da noite. 13 centímetros acima da cota de inundação. Encantado, a medição das 9 da noite apontava 13 metros e 13. São 1 metro e 13 acima da cota de inundação, que é de 12 metros. No município de Estrela, às 15 para as 10 da noite, o rio também ultrapassou a cota de inundação, chegando a 20 metros e 41 centímetros. Os dados mostram forte elevação nos 3 pontos nas últimas horas. Portanto, uma projeção aqui, né, e a medição mais atualizada, então, algumas de agora às 10 da noite. As últimas informações, portanto, as últimas atualizações que chegam aqui para a gente. O estado tem mais de 420 mil pessoas sem luz, mas esse número ele já havia reduzido, Não, aqui o mais atualizado é 390 mil, né? Então de 423 já está em torno de 390 mil o número de pontos sem luz aqui no estado. Deixa eu ver se tem mais alguma atualização pertinente para que a gente possa passar para você. Bom, é isso aí, né? Mais ou menos isso. As últimas atualizações que temos por aqui nessa noite de segunda-feira. 20 minutos faltando para as 11 da noite. Agora tem a participação do Mário Vivan, que traz os destaques na história.
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2: 21 de setembro, Dia Internacional da Paz, Dia Mundial da Doença de Alzheimer, Dia da Árvore, Dia do Adolescente, Dia do Fazendeiro, Dia do Radialista e Dia Nacional de Luta das Pessoas com Deficiência. Os aniversariantes do dia. O cantor, compositor e dançarino norte-americano Jason Derulo.

os fatos do dia. Em 1893, foi dirigido pela primeira vez um automóvel movido a gasolina pela Ford. Uma década depois, a invenção começou a ser produzida em série, trazendo uma verdadeira revolução nos custos dos automóveis. Em 1930, foi anunciada a invenção do flash fotográfico, que é um dispositivo que atua como fonte de luz artificial para iluminar cenas em fotografia. Em 1947, nasceu o escritor norte-americano Stephen King, conhecido no mundo inteiro por seus livros de terror. Em sua carreira de sucesso, já teve mais de 20 obras adaptadas para o cinema. Em 1981, a Assembleia Geral das Nações Unidas proclamou o dia 21 de setembro como o Dia Internacional da Paz, com o objetivo de comemorar e fortalecer os ideais de paz em cada nação e em cada povo e entre eles em todo o mundo, e o cessar-fogo nas nações mais violentas.

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O som de Ahá aqui na seleção musical da tua rádio nesta segunda-feira. 9:11. Abraço para o Claudemar Rigotti, nos acompanhando em Caxias do Sul. Ele deseja aqui, deixa os cumprimentos, né, pelo dia do radialista para toda a equipe da tua rádio. Então, em nome de todos, nossa gratidão, viu, Claudemar? Obrigado aí pela lembrança, né? Pois é, o dia do radialista às vezes se confunde um pouco, né? Porque, na verdade, acaba sendo celebrado em duas datas, né? O dia oficial é o dia 7 de novembro, não é hoje, é o dia 7 de novembro, né? Mas a data tradicional de 21 de setembro também continua muito celebrada aí, né, pelos radialistas, né? Então, só para explicar rapidinho, 7 de novembro, a data oficial, ela foi instituída pela Lei 11.327/2006, assinada pelo presidente Lula. E a escolha homenageia o nascimento do maestro e compositor e radialista Ari Barroso, nascido em 7 de novembro de 1903. A segunda data, que seria o dia de hoje, né? Data tradicional, era o dia em que a profissão celebrava suas conquistas desde a década de 1940, em alusão a um decreto da época de Getúlio Vargas, que fixou normas e o piso salarial dos profissionais da área. Então é isso, né? Mas que bom, temos duas datas então, né? A gente recebe cumprimentos hoje e também lá no dia 7 de novembro. Valeu, Claudemar, obrigado aí também pela companhia. 7 minutos faltando para as 11, dá tempo ainda de mais uma, ao menos um pedacinho, né, para fechar mais uma hora de sucessos aqui na Rede Tua Rádio, desejando paz e bem aí para você na reta final desta segunda-feira.

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0: 14 graus.
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0: 10 horas, 58 minutos. 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
1: Seguimos juntos na noite desta segunda-feira, paz e bem aí para você, 11 da noite, começando a última hora, né? Obrigado mais uma vez pela companhia. Abraço pro Alexandre Luiz Reis, acho que é Caxias do Sul, né? Tá ligado também com a gente, tá pedindo o vento com os monarcas. Vamos programar então no último dia pro chega, né? Daqui a pouquinho, às 11h30, na última edição da Boa Música do Rio Grande. Obrigado, viu? Meu caro Alexandre, ele oferece para o Paulo José Reis. Abraço aí para vocês. Muito obrigado pela companhia. 11 da noite. Começamos a última hora, né? Esse bloco com América. Obrigado aqui o seu Alexandre, né? O Alexandre também cumprimenta aqui pelo dia do radialista. Muito obrigado, viu? Abraço aí pra vocês.

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8: 11 horas e 28 minutos.
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12: Adição!
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16: 14 graus.
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ponto final em mais uma edição do Tua Essência aqui na Rede Tua Rádio e eu, Gilmar Ferreira, agradeço sempre a sua companhia, a sua audiência com a gente. Hora da prece, da bênção final tradicional deste horário e hoje a participação neste momento é do Frei Miguel de Biasi. Frei Miguel é pároco da paróquia São Luís Gonzaga em Veranópolis.

Senhor, nesta noite, após um dia de vida que me concedeste, antes de repousar a Ti me dirijo para Te glorificar. Ó Cristo, Rei Redentor do Universo, Tu és o princípio e fim de todas as coisas da vida. Em Ti o amor é infinito e a misericórdia é eterna. Em Ti não há temor, porque as trevas são vencidas pela Tua luz. Em Ti confio e espero seguir o caminho da verdade e vida. Confiante te peço, dá-me da água viva e da sabedoria que só Tu, Senhor, sabes dar. Glória a Ti, Cristo Rei Redentor. Amém. Após a oração desta noite, vamos sossegar por um instante nossa mente para que, com fé, receber a bênção. Senhor, te abençoe e te guarde. Te mostre a sua face e tenha misericórdia de ti. Volva para ti seu rosto e te dê a sua paz. Que o Senhor te abençoe em nome do Pai, do Filho e do Espírito Santo. Amém.

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10: 11 horas, 56 minutos.
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20: 14 graus.
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Muito bom dia nessa madrugada de terça-feira. Depois do Tua Essência chegando por aqui, eu, Daniel Rodrigues, te fazendo companhia até as 3 horas da manhã. Das 3 às 5, retorna ele, Gilmar Ferreira, no comando da nossa madrugada aqui nas emissoras que integram a nossa rede. Você tem uma excelente terça-feira pela frente, eu desejo de todos os profissionais aqui da Rede Tua Rádio. Chegando agora muita música, o espaço da informação e também as mensagens para a gente começar com o pé direito essa terça-feira. Bom dia!

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1: Olá, meus amigos e caros ouvintes. Nesta terça-feira, nós temos as instabilidades ainda predominando, pelo menos no período da manhã. A partir da tarde, o tempo vai voltando a ficar mais firme por aqui, devido à entrada de uma nova massa de ar de origem polar. Estamos já no início da primavera, né? Mas ainda é bastante normal a entrada dessas massas de ar frio. Elas não ficam aí por muito tempo, elas não conseguem, né, predominar por muito tempo. O frio começa a perder intensidade rápido. E é justamente isso que devemos ter ao longo dos próximos dias. Um tempo um pouco mais firme predominando, mas também com temperaturas amenas. Na tarde desta terça-feira, as máximas por aqui oscilam entre 16 e 17 graus. Na quarta-feira, o dia começa frio, com mínimas entre 4 e 7 graus. Em média, aqui na região 4, nos pontos mais elevados. Depois, durante a tarde, máximas entre 15 e 16 graus. Na quinta-feira, ao longo da quinta-feira, as temperaturas vão subindo gradualmente, assim como na sexta-feira e final de semana. Mas já chama atenção, pessoal, para a semana que vem, pelo menos por enquanto, os prognósticos estão indicando que será uma semana de bastante instabilidade. Com a previsão do tempo, Kátia Valente.
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Tá aí a boa música aqui da Rede Tua Rádio. Você que está nessa madrugada, muito obrigado pela companhia, muito obrigado pela audiência. Nós vamos juntos até às 5 horas da manhã, com os nossos quadros, com as nossas mensagens, os momentos de reflexão, né? Que a gente dá aquela respirada mais funda, faz aquele momento de espiritualidade sempre presente aqui na Rede Tua Rádio. Bom dia!

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0: Nosso encontro é sempre um momento bonito, de prece, de reflexão, de sentido da vida. O pensamento de hoje assim nos diz: o homem nasce para o trabalho, como o pássaro para voar. O homem nasce para o trabalho, como o pássaro para voar. É muito importante, a cada dia, começar com ânimo e esperança uma nova jornada de trabalho, de compromissos. Através do trabalho, nós vamos nos realizando como pessoas. Trabalhar não é um sacrifício. Trabalhar é uma graça. Não é uma imposição. Assim como temos outras dimensões em nossa vida, o trabalho faz parte do existir e nos ajuda a entender a vida e a crescer na vida. Por isso, agradeçamos a Deus por termos a força para trabalhar. Agradeçamos o trabalho que já realizamos. Agradeçamos pela capacidade do trabalho. No trabalho, nós expressamos aquilo que carregamos dentro de nós. O trabalho nos ajuda a sermos felizes. Por isso, o homem nasce para o trabalho, como o pássaro para voar. Que o Senhor esteja a teu lado para te defender, dentro de ti para te iluminar, diante de ti para te indicar o caminho, atrás de ti para te guardar, acima de ti para te abençoar. Que o Senhor nos abençoe. Em nome do Pai, do Filho e do Espírito Santo. Amém.
1: Meia-noite e 41 minutos.

A boa música desta madrugada de terça-feira. Muito obrigado pela tua audiência, você que está desde o radinho mais antigo até o mais moderno dos smartphones, sintonizado aqui em uma das emissoras que integram a rede Tua Rádio. Seguimos com mais música, mais mensagens e também o espaço da informação. Daqui a pouco, tem os destaques nacionais e internacionais das últimas horas.

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1: Parabéns, exclama uma jornalista através das barreiras colocadas no pátio do Belvedere, onde o Papa chegou às 11h27 da manhã desta segunda, 14 de setembro, a bordo do carro do Vaticano para inaugurar a exposição Aqua, no dia do seu aniversário. Ele responde, obrigado, à distância, e pouco depois se vira atraído pelo coro que canta em espanhol, Feliz Cumpleaños, que vem do outro lado do pátio das janelas dos museus do Vaticano, uma canção improvisada pelos visitantes que puderam assim homenagear o pontífice no dia em que ele completa 71 anos. Ao descer do carro, o pontífice foi recebido, entre outros, pelo arcebispo Giovanni Cesare Pagazzi, arquivista e bibliotecário da Santa Igreja Romana. Em seguida, chamou a atenção do Papa a instalação criada pelo artista francês J.R., uma grande onda em preto e branco que representa a ambivalência da água, maravilha da natureza e, ao mesmo tempo, elemento catastrófico. Uma obra inspirada nas gravuras criadas pelo pintor Gustave Doré para a edição da Bíblia em francês de 1866. A mostra dá início ao ciclo Catástrofe e Maravilha, que pretende propor uma reflexão ampla e interdisciplinar sobre os elementos naturais, entendidos como espelho dos medos e das esperanças da humanidade. Depois de visitar a exposição, o Papa Leão XIV, em discurso, inicia fazendo uma referência à história pessoal, o que neste dia especial para ele parece não ser apenas uma coincidência.
2: Vorrei solo dire che Dio nella sua provvidenza e qualche volta con certo umorismo.
1: Gostaria apenas de dizer que Deus, na sua providência e às vezes com um certo humor, nos faz lembrar sempre que Deus está conosco. Muitos de vocês talvez não saibam que minha mãe era bibliotecária e hoje estou aqui no dia do meu aniversário justamente para cumprimentar todos. Ao contemplar o acervo de livros guardados na Sala Leonina da Biblioteca Apostólica do Vaticano, percebe-se silêncio e inquietação. O duplo sentido que um leitor apaixonado encontra nas páginas de romances, tratados, orações e nas Sagradas Escrituras. O Papa Leão fala então de sístole e diástole, os dois movimentos do coração para descrever a Biblioteca Apostólica do Vaticano, que hoje visita pela primeira vez como pontífice, seguindo os passos dos seus predecessores.
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3: Uma hora e 14 minutos.

aí a boa música da Rede Tua Rádio nessa madrugada de um novo dia, né? De um novo dia, que você tenha um excelente dia pela frente. É o desejo de toda a nossa equipe, de todos os profissionais que fazem parte da Rede Tua Rádio. Para você que está nos acompanhando em casa, para você que está trabalhando, fazendo um plantão nessa madrugada, muito obrigado pela companhia, muito obrigado pela audiência. Lembrando que você está sintonizado em uma das emissoras da Rede Tua Rádio. Bom dia! Música.

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1: É, quando a gente fica solteiro, a gente pensa que tudo é fácil, né?
2: É um problema.

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1: Houve um tempo em que você resolveu andar somente em sua própria companhia. Após relacionamentos que não deram certo e com preguiça de procurar e iniciar qualquer nova paquera, você seguia apenas com Vinícius de Moraes. Nunca fui covarde, mas agora é tarde. Amei tanto que agora nem sei mais chorar. É que você não precisava de ninguém. Também não queria mais sentir as dores do amor. Decidiu caminhar por aí, completando seus vazios com trabalho, viagens e o que viesse pela frente. Pelas trilhas que percorreu, fez novos e queridos amigos. Provou bebidas, comidas e sabores que desconhecia. Visitou lugares diferentes. E tudo isso aconteceu porque você se arriscou por caminhos nunca antes percorridos, desde descer uma cachoeira no rapel até transmutar para palavras escritas toda a inspiração que o inquietava. Assim, conheceu a alegria da solitude e viveu dias tristes na solidão. Estava tudo bem. Você seguia seus dias como queria ou como podia. Você descobriu que é possível ser feliz sem ter alguém e que não ter ninguém é bem melhor do que estar em uma relação de obrigação, como quem se casa sem amor somente porque precisa dizer que está casado. Então, num dia comum, como nesses dias em que a rotina o envolve, você não espera mais nada além de voltar para casa no início da noite com a sensação da missão cumprida, você esbarrou em alguém. Despretensiosamente, vocês conversaram, trocaram olhares, sorriram e se despediram com a sensação de que o dia terminava diferente. Algo havia mudado. O diferente começou a se revelar em seu sorriso e em seu olhar. Por onde passava, as pessoas queriam saber o que tinha acontecido e qual era a novidade? Você não pensava mais em voar pelos ares de uma nova paixão. E também já havia se habituado aos domingos vazios e às festas de família em que somente você não formava um par. Você já estava acostumado a dormir ouvindo somente a voz do Vinícius. Porém, ao surgirem conversas ao telefone que se perdiam nas horas da noite, junto com a alegria que chegava com a proximidade do reencontro, o tempo e a distância em que não houve paixão na sua vida se preencheram de um sentimento bom. O período em que você andou só sumiu com a mesma velocidade com que surgiu o desejo de repetir aquele beijo que dura uma música inteira. Ao perceber a felicidade explodir dentro do peito, você descobriu que ela é a verdadeira porque não tem obrigação. Esta euforia que surge do nada para ser tudo, que é um sentir sem entender, e é querer voar, mesmo correndo o risco de cair. Por Rebeca Bedone, o amor não é imortal, posto que é chama, mas que seja infinito enquanto dure. Falando de amor, hoje aqui na tua rádio.
2: Uma hora e 37 minutos.

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1: Cada vez que me lembro do amigo Chico Mineiro, das viagens que eu fazia, ele era meu companheiro. 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
1: 22 de setembro, Dia Mundial Sem Carro, Dia do Contador, Dia do Técnico Agropecuário, Dia Nacional do Atleta Paralímpico, Dia de Defesa da Fauna e Dia da Banana. Os aniversariantes do dia...

os fatos do dia. Em 1897, morreu em Canudos, na Bahia, Antônio Vicente Mendes Maciel, mais conhecido como Antônio Conselheiro. Ele foi um líder religioso brasileiro que encabeçou a Guerra de Canudos, ou Campanha de Canudos, um confronto entre sargentos e o exército brasileiro. 1945. Eu fui...

Nasceu o cantor e compositor Gonzaguinha. Ele era filho registrado, mas não natural, do cantor e compositor pernambucano Luiz Gonzaga. Gonzaguinha morreu aos 45 anos em 29 de abril de 1991.

1947. Nasceu a cantora e compositora Vanusa. Ela faleceu aos 73 anos em novembro de 2020. Foi

1994. Um dos seriados mais populares dos últimos tempos, Friends, foi exibido na televisão pela primeira vez pelo canal NBC nos Estados Unidos, 2004.

0: Uma das mais premiadas e caras séries de televisão, Lost, foi exibida pela primeira vez pela rede ABC nos Estados Unidos. Mário Vivan para a tua rádio.
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1: Olá, meus amigos e caros ouvintes. Nesta terça-feira, nós temos as instabilidades ainda predominando, pelo menos no período da manhã. A partir da tarde, o tempo vai voltando a ficar mais firme por aqui, devido à entrada de uma nova massa de ar de origem polar. Estamos já no início da primavera, né? Mas ainda é bastante normal a entrada dessas massas de ar frio. Elas não ficam aí por muito tempo, elas não conseguem, né, predominar por muito tempo. O frio começa a perder intensidade rápido. E é justamente isso que devemos ter ao longo dos próximos dias. Um tempo um pouco mais firme predominando, mas também com temperaturas amenas. Na tarde desta terça-feira, as máximas por aqui oscilam entre 16 e 17 graus. Na quarta-feira, o dia começa frio, com mínimas entre 4 e 7 graus. Em média, aqui na região 4, nos pontos mais elevados. Depois, durante a tarde, máximas entre 15 e 16 graus. Na quinta-feira, ao longo da quinta-feira, as temperaturas vão subindo gradualmente, assim como na sexta-feira e final de semana. Mas já chama atenção, pessoal, para a semana que vem, pelo menos por enquanto, os prognósticos estão indicando que será uma semana de bastante instabilidade. Com a previsão do tempo, Kátia Valente.
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2: 2 horas e 17 minutos.

Nessa madrugada de terça, eu, Daniel Rodrigues, vou ficando por aqui, agradecendo mais uma vez a tua companhia. Muito obrigado e muito obrigado. Na sequência, chega o Gilmar Ferreira para te fazer companhia e para comandar a madrugada aqui da Rede Tua Rádio nessa terça. Um excelente dia pela frente a você, um excelente dia pela frente aos seus amigos e aos seus familiares. Paz e bem e santa alegria! Música.

0: e pisa na cabeça da serpente. Amém.
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2: O santo deste dia 22 de setembro é Santo Inácio de Santiá, capuchinho. Inácio foi batizado com o nome de Maurício. Órfão de pai, foi confiado a um padre, seu parente. Foi ordenado sacerdote em 1710 e ficou logo conhecido e admirado por todos. Foi para Turim e pediu para ser capuchinho em 1716. Em 1731 foi nomeado mestre de noviços. Sabia infundir nos jovens a paixão pela observância da regra e das constituições capuchinhas. Quando deixou de ser mestre em 1744, foi atender os soldados feridos na guerra contra a França como capelão. Depois se dedicou à formação permanente junto aos confrades e durante 20 anos dedicou-se às confissões. E ele dizia: quem quiser ser bem atendido, entre na fila dos penitentes do Frei Inácio. Nos dois últimos anos, viveu na enfermaria do convento. João Paulo II colocou na honra dos altares em 19 de maio de 2002. Ele nasceu perto de Vercelli, Itália, em 1686 e morreu em 1770 com 84 anos de idade. 22 de setembro, Santo Inácio de Santiá, capuchinho.
1: 2 horas e 38 minutos.

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1: Ocuparam um espaço e era de nós dois, sem saber como é ser só um. E é pra esse amigo que eu dedico esse show, pra ele que eu dividi maior parte da minha vida, se não a melhor fase da minha vida. Afinal de contas, 18 anos é uma vida, é uma longa história. E é pra ele, por ele que nós estamos aqui nessa noite.

Madrugada da terça-feira, dia 22 de setembro, e você ligado com a gente. Eu sou Gilmar Ferreira e é sempre um prazer estar contigo também aqui na madrugada. Abraço para você no plantão, para quem está no trânsito, cuidado aí, né? Atenção redobrada. Temos essa situação das chuvas, né, de ontem, dos últimos dias, o que compromete aí, né, a situação de muitas estradas aqui no Rio Grande do Sul. Para quem está aí na cama, ligado, ligada com a gente, muito obrigado aí, viu, pela companhia. Uma boa terça-feira. Deixa eu já reforçar aqui, falando em estrada, a BR-470 permanece interditada na Serra das Antas após as fortes chuvas, né, aqui no estado. O DENIT fará uma nova avaliação nesta terça, hoje, portanto, antes de definir a liberação do tráfego. Então é importante reforçar aqui, né, este bloqueio entre o Belvedere do Espigão, no quilômetro 185, e a Vinícola Cainelli, no quilômetro 202. Então hoje terá uma nova atualização, né, e você, claro, fica ligado aqui na Rede Tua Rádio, que nós atualizamos a informação para você. Agora tem Renato e seus Blue Caps. Feche os olhos.

0: Felicidade é saber apreciar as coisas simples da vida. O Google publicou há poucos dias quais são as pesquisas mais comuns entre os usuários. Entre elas, o que é quase sempre uma tendência é uma em particular: como ser feliz? Ser feliz é fechar os olhos e não querer mais nada, e para isso basta deixar de medir a felicidade pelo dinheiro que temos ou não temos, mas por aquelas coisas simples que não mudaríamos por todo o dinheiro do mundo. Todos nós temos mais de uma coisa que nunca mudaríamos nem pela mais incrível das riquezas: a vida dos seus filhos, seus parceiros, seus irmãos e talvez até seus animais de estimação, porque o que eles nos dão e o que lhes oferecemos é uma troca de afetos que não tem preço. Agora, o problema com tudo isso é que a vida, às vezes, não é nada fácil. Você sabe, por exemplo, que a coisa mais importante para você são seus filhos, mas você deve completar um longo dia de trabalho que o impeça de estar com eles o tempo que desejaria. Você gostaria, indubitavelmente, que tudo fosse mais fácil e a partir daí que às vezes nos sentíssemos perdidos diante de tantas pressões, tantas obrigações que dia após dia nos afastam do que é realmente essencial. Portanto, seria interessante pensar nesses aspectos por alguns instantes. Por exemplo, levar uma vida plena e consciente. Levar uma vida plena e consciente é saber entender em que momento da sua vida você está a sentir o seu presente, o aqui e agora. Devemos ser conscientes do que o nosso coração nos diz e das necessidades que você tem ao seu redor. Você pode, por exemplo, trabalhar mais horas, dando-lhe a oportunidade de ter mais coisas, mas sabe que, apesar de tudo, prefere investir nesse tempo na sua família. Viver uma vida plena também é entender que todo esforço vale a pena, porque tudo que você faz te faz feliz e oferece felicidade aos outros. Se não houver reciprocidade, não há cumprimento. Olhe para a sua vida como se fosse um círculo. Se não houver equilíbrio consigo mesmo e com o que o rodeia, será difícil desfrutar essa felicidade. Nem todas as pessoas sabem como aproveitar as coisas simples que a vida lhes oferece. Talvez porque eles são incapazes de vê-los, outros porque não os apreciam e estão mais inclinados para o apego material, para a satisfação imediata, o que não dura. Respire, ame, seja feliz, aproveite as coisas simples da vida. Esse é o único urgente. O resto, embora você não acredite, é secundário. Não hesite em praticar essa simplicidade de pensamento e de emoções no seu dia a dia, porque quando finalmente encontrarmos essa felicidade interior, ela durará para sempre, porque estará conectada ao nosso verdadeiro eu. Até amanhã!
1: Três horas e 15 minutos.

Boto minha alma de joelho pra cantar esta canção. Levo a mão no sombreiro e atiro um beijo bem pra cima. E peço a bênção divina a todos os santos e santas, que abençoe esse trovão e que perdoe minha ignorância.

para cantar paz e amor. Senhor, abençoe meu canto, eu te peço por favor, para que meu verso consiga ter luz e felicidade, e neste resto de vida não cante mais a saudade.

Olha, meu amigo, minha amiga ligado aqui na Rede Tua Rádio. Às vezes, a felicidade está batendo a sua porta, mas você está no quintal procurando o trevo de quatro folhas. Pense nisso.

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0: Caro, minha cara ouvinte, estamos juntos mais uma vez. É uma alegria muito grande poder falar com você. Que a paz de Deus esteja presente em nossos corações e o seu amor nos motive a vivermos uma vida sempre mais intensa. Eu gostaria de falar hoje sobre a cura de uma imagem intimidadora de Deus, controladora. Muitas vezes nós temos imagens de Deus que não correspondem àquilo que Deus é. Por isso precisamos nos curar dessas imagens. Muitas pessoas trazem consigo uma imagem intimidadora de Deus. Esse é o Deus que controla minhas ações e pensamentos, e pelo qual eu me sinto constantemente observado. A reação a essa imagem consiste então em tentar eu mesmo controlar os meus atos e meus pensamentos. Não tenho medo apenas de Deus. Em última instância, tenho medo de mim mesmo, de meus instintos que me tomam, de meus pensamentos que me desnorteiam. Preciso controlar tudo. Não posso cometer erros. É que nesse caso a vida sairia do controle. Esse tema é descrito por Jesus na parábola dos talentos, que nós podemos recordar. Nessa parábola, Jesus fascina e provoca. Os dois primeiros servos, que receberam mais talentos, negociam e obtêm grande recompensa. Entretanto, o terceiro servo enterra o seu talento. Ao mesmo tempo que nós sentimos compaixão desse servo, nós sentimos raiva. Afinal, por que ele não fez o seu talento dar fruto? Esse terceiro servo revela em sua autojustificação onde está o problema. Ele comparou-se com outros e sentiu-se prejudicado. Por isso ele quer, pelo menos, preservar o pouco que tem sem perda. Ele diz ao Senhor: Senhor, eu conhecia-te que és um homem duro, que ceifas onde não semeaste e ajunta onde não espalhaste. E atemorizado, escondi na terra o teu talento. Aqui tens o que é teu. O problema do terceiro servo é o medo diante do Senhor. Ele tem a imagem de um Senhor duro que pune. Por isso enterra o seu talento para não cometer nenhum erro. Ele gostaria de ter tudo sob controle, de não abrir mão de nada, mas desse modo não ganha nada. Quem negocia com os talentos concede alguma coisa para receber mais em troca. Mas o terceiro servo guarda tudo para não perder nada. Mas exatamente por isso ele perde tudo. O Senhor trata esse servo com muito rigor. Ele faz exatamente o que o servo imaginara. Ele satisfaz a imagem que o servo tinha dele. Por isso ele pune o servo, porque o servo tinha a imagem de que o Senhor punia. Jesus quer dizer, diante dessa parábola, que quando você tem uma imagem de Deus tão carregada de medo, então a sua vida será desde já pranto e ranger de dentes. Quando você quer controlar tudo, sua vida sai do controle. Quando não quer cometer nenhum erro, você faz tudo errado. Por isso, caro ouvinte, diante desta reflexão, possamos pensar também sobre a nossa imagem de Deus. Será que é como a descrita? Se é assim, nós precisamos curá-la, porque a imagem melhor de Deus é de um Deus que ama, que nos sustenta, que nos convoca a amarmos como Ele amou. Pensemos nisso, um forte abraço. Deus te abençoe e te guarde, em nome do Pai, do Filho e do Espírito Santo. Amém.
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2: Três horas e 46 minutos.

César e Paulinho, Boboca e Bobão, aqui na Rede Tua Rádio, na madrugada desta terça, 22 de setembro. Olha, monitoramentos mostram que o Guaíba ainda sofre efeitos da enchente de 2024. O IPH, o Instituto de Pesquisas Hidráulicas da Universidade Federal do Rio Grande do Sul, a URGS, tem identificado aumento de bactérias, metais e outros compostos. Vamos em frente com mais músicas aqui na madrugada. Daqui a pouquinho tem o nosso terço para você com a gente.

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1: Existe algo especial em você que talvez nem sempre consiga enxergar. A vida pode trazer momentos que fazem você duvidar do seu valor, mas lembre-se de que você foi criado à imagem e semelhança de Deus. Isso significa que existe dentro de você algo que vai muito além da aparência, das conquistas ou da opinião das pessoas. Você não precisa ser perfeito para ter valor. Não precisa provar nada para merecer amor, respeito e cuidado. Existem qualidades, sentimentos, talentos e uma força dentro de você que tornam sua história única. Mesmo quando não consegue perceber, há algo em você que nenhuma comparação consegue apagar. Por isso, não permita que uma fase difícil faça você esquecer quem é. Cuide do seu coração, respeite sua caminhada e reconheça o que existe de bonito em você. Somos diferentes, temos histórias diferentes e carregamos dons diferentes. Talvez uma das maiores descobertas da vida seja perceber que aquilo que você procurava fora sempre esteve dentro de você. Pensemos, neste novo dia, o Senhor te abençoe e te guarde. O Senhor faça brilhar sobre ti sua face e se compadeça de ti. O Senhor volte para ti o seu rosto e te dê a paz. O Senhor te abençoe, Pai, Filho e Espírito Santo.

Deixa Chover, Guilherme Arantes, aqui na seleção musical da tua rádio, para você com a gente nesta terça-feira. Produção industrial tem pior resultado para agosto em 11 anos, intenção de investir é a menor em 6 anos. Informações foram divulgadas nesta segunda pela CNI, a Confederação Nacional da Indústria. A entidade realizou uma sondagem com 1.403 empresas. Falei mais cedo aqui na madrugada, reforçando, a BR-470 permanece interditada na Serra das Antas. O DENIT fará uma nova avaliação nesta terça, hoje, portanto, antes de definir sobre a liberação do tráfego. Portanto, está interditada, né? A BR-470 na Serra das Antas, entre o Belvedere do Espigão, no quilômetro 185, e a Vinícola Cainelli, no quilômetro 202. O bloqueio foi adotado de forma preventiva às 10h30, né, de ontem, segunda-feira, mas diante do volume aí das chuvas, a medida ela foi alterada, né? Deixa eu ver aqui que horas que foi alterada. Portanto, deixa eu ver aqui, mas enfim, né, mais tarde, ainda nesta segunda-feira, houve então a informação sobre a interdição, né? Ela foi interditada de forma preventiva e depois o preventivo se tornou, né, oficial no dia de ontem, pelo menos, até hoje, quando terá uma nova avaliação do DENIT, e você vai acompanhar aqui na tua rádio, então, a atualização não só dessa situação, mas também um rescaldo, né, em todo o estado, daqui a pouquinho também no nosso horário local, da situação, das consequências das chuvas aqui no Rio Grande do Sul. Diante deste cenário, também rezemos, né? Rezemos por todos que estão sofrendo as consequências das chuvas, né? Do temporal, nas diferentes regiões do estado. E somando às nossas intenções pessoais, a intenção de cada um, de cada uma de vocês que rezam com a gente aqui na tua rádio. A canção, né? O canto que abre aqui o nosso terço nesta terça-feira, Eu Vim Para Que Todos Tenham Vida.

0: iniciamos este novo dia com as bênçãos de Deus e proteção de Nossa Senhora, Virgem Maria. Em nome do Pai, do Filho e do Espírito Santo. Amém. Creio
1: em Deus Pai Todo-Poderoso, Criador do céu e da terra, em Jesus Cristo, seu único Filho, nosso Senhor, que foi concebido pelo poder do Espírito Santo, nasceu da Virgem Maria, padeceu sobre Pôncio Pilatos, foi crucificado, morto e sepultado, desceu à mansão dos mortos, ressuscitou o terceiro dia, subiu ao céu, está sentada à direita de Deus Pai Todo-Poderoso, onde há de vir julgar os vivos e os mortos. Creio no Espírito Santo, na Santa Igreja Católica, na comunhão dos santos, na remissão dos pecados, na ressurreição da carne, na vida eterna. Amém.
0: Pai nosso que estais no céu, santificado seja vosso nome. Venha a nós o vosso reino. Seja feita a vossa vontade, assim na terra como no céu.
1: O pão nosso de cada dia nos dai hoje, perdoai as nossas ofensas, assim como nós perdoamos a quem nos tem ofendido. E não nos deixeis cair em tentação, mas livrai-nos do mal. Amém.
0: O anjo do Senhor anunciou a Maria.
1: E ela concebeu do Espírito Santo.
0: Ave Maria, cheia de graça, o Senhor é convosco. Bendita sois vós entre as mulheres, e bendito o fruto do vosso ventre, Jesus.
1: Santa Maria, Mãe de Deus, rogai por nós, pecadores, agora e na hora de nossa morte. Amém.
0: Eis aqui a serva do Senhor.
1: Faça-se em mim segundo a vossa palavra.
0: Ave Maria, cheia de graça, o Senhor é convosco. Bendita sois vós entre as mulheres, e bendito o fruto do vosso ventre, Jesus.
1: Santa Maria, Mãe de Deus, rogai por nós, pecadores, agora e na hora de nossa morte. Amém.
0: O Verbo Divino se fez carne
1: e habitou entre nós.
0: Ave Maria, cheia de graça, o Senhor é convosco. Bendita sois vós entre as mulheres, e bendito o fruto do vosso ventre, Jesus.
1: Santa Maria, Mãe de Deus, rogai por nós, pecadores, agora e na hora de nossa morte. Amém.
0: Glória ao Pai, ao Filho e ao Espírito Santo.
1: Como era no princípio, agora e sempre. Amém.
0: Ó meu bom Jesus,
1: perdoai-nos, livrai-nos do fogo do inferno, e levai as almas todas para o céu, e socorrei principalmente as que mais precisarem.
0: Nossa Senhora de Fátima e São Francisco,
1: rogai por nós.
0: E nesta terça-feira, contemplamos os mistérios dolorosos. E neste primeiro mistério doloroso, contemplamos
1: a oração e agonia de Jesus no Getsêmani. Pai nosso que estais no céu, santificado seja o vosso nome. Venha a nós o vosso reino, seja feita a vossa vontade, assim na terra como no céu.
0: O pão nosso de cada dia nos dai hoje, perdoai as nossas ofensas, assim como nós perdoamos a quem nos tem ofendido. E não nos deixeis cair em tentação, mas livrai-nos do mal. Amém.
1: Ave Maria, cheia de graça, o Senhor é convosco. Bendita sois vós entre as mulheres, e bendito é o fruto do vosso ventre, Jesus.
0: Santa Maria, Mãe de Deus, rogai por nós, pecadores, agora e na hora da nossa morte. Amém.
1: Ave Maria, cheia de graça, o Senhor é convosco. Bendita sois vós entre as mulheres, e bendito é o fruto do vosso ventre, Jesus.
0: Santa Maria, Mãe de Deus, rogai por nós, pecadores, agora e na hora da nossa morte. Amém.
1: Ave Maria, cheia de graça, o Senhor é convosco. Bendita sois vós entre as mulheres, e bendito é o fruto do vosso ventre, Jesus.
0: Santa Maria, Mãe de Deus, rogai por nós, pecadores, agora e na hora da nossa morte. Amém.
1: Ave Maria, cheia de graça, o Senhor é convosco. Bendita sois vós entre as mulheres, e bendito é o fruto do vosso ventre, Jesus.
0: Santa Maria, Mãe de Deus, rogai por nós, pecadores, agora e na hora da nossa morte. Amém.
1: Ave Maria, cheia de graça, o Senhor é convosco. Bendita sois vós entre as mulheres, e bendito é o fruto do vosso ventre, Jesus.
0: Santa Maria, Mãe de Deus, rogai por nós, pecadores, agora e na hora da nossa morte. Amém.
1: Ave Maria, cheia de graça, o Senhor é convosco. Bendita sois vós entre as mulheres, e bendito é o fruto do vosso ventre, Jesus.
0: Santa Maria, Mãe de Deus, rogai por nós, pecadores, agora e na hora de nossa morte. Amém.
1: Ave Maria, cheia de graça, o Senhor é convosco. Bendita sois vós entre as mulheres, e bendito é o fruto do vosso ventre, Jesus.
0: Santa Maria, Mãe de Deus, rogai por nós, pecadores, agora e na hora da nossa morte. Amém.
1: Ave Maria, cheia de graça, o Senhor é convosco. Bendita sois vós entre as mulheres, e bendito é o fruto do vosso ventre, Jesus.
0: Santa Maria, Mãe de Deus, rogai por nós, pecadores, agora e na hora da nossa morte. Amém.
1: Ave Maria, cheia de graça, o Senhor é convosco. Bendita sois vós entre as mulheres, e bendito é o fruto do vosso ventre, Jesus.
0: Santa Maria, Mãe de Deus, rogai por nós, pecadores, agora e na hora da nossa morte. Amém.
1: Ave Maria, cheia de graça, o Senhor é convosco. Bendita sois vós entre as mulheres, e bendito é o fruto do vosso ventre, Jesus.
0: Santa Maria, Mãe de Deus, rogai por nós, pecadores, agora e na hora da nossa morte. Amém.
1: Glória ao Pai, ao Filho e ao Espírito Santo.
0: Como era no princípio, agora e sempre. Amém.
1: Ó meu bom Jesus, perdoai-nos, livrai-nos do fogo do inferno, e levai as almas todas para o céu, e socorrei principalmente as que mais precisarem. Nossa Senhora de Fátima e São Francisco,
0: rogai por nós. Segundo mistério doloroso, contemplamos
1: a flagelação de Jesus.
0: Pai nosso que estais no céu, santificado seja vosso nome. Venha a nós o vosso reino. Seja feita a vossa vontade, assim na terra como no céu.
1: O pão nosso de cada dia nos dai hoje. Perdoai as nossas ofensas, assim como nós perdoamos a quem nos tem ofendido. E não nos deixeis cair em tentação, mas livrai-nos do mal. Amém.
0: Ave Maria, cheia de graça, o Senhor é convosco. Bendita sois vós entre as mulheres, e bendito o fruto do vosso ventre, Jesus.
1: Santa Maria, Mãe de Deus, rogai por nós, pecadores, agora e na hora de nossa morte. Amém.
0: Ave Maria, cheia de graça, o Senhor é convosco. Bendita sois vós entre as mulheres, e bendito o fruto do vosso ventre, Jesus.
1: Santa Maria, Mãe de Deus, rogai por nós, pecadores, agora e na hora de nossa morte. Amém.
0: Ave Maria, cheia de graça, o Senhor é convosco. Bendita sois vós entre as mulheres, e bendito o fruto do vosso ventre, Jesus.
1: Santa Maria, Mãe de Deus, rogai por nós, pecadores, agora e na hora de nossa morte. Amém.
0: Ave Maria, cheia de graça, o Senhor é convosco. Bendita sois vós entre as mulheres, e bendito o fruto do vosso ventre, Jesus.
1: Santa Maria, Mãe de Deus, rogai por nós, pecadores, agora e na hora de nossa morte. Amém.
0: Ave Maria, cheia de graça, o Senhor é convosco. Bendita sois vós entre as mulheres, e bendito o fruto do vosso ventre, Jesus.
1: Santa Maria, Mãe de Deus, rogai por nós, pecadores, agora e na hora de nossa morte. Amém.
0: Ave Maria, cheia de graça, o Senhor é convosco. Bendita sois vós entre as mulheres, e bendito o fruto do vosso ventre, Jesus.
1: Santa Maria, Mãe de Deus, rogai por nós, pecadores, agora e na hora de nossa morte. Amém.
0: Ave Maria, cheia de graça, o Senhor é convosco. Bendita sois vós entre as mulheres, e bendito o fruto do vosso ventre, Jesus.
1: Santa Maria, Mãe de Deus, rogai por nós, pecadores, agora e na hora de nossa morte. Amém.
0: Ave Maria, cheia de graça, o Senhor é convosco. Bendita sois vós entre as mulheres, e bendito o fruto do vosso ventre, Jesus.
1: Santa Maria, Mãe de Deus, rogai por nós, pecadores, agora e na hora de nossa morte. Amém.
0: Ave Maria, cheia de graça, o Senhor é convosco. Bendita sois vós entre as mulheres, e bendito o fruto do vosso ventre, Jesus.
1: Santa Maria, Mãe de Deus, rogai por nós, pecadores, agora e na hora de nossa morte. Amém.
0: Ave Maria, cheia de graça, o Senhor é convosco. Bendita sois vós entre as mulheres, e bendito o fruto do vosso ventre, Jesus.
1: Santa Maria, Mãe de Deus, rogai por nós, pecadores, agora e na hora de nossa morte. Amém.
0: Glória ao Pai, ao Filho e ao Espírito Santo.
1: Como era no princípio, agora e sempre. Amém.
0: Ó meu bom Jesus,
1: perdoai-nos, livrai-nos do fogo do inferno, e levai as almas todas para o céu, e socorrei principalmente as que mais precisarem.
0: Nossa Senhora de Fátima e São Francisco,
1: rogai por nós.
0: E no terceiro mistério doloroso, contemplamos
1: Jesus, coroado de espinhos. Pai nosso, que estais no céu, santificado seja o vosso nome. Venha a nós o vosso reino, seja feita a vossa vontade, assim na terra como no céu.
0: O pão nosso de cada dia nos dai hoje. Perdoai as nossas ofensas, assim como nós perdoamos a quem nos tem ofendido. E não nos deixeis cair em tentação, mas livrai-nos do mal. Amém.
1: Ave Maria, cheia de graça, o Senhor é convosco. Bendita sois vós entre as mulheres, e bendito é o fruto do vosso ventre, Jesus.
0: Santa Maria, Mãe de Deus, rogai por nós, pecadores, agora e na hora da nossa morte. Amém.
1: Ave Maria, cheia de graça, o Senhor é convosco. Bendita sois vós entre as mulheres, e bendito é o fruto do vosso ventre, Jesus.
0: Santa Maria, Mãe de Deus, rogai por nós, pecadores, agora e na hora da nossa morte. Amém.
1: Ave Maria, cheia de graça, o Senhor é convosco. Bendita sois vós entre as mulheres, e bendito é o fruto do vosso ventre, Jesus.
0: Santa Maria, Mãe de Deus, rogai por nós, pecadores, agora e na hora da nossa morte. Amém.
1: Ave Maria, cheia de graça, o Senhor é convosco. Bendita sois vós entre as mulheres, e bendito é o fruto do vosso ventre, Jesus.
0: Santa Maria, Mãe de Deus, rogai por nós, pecadores, agora e na hora da nossa morte. Amém.
1: Ave Maria, cheia de graça, o Senhor é convosco. Bendita sois vós entre as mulheres, e bendito é o fruto do vosso ventre, Jesus.
0: Santa Maria, Mãe de Deus, rogai por nós, pecadores, agora e na hora da nossa morte. Amém.
1: Ave Maria, cheia de graça, o Senhor é convosco. Bendita sois vós entre as mulheres, e bendito é o fruto do vosso ventre, Jesus.
0: Santa Maria, Mãe de Deus, rogai por nós, pecadores, agora e na hora de nossa morte. Amém.
1: Ave Maria, cheia de graça, o Senhor é convosco. Bendita sois vós entre as mulheres, e bendito é o fruto do vosso ventre, Jesus.
0: Santa Maria, Mãe de Deus, rogai por nós, pecadores, agora e na hora da nossa morte. Amém.
1: Ave Maria, cheia de graça, o Senhor é convosco. Bendita sois vós entre as mulheres, e bendito é o fruto do vosso ventre, Jesus.
0: Santa Maria, Mãe de Deus, rogai por nós, pecadores, agora e na hora da nossa morte. Amém.
1: Ave Maria, cheia de graça, o Senhor é convosco. Bendita sois vós entre as mulheres, e bendito é o fruto do vosso ventre, Jesus.
0: Santa Maria, Mãe de Deus, rogai por nós, pecadores, agora e na hora da nossa morte. Amém.
1: Ave Maria, cheia de graça, o Senhor é convosco. Bendita sois vós entre as mulheres, e bendito é o fruto do vosso ventre, Jesus.
0: Santa Maria, Mãe de Deus, rogai por nós, pecadores, agora e na hora da nossa morte. Amém.
1: Glória ao Pai, ao Filho e ao Espírito Santo.
0: Como era no princípio, agora e sempre. Amém.
1: Ó meu bom Jesus, perdoai-nos, livrai-nos do fogo do inferno, e levai as almas todas para o céu, e socorrei principalmente as que mais precisarem. Nossa Senhora de Fátima e São Francisco,
0: rogai por nós. E no quarto mistério doloroso, contemplamos
1: a subida de Jesus ao Calvário.
0: Pai nosso que estais no céu, santificado seja vosso nome. Venha a nós o vosso reino. Seja feita a vossa vontade, assim na terra como no céu.
1: O pão nosso de cada dia nos dai hoje. Perdoai as nossas ofensas, assim como nós perdoamos a quem nos tem ofendido. E não nos deixeis cair em tentação, mas livrai-nos do mal. Amém.
0: Ave Maria, cheia de graça, o Senhor é convosco. Bendita sois vós entre as mulheres, e bendito o fruto do vosso ventre, Jesus.
1: Santa Maria, Mãe de Deus, rogai por nós, pecadores, agora e na hora de nossa morte. Amém.
0: Ave Maria, cheia de graça, o Senhor é convosco. Bendita sois vós entre as mulheres, e bendito o fruto do vosso ventre, Jesus.
1: Santa Maria, Mãe de Deus, rogai por nós, pecadores, agora e na hora de nossa morte. Amém.
0: Ave Maria, cheia de graça, o Senhor é convosco. Bendita sois vós entre as mulheres, e bendito o fruto do vosso ventre, Jesus.
1: Santa Maria, Mãe de Deus, rogai por nós, pecadores, agora e na hora de nossa morte. Amém.
0: Ave Maria, cheia de graça, o Senhor é convosco. Bendita sois vós entre as mulheres, e bendito o fruto do vosso ventre, Jesus.
1: Santa Maria, Mãe de Deus, rogai por nós, pecadores, agora e na hora de nossa morte. Amém.
0: Ave Maria, cheia de graça, o Senhor é convosco. Bendita sois vós entre as mulheres, e bendito o fruto do vosso ventre, Jesus.
1: Santa Maria, Mãe de Deus, rogai por nós, pecadores, agora e na hora de nossa morte. Amém.
0: Ave Maria, cheia de graça, o Senhor é convosco. Bendita sois vós entre as mulheres, e bendito o fruto do vosso ventre, Jesus.
1: Santa Maria, Mãe de Deus, rogai por nós, pecadores, agora e na hora de nossa morte. Amém.
0: Ave Maria, cheia de graça, o Senhor é convosco. Bendita sois vós entre as mulheres, e bendito o fruto do vosso ventre, Jesus.
1: Santa Maria, Mãe de Deus, rogai por nós, pecadores, agora e na hora de nossa morte. Amém.
0: Ave Maria, cheia de graça, o Senhor é convosco. Bendita sois vós entre as mulheres, e bendito o fruto do vosso ventre, Jesus.

0: Pai, o Filho e ao Espírito Santo.
1: Como era no princípio, agora e sempre. Amém.
0: Ó meu bom Jesus,
1: perdoai-nos, livrai-nos do fogo do inferno. Elevai as almas todas para o céu e socorrei principalmente as que mais precisarem.
0: Nossa Senhora de Fátima e São Francisco,
1: rogai por nós.
0: Neste quinto mistério doloroso, contemplamos:
1: Jesus morre na cruz. Pai nosso que estais no céu, santificado seja o vosso nome. Venha a nós o vosso reino, seja feita a vossa vontade, assim na terra como no céu.
0: O pão nosso de cada dia nos dai hoje. Perdoai as nossas ofensas, assim como nós perdoamos a quem nos tem ofendido. E não nos deixeis cair em tentação, mas livrai-nos do mal. Amém.
1: Ave Maria, cheia de graça, o Senhor é convosco. Bendita sois vós entre as mulheres, e bendito é o fruto do vosso ventre, Jesus.
0: Santa Maria, Mãe de Deus, rogai por nós, pecadores, agora e na hora da nossa morte. Amém.
1: Ave Maria, cheia de graça, o Senhor é convosco. Bendita sois vós entre as mulheres, e bendito é o fruto do vosso ventre, Jesus.
0: Santa Maria, Mãe de Deus, rogai por nós, pecadores, agora e na hora da nossa morte. Amém.
1: Ave Maria, cheia de graça, o Senhor é convosco. Bendita sois vós entre as mulheres, e bendito é o fruto do vosso ventre, Jesus.
0: Santa Maria, Mãe de Deus, rogai por nós, pecadores, agora e na hora da nossa morte. Amém.
1: Ave Maria, cheia de graça, o Senhor é convosco. Bendita sois vós entre as mulheres, e bendito é o fruto do vosso ventre, Jesus.
0: Santa Maria, Mãe de Deus, rogai por nós, pecadores, agora e na hora da nossa morte. Amém.
1: Ave Maria, cheia de graça, o Senhor é convosco. Bendita sois vós entre as mulheres, e bendito é o fruto do vosso ventre, Jesus.
0: Santa Maria, Mãe de Deus, rogai por nós, pecadores, agora e na hora da nossa morte. Amém.
1: Ave Maria, cheia de graça, o Senhor é convosco. Bendita sois vós entre as mulheres, e bendito é o fruto do vosso ventre, Jesus.
0: Santa Maria, Mãe de Deus, rogai por nós, pecadores, agora e na hora de nossa morte. Amém.
1: Ave Maria, cheia de graça, o Senhor é convosco. Bendita sois vós entre as mulheres, e bendito é o fruto do vosso ventre, Jesus.
0: Santa Maria, Mãe de Deus, rogai por nós, pecadores, agora e na hora da nossa morte. Amém.
1: Ave Maria, cheia de graça, o Senhor é convosco. Bendita sois vós entre as mulheres, e bendito é o fruto do vosso ventre, Jesus.
0: Santa Maria, Mãe de Deus, rogai por nós, pecadores, agora e na hora da nossa morte. Amém.
1: Ave Maria, cheia de graça, o Senhor é convosco. Bendita sois vós entre as mulheres, e bendito é o fruto do vosso ventre, Jesus.
0: Santa Maria, Mãe de Deus, rogai por nós, pecadores, agora e na hora da nossa morte. Amém.
1: Ave Maria, cheia de graça, o Senhor é convosco. Bendita sois vós entre as mulheres, e bendito é o fruto do vosso ventre, Jesus.
0: Santa Maria, Mãe de Deus, rogai por nós, pecadores, agora e na hora da nossa morte. Amém.
1: Glória ao Pai, ao Filho e ao Espírito Santo.
0: Como era no princípio, agora e sempre. Amém.
1: Ó meu bom Jesus, perdoai-nos, livrai-nos do fogo do inferno, elevai as almas todas para o céu, e socorrei principalmente as que mais precisarem. Nossa Senhora de Fátima e São Francisco,
0: rogai por nós. Infinitas graças vos damos, soberana rainha, pelos benefícios que todos os dias recebemos de vossas mãos liberais. Dignai-vos, agora e para sempre, tomar-nos debaixo de vosso poderoso amparo, e para mais nos obrigar-nos, vos saudamos com uma salve, Rainha.
1: Salve, Rainha, Mãe de Misericórdia, vida, doçura, esperança nossa, salve. A vós bradamos, degredados filhos de Eva, a vós suspirando, gemendo e chorando nesse vale de lágrimas. Eia, pois, advogada nossa, esses vossos olhos misericordiosos a nós volveis. E depois desse desterro, mostrai-nos Jesus, bendito o fruto do vosso ventre. Ó clemente, ó piedosa, ó doce sempre Virgem Maria,
0: rogai por nós, Santa Mãe de Deus,
1: para que sejamos dignos das promessas de Cristo.
0: Juntos rezamos.

0: rezarmos o Santo Terço. Que possamos ficar com as bênçãos de Deus e proteção de Nossa Senhora. Em nome do Pai, do Filho e do Espírito Santo. Amém. Paz e bem.
1: Santa alegria.
0: Louvado seja o nosso Senhor Jesus Cristo.
1: Para sempre seja louvado.
2: 4 horas e 53 minutos.

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13: Alô, alô, bom dia, gente. Muito bom dia. Estamos iniciando o Tá Na Hora. Hoje é terça-feira, 22 de setembro de 2026. Hoje inicia oficialmente a estação da primavera aqui no Hemisfério Sul. E a nossa expectativa da primavera, a estação das flores, que estamos iniciando o nosso programa. A coordenação de conteúdo é da Ana Lúcia Jacomini, a gerência geral de Mauro Matesco, com a direção e superintendência do Frei Renor Pegoraro. 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Que bom que estamos juntos, né? Logo vai clarear o dia. Esperamos que não seja com tanta chuva como as ocorridas no dia de ontem. A todos, muito bom dia. Paz e bem.

Agora são 5 horas mais 4 minutos. 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Nós temos as primeiras informações sobre o tempo. O tempo no Rio Grande do Sul. Uma massa de ar frio está ingressando no Rio Grande do Sul nesta terça-feira, que marca o início da primavera. O ar mais seco e frio desloca a frente fria para o Paraná, Mato Grosso do Sul e São Paulo e proporciona a melhora do tempo no estado. Conforme a meteorologia, ainda pode chover no começo do dia no norte, que é a nossa região, e nordeste gaúcho. Mas depois a tendência é de abertura do tempo. O sol aparece entre nuvens em grande parte do Rio Grande do Sul, embora ainda ocorram momentos de maior nebulosidade em algumas áreas. A entrada do ar frio provoca a queda das temperaturas em todo o estado. O declínio será mais acentuado no sul gaúcho, onde grande parte do dia deve ser marcada pelo frio. Em Porto Alegre, a temperatura pode variar entre 8 graus e 19 graus nesta terça-feira, enquanto em outras áreas do estado também haverá sensação de frio ao longo do dia. Assim é que se apresenta o tempo hoje no estado do Rio Grande do Sul. Ainda não recebemos as primeiras informações sobre o tempo aqui em Marau. Vamos aguardar. Assim que dispusermos das informações, nós estaremos passando aos nossos ouvintes. Lembrando que o nosso programa é ao vivo. Você pode deixar o seu aviso, a sua solicitação de música, sua homenagem aqui no nosso WhatsApp. O nosso WhatsApp é o 99979-7515. Vamos ouvir Vitor e Léo na linha do tempo.

0: Agora são 5 horas mais 12 minutos com 30 segundos. Temperatura 11 graus centígrados. Vamos apresentar agora as primeiras informações do tempo aqui em Marau. Terça-feira com muitas nuvens o dia todo com aberturas de sol. Não se descarta a presença de chuva, mas em pequena quantidade no dia de hoje aqui em Marau. Que temos, o sol nasce às 6 horas e 19 minutos e se põe às 18 horas e 24 minutos. A lua está na fase crescente. A umidade do ar agora está em 75%. A temperatura máxima hoje aqui pode chegar aos 18 graus. Então hoje o dia será de sol com muitas nuvens. Final do dia e noite também com muitas nuvens e não se descarta a presença de chuva, mas se chover será em pequena quantidade. Para amanhã, quarta-feira, sol com muitas nuvens durante o dia, períodos de céu nublado, noite com poucas nuvens, não há previsão de chuva, a temperatura é que vai estar um pouco baixa. A mínima amanhã fica em 6 graus e a máxima 15 graus. Quinta-feira também não há previsão de chuva, dia de sol, com nevoeiro ao amanhecer. As nuvens aumentam à tarde, muitas nuvens à noite. Não chove também na quinta-feira, com temperatura mínima de 9 graus e a máxima de 24 graus. Na sexta-feira, sol o dia todo, sem nuvens no céu, noite de tempo aberto, também sem nuvens, um dia maravilhoso de primavera previsto para sexta-feira, com temperatura mínima de 14 graus e a máxima de 27 graus. No sábado, sol com aumento de nuvens ao longo do dia. À noite podem ocorrer algumas pancadas de chuva, mas em pequena quantidade, com temperatura mínima de 17 graus e a máxima de 22 graus. Assim é que se comporta o tempo aqui em Marau. Hoje, terça-feira, o dia será com muitas nuvens, aberturas de sol à tarde, mas não se descarta a presença de uma chuva passageira em pequena quantidade. Nos demais dias, quarta, quinta e sexta-feira, não há previsão de chuva. No sábado pode chover, mas será em pequena quantidade a chuva que pode ocorrer no sábado. Agora são 5 horas e 15 minutos com 30 segundos. Vamos ao intervalo. Depois vamos dar sequência ao nosso programa.
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4: Participação de luto. A funerária marauense, juntamente com o esposo José Alceu Falkenbach, filhos Andréia, Everton, Raul, genro Tiago, noras Juliana, Talita, netas Lívia, Heloísa, Isabela e demais familiares, comunicam o falecimento de Terezinha Pessini Falkenbach, mais conhecida por Tita, ocorrido hoje aos 71 anos. O corpo está sendo velado na capela do cemitério municipal de Marau. A celebração de despedida será hoje em horário a ser divulgado e logo após será cremada no crematório Memorial da Cruz em Passo Fundo. Comunicamos o falecimento de Terezinha Pessini Falkenbach, mais conhecida por Tita, ocorrido hoje aos 71 anos.

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1: É, vamos em frente com o nosso programa. Vamos ver o que temos de capa nos jornais desta terça-feira. Jornais da capital. É, temporal no Rio Grande do Sul deixa 2 mortos, 3 feridos e 3 desaparecidos em diferentes regiões. Pois é, a Defesa Civil explica que avanço da frente fria provocou tempestades e aponta a redução da instabilidade nesta terça-feira. A tempestade entre domingo e segunda-feira, provocada pelo avanço rápido de uma frente fria, deixou 2 pessoas mortas, 3 feridas e 3 desaparecidas no Rio Grande do Sul. Um balanço preliminar da Defesa Civil do Estado, divulgado ontem, confirma 122 ocorrências em 119 municípios relacionados ao temporal. Entre os principais registros estão vendavais, chuvas intensas, granizo, alagamentos, enxurradas, deslizamentos e movimentos de solo e lama. Sobre os desaparecidos e mortos, em Pelotas, um motociclista teria colidido contra um fio de energia elétrica que atravessava a rua e acabou morrendo. A segunda morte ocorreu em Caxias do Sul. Os bombeiros encontraram o corpo de Eliane Nunes da Silva, de 43 anos, dentro do carro em que ela estava com os 2 filhos, uma adolescente e um menino de 4 anos. Os 2 menores continuam desaparecidos. A Defesa Civil, no entanto, ainda não confirmou oficialmente a morte de Eliane. No bairro de Lazer, os bombeiros procuram um homem que teria caído, isso em Caxias do Sul, teria caído em uma galeria durante uma tentativa de desentupimento de um bueiro. A suspeita é de que ele tenha sido sugado pela abertura e posteriormente arrastado pela força da água. A respeito de estradas bloqueadas e também a falta de energia elétrica. As chuvas que atingiram, e alguns pontos até continuam atingindo o estado, causam danos nas rodovias estaduais. Na Serra, os motoristas devem ter atenção para o bloqueio total da ERS 431 em São Valentim do Sul, da ERS 444 entre Monte Belo do Sul e Santa Teresa, da ERS 448 entre Nova Roma e Farroupilha e da ERS 110 entre o quilômetro 70 e o quilômetro 72. No Vale do Rio Pardo, há bloqueio na ERS 347 em Segredo. Além das vias estaduais, a chuva provoca bloqueios em rodovias federais em diversas regiões. O Rio Grande do Sul permanece com um grande número de clientes sem energia elétrica nas 2 principais concessionárias do estado. Na área de atuação da CE Equatorial, 348 mil consumidores seguem afetados. Em atualização mais recente no painel de monitoramento da empresa, já na área da CPFL-RGE, 124.500 seguem sem energia elétrica. É assim que se apresenta a situação aí, um rápido levantamento, um balanço dos prejuízos causados pelas fortes chuvas ocorridas no domingo e no dia de ontem. Agora são 5 horas e 26 minutos. Meu bom dia para o pessoal lá de Arroio Bertolina, né? Deixou um recadinho aqui para a gente. Muito obrigado. É, o Tobias e a Maria Noeli também recebendo aqui um recadinho, uma mensagem da Eva de Fátima. Um bom dia bem dado, espanta até mal olhado. Ela escreveu aqui. Então, bom dia para você também, viu? Eva de Fátima. Vamos ouvir Retalhos de Amor com a saudosa Mary Terezinha.

Meu bom dia para o Alexandre Folchini, o baixinho da Rede Bomba, sempre ligadinho com a gente. Bom, falei sobre a principal manchete dos jornais da capital, falando sobre o temporal que deixou duas pessoas mortas, três feridas, três desaparecidas em diferentes regiões. E algumas vias, aí, algumas rodovias estão interditadas em consequência das fortes chuvas. Mas tem outras manchetes também. Rick, da dupla Rick Renner, desaparece após o helicóptero em que ele viajava perder contato. Ainda não se sabe por onde anda, que fim levou, o que aconteceu com o helicóptero que transportava o Rick, da dupla Rick e Renner. Rio Taquari ultrapassa a cota de inundação e famílias deixam suas casas em Lajeado. Aulas em 10 escolas de São Leopoldo estão suspensas em razão do temporal. Risco de inundação gera retirada de 36 famílias em Encantado. Região dos Vales tem 6 municípios em cota de inundação. Tem também no esporte. Pezzolano se despede do Inter. Saímos com a tranquilidade de termos trabalhado com honra. É, faltaram os resultados. Lamentamos, né? Grêmio. O Everton se destaca em setor vulnerável. Brasileirão terá redução no limite de estrangeiros a partir de 2027. Grêmio não terá 2 titulares contra o Remo após data FIFA. Tem também empregados da Caixa rejeitam proposta e greve continua. Aqui em Marau, a informação é de que não está havendo greve. Homem é indiciado por homofobia contra vizinho em condomínio de Porto Alegre. Na área da polícia também, homem é indiciado por latrocínio de idoso de 67 anos, morto com pé de cabra em Osório. Que violência! Estas são as primeiras manchetes dos jornais nesta manhã de terça-feira. Agora são 5 horas e 33 minutos, 5h33. É o nosso programa que prossegue agora com música. Então vamos lá. O que é que vem agora? Festa Campeira com os Garotos de Ouro. Vamos ouvir.

0: Agora são 5 horas e 37 minutos, 11 graus a temperatura. Agora estamos recebendo a informação da rodovia 470, aquela que liga Veranópolis a Bento Gonçalves, está fechada. É a 470 entre Bento Gonçalves e Veranópolis. Fortes chuvas provocaram fechamento desse trecho compreendido entre o Belvedere do Espigão, no quilômetro 185, e a Vinícola Cainelli, no quilômetro 202. Foi interditado na Serra das Antas, por determinação do DENIT, a interrupção, e também da Polícia Rodoviária Federal. O acumulado de precipitação nas primeiras horas do dia de ontem superava os 70 milímetros de chuva, o que motivou a medida preventiva para garantir a segurança de condutores e veículos. E a rodovia permaneceu fechada ontem, enquanto as condições climáticas não melhorarem, vai continuar nesta situação. A liberação só ocorre após vistoria técnica que ateste a estabilidade do trecho sem risco de deslizamentos, queda de barreiras ou danos à pista. Não há prazo definido para a reabertura. A situação está sendo monitorada permanentemente e a liberação comunicada imediatamente assim que for considerada segura. A recomendação oficial é de que os motoristas evitem o trajeto e busquem rotas alternativas. Então, quem precisa percorrer a região deve redobrar a atenção e se programar com antecedência. O tráfego nas rodovias estaduais e federais da Serra Gaúcha segue sob alerta, com previsão de chuva ao longo do dia ainda pode ocorrer. A Polícia Rodoviária Federal reforça que em caso de deslocamento indispensável, deve-se reduzir a velocidade, manter distância segura dos veículos à frente e evitar paradas em locais próximos a encostas e rios. Atualizações sobre a abertura do trecho serão divulgadas pelos canais oficiais da Rede Tua Rádio. Ok, então, confirmado, fortes chuvas provocam fechamento total da BR-470 entre Bento Gonçalves e Veranópolis. Agora são 5 horas e 39 minutos. Lembrando, programa ao vivo. Estamos aguardando aí a sua participação, seu recadinho, seu pedido musical. 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
3: Apesar das temperaturas mais amenas, há uma variedade de frutas cultivadas e colhidas. Estamos na melhor época para a safra de frutas cítricas. No sul do Brasil, os principais frutos da estação consumidos são abacate, banana, maçã, morango e bergamota. A ingestão desses alimentos é indispensável para a saúde e contribui para o seu bem-estar. Além de benéficas para o organismo, comprar as frutas na estação é ecologicamente sustentável e ajuda no bolso, principalmente em atacarejos, onde as ofertas aumentam e os preços diminuem. Nutricionistas recomendam o consumo de 3 a 5 porções de frutas por dia. Por isso, se joga!
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2: Agora são 5 horas e 45 minutos. É o nosso programa Tá Na Hora, levando até você as informações para você estar por dentro dos fatos. Pois acontece no próximo... no dia 27, né? Dia 27 de setembro, acontece a festa de Nossa Senhora da Salete, ali em Vila Maria. A 45ª Romaria de Nossa Senhora da Salete em Vila Maria teve início no último sábado, dia 19, com a realização de uma procissão luminosa e segue ao longo desta semana até domingo, dia 27. Nesse ano, a Romaria tem como tema Salete, vim com a minha devoção reforçar os pilares de teu novo santuário. A programação religiosa continua amanhã, quarta-feira, dia 23, na sexta-feira, dia 25, com o tríduo na Igreja Matriz, sempre às 19 horas. No domingo, dia 27, a procissão das Rosas começa às 10 horas, com saída do pórtico e acompanhamento da imagem de Nossa Senhora da Salete até o santuário. 10h30 será realizada a missa campal, seguida de bênção das rosas e oração pela saúde dos romeiros. Ao meio-dia, o churrasco com espeto padrão, copa, cozinha, venda de objetos religiosos. 14 horas segue programação com oração do terço, bênção e distribuição das rosas e a bênção do envio. As reservas para o churrasco da festa de Lourdes, de Vila Maria, podem ser feitas com o Volmir Sebem, telefone 99978-8239, ou na Secretaria da Paróquia de Vila Maria, telefone 93618-7638. Então, domingo acontece o término de toda a programação da 45ª Romaria de Nossa Senhora da Salete de Vila Maria. Agora são 5 horas e 47 minutos. 5 horas e 47 minutos. Vamos com música. Agora com o Tchê Chaleira e o nosso balanço, Toda Bruta.
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2: É a tua rádio Alvorada de Marau, apresentando o programa Tá Na Hora. Uma notícia preocupante aqui no meio artístico. O cantor Rick, da dupla Rick Renner, está desaparecido. É, entre os desaparecidos de um helicóptero que saiu de Santa Catarina a caminho de São Paulo. A aeronave perdeu contato ontem à tarde. Em publicação feita nas redes sociais, o cantor mostrou o momento do embarque no voo com o empresário Bruno Avelar, cujo paradeiro é desconhecido. O desaparecimento de Rick, da dupla Rick Renner, foi confirmado pela assessoria de imprensa ao portal de notícias. E até o momento não há detalhes sobre o paradeiro da aeronave. O Corpo de Bombeiros de Santa Catarina reportou a queda de um helicóptero na região. Triste, né? Aqui tem também como é que era o helicóptero. Como é o helicóptero que está desaparecido. A Força Aérea Brasileira e a Polícia Militar fazem buscas por uma possível queda de helicóptero na região de Urubici, na Serra do Estado. Entre os tripulantes estão o cantor Rick, da dupla Rick Renner, que estava na aeronave. O mentor do jogador Neymar também, além de um filmmaker e o piloto. O helicóptero é o modelo Bell 430 e está registrado. A aeronave bimotor tem capacidade para um piloto e até 7 passageiros, com peso máximo de decolagem de 4.200 quilos. O modelo, que está desaparecido, foi fabricado em 2001 e, de acordo com a ANAC, possui certificado de navegabilidade, válido até o ano que vem. O helicóptero pertence à JTA Empreendimentos e Urbanismo. Pois é, então vamos torcer aí que tudo termine bem, né? A propósito, antes do intervalo das 6 horas, vamos ouvir uma música dessa dupla querida e conhecida em todo o Brasil, Rick Renner, De Volta pro Futuro.

0: Agora são 5 horas e 58 minutos. Temperatura na marca dos 10 graus. 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
1: Olá, meu caro, minha cara ouvinte, estamos juntos mais uma vez. É uma alegria muito grande poder falar com você. Que a paz de Deus esteja presente em nossos corações e o seu amor nos motive a vivermos uma vida sempre mais intensa. Eu gostaria de falar hoje sobre a cura de uma imagem intimidadora de Deus, controladora. Muitas vezes nós temos imagens de Deus que não correspondem àquilo que Deus é. Por isso precisamos nos curar dessas imagens. Muitas pessoas trazem consigo uma imagem intimidadora de Deus. Esse é o Deus que controla minhas ações e pensamentos, e pelo qual eu me sinto constantemente observado. A reação a essa imagem consiste então em tentar eu mesmo controlar os meus atos e meus pensamentos. Não tenho medo apenas de Deus. Em última instância, tenho medo de mim mesmo, de meus instintos que me tomam, de meus pensamentos que me desnorteiam. Preciso controlar tudo. Não posso cometer erros. É que nesse caso a vida sairia do controle. Esse tema é descrito por Jesus na parábola dos talentos, que nós podemos recordar. Nessa parábola, Jesus fascina e provoca. Os dois primeiros servos, que receberam mais talentos, negociam e obtêm grande recompensa. Entretanto, o terceiro servo enterra o seu talento. Ao mesmo tempo que nós sentimos compaixão desse servo, nós sentimos raiva. Afinal, por que ele não fez o seu talento dar fruto? Esse terceiro servo revela em sua autojustificação onde está o problema. Ele comparou-se com outros e sentiu-se prejudicado. Por isso ele quer, pelo menos, preservar o pouco que tem sem perda. Ele diz ao Senhor: Senhor, eu conhecia-te que és um homem duro, que ceifas onde não semeaste e ajunta onde não espalhaste. E atemorizado, escondi na terra o teu talento. Aqui tens o que é teu. O problema do terceiro servo é o medo diante do Senhor. Ele tem a imagem de um Senhor duro que pune. Por isso enterra o seu talento para não cometer nenhum erro. Ele gostaria de ter tudo sob controle, de não abrir mão de nada, mas desse modo não ganha nada. Quem negocia com os talentos concede alguma coisa para receber mais em troca. Mas o terceiro servo guarda tudo para não perder nada. Mas exatamente por isso ele perde tudo. O Senhor trata esse servo com muito rigor. Ele faz exatamente o que o servo imaginara. Ele satisfaz a imagem que o servo tinha dele. Por isso ele pune o servo, porque o servo tinha a imagem de que o Senhor punia. Jesus quer dizer, diante dessa parábola, que quando você tem uma imagem de Deus tão carregada de medo, então a sua vida será desde já pranto e ranger de dentes. Quando você quer controlar tudo, sua vida sai do controle. Quando não quer cometer nenhum erro, você faz tudo errado. Por isso, caro ouvinte, diante desta reflexão, possamos pensar também sobre a nossa imagem de Deus. Será que é como a descrita? Se é assim, nós precisamos curá-la, porque a imagem melhor de Deus é de um Deus que ama, que nos sustenta, que nos convoca a amarmos como Ele amou. Pensemos nisso, um forte abraço. Deus te abençoe e te guarde. Em nome do Pai, do Filho e do Espírito Santo. Amém.
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3: 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Participação de luto. A funerária marauense, juntamente com o esposo José Alceu Falkenbach, filhos Andréia, Everton, Raul, genro Tiago, nora Juliana, Talita, netas Lívia, Heloísa, Isabela e demais familiares, comunicam o falecimento de Terezinha Pessini Falkenbach, mais conhecida por Tita, ocorrido hoje aos 71 anos. O corpo está sendo velado na capela do cemitério municipal de Marau. A celebração de despedida será hoje, em horário a ser divulgado, e logo após será cremada no Crematório Memorial Vera Cruz, em Passo Fundo. Comunicamos o falecimento de Terezinha Pessini Falkenbach, mais conhecida por Tita, ocorrido hoje aos 71 anos. Agora são 6 horas e 4 minutos. Coleta de lixo seco no interior. Na próxima quinta-feira, dia 24, coleta de lixo seco na Rota 1, da qual fazem parte as comunidades de Carrascal, Rincão da Roça, Santa Bárbara, Viado Pardo e Portão. 6 horas mais 4 minutos e meio.
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2: Agora são 6:08. A temperatura na marca dos 10 graus. 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Segunda hora do programa. 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Agora são 6:10:30. Vamos prosseguindo, vamos ver aqui os recadinhos. Tem o bom dia da nossa amiga Rosinha, lá do bairro Carolo. Mandou aqui um videozinho de um gatinho, coisa mais querida. Abraço, Rosinha. Recebendo o bom dia da Ana Maria, aí servindo um café gostoso, né? A imagem, né? Linda a imagem. Tem também o bom dia nos desejando uma ótima terça-feira. É o bom dia da Isabel Siqueira. Bom dia, Isabel. Tudo de bom para você também. Tem bom dia do Ivan. É Ivan Mota, escreveu ele aqui. É, trabalhando e na companhia na Plácio Amaral. É, coloquei um fone de ouvido para passar as horas. Pedi uma música do Mano Lima, a minha escolha. Abraço, abraço, Ivan. Mano Lima, o que é que vamos colocar aí? Cara, tá bom, essa aí é engraçada, né? Já que estamos falando em candidato aos cargos políticos, presidente, Senado, Câmara, Assembleia, governo, né? Então vamos ouvir essa aqui do Mano Lima com o Capitão Faustino. Mano Lima, presidente, mas que tal? Vamos ouvir.

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1: Agora são 6 horas e 15 minutos com 30 segundos. A temperatura está na marca dos 10 graus. 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
1: Vamos então às primeiras manchetes. Município de Estrela estima que Rio Taquari chegue até 26 metros. As inundações e efeitos das chuvas no Rio Grande do Sul. Rio Taquari ultrapassa a cota de inundação e famílias deixam suas casas em Lajeado. Risco de inundação gera retirada de 36 famílias em Encantado. Temporal no Rio Grande do Sul deixa 2 mortos, 3 feridos e 3 desaparecidos em diferentes regiões. Rick, da dupla Rick Renner, desaparece após helicóptero perder contato. TSE mantém suspensão de campanha de Deltan Dallagnol ao Senado. No esporte, Pezzolano se despede do Inter. Saímos com tranquilidade de termos trabalhado com honra. Grêmio, Everton se destaca em setor vulnerável. Grêmio não terá 2 titulares contra o Remo após a data FIFA. Brasileirão terá redução no limite de estrangeiros a partir do ano que vem. Empregado da Caixa rejeita a proposta e greve continua. Homem é indiciado por homofobia contra vizinho em condomínio de Porto Alegre. Homem é indiciado por latrocínio de idoso de 67 anos, morto com um pé de cabra em Osório. No ensino, IMERS registra avanço na rede municipal em 2025. A AGU reitera ação para obrigar Discord a proteger usuários. A NTT suspende testes de radares de velocidade média no Brasil. TST suspende julgamento de dissídio da greve dos Correios. Estes são os destaques dos jornais. Os primeiros destaques dos jornais nesta manhã de terça-feira. 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
0: É, vamos em frente com o nosso programa Tá Na Hora. São 6 horas e 25 minutos. Vamos chamar a Rosana Costenaro.
19: Agenda.
20: Na lista de festas das comunidades da região, no domingo, dia 26 de setembro, a comunidade de São Luís, em Vila Maria, convida para o tradicional Costelão, com início ao meio-dia. Ingressos no valor de R$ 70 adulto e R$ 35 o infantil. E também no dia 26, a comunidade de São Pelegrino convida para o jantar dançante. Às 7 horas, haverá missa. Às 8 da noite, jantar com venda de churrasco padrão por R$ 150,00. Serviço de copa e cozinha. E após, baile com a banda Estilo. Eventos. Na sexta, dia 25 de setembro, na Arena Gran Palazzo, em Passo Fundo, tem show nacional com Simone Mendes. Abertura dos portões às 9 da noite e início do show à meia-noite. Ingressos no site guicheweb.com.br. E no sábado, dia 26 de setembro, no Parque Lauro Risseri Bortolom, acontece o evento de inclusão Conexões que Transformam, a partir das 9h30 da manhã, se estendendo até às 5 da tarde, com atividades práticas e também exposições na Praça de Alimentação do Parque. E também no sábado, dia 26, na comunidade de Veia do Pardo, acontece o 10º encontro Ronca e Fuça, a partir das 13 horas, com trilha e após serão servidos petiscos e bebidas no salão da comunidade. Também no dia 26, a ESF Santa Rita promove uma mateada com bingo, uma tarde de muita alegria, convivência e jogos no ginásio da comunidade a partir da 1h30 da tarde. Rosana Costenaro, para a tua Rádio Alvorada.
1: Ok, obrigado, Rosana, que fala num oferecimento da Avisui. 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Agora são 6 horas e 28 minutos, 6 e 28. Vamos ouvir Os Mirins, Gineteada no Uruguai.

0: Agora são 6 horas e 31 minutos e meio. 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Participação de luto. A comunidade de São Miguel e o grupo de ginástica, com pesar, comunica o falecimento de Levino De Carli, ocorrido ontem aos 85 anos. Convidam para os atos de encomendação e sepultamento hoje, às 16 horas e 30 minutos, no cemitério de São Miguel. O sepultamento será no cemitério da comunidade de São Miguel. Comunicamos o falecimento de Levino De Carli, ocorrido ontem aos 85 anos. Agora são 6 horas e 33 minutos e meio, 10 graus a temperatura. 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Agora são 6 horas e 34 minutos e meio. É o nosso programa Tá Na Hora, que prossegue aqui. Vamos ver, o Alcides deixou recadinho para a gente. Muito obrigado. Vamos a intervalo, depois teremos a Kátia Valente falando sobre o tempo. 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

0: Agora são 6 horas e 41 minutos, a temperatura está em 10 graus, o dia já está bem clarinho. Vamos saber o que é que a Kátia Valente fala sobre o tempo.
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2: Olá, meus amigos e caros ouvintes, vamos ter uma terça-feira com a entrada do ar mais frio. Nesta amanhecer, né, início de manhã de terça-feira, ainda podemos ter alguma instabilidade predominando por aqui, eventualmente algum chuvisco ainda predominando no período da manhã. A partir da tarde, o tempo vai ficando mais seco com a entrada da massa de ar seco e fria. Ao longo da tarde desta terça-feira, as máximas já não devem passar da faixa dos 16 a 17 graus em média aqui na nossa região. A quarta-feira amanhece bastante fria por aqui e a expectativa é que mesmo ao longo do dia as temperaturas e mesmo com a presença do sol, as temperaturas também não consigam subir muito não. Não vamos ter aqueles ventos fortes, mas são ventos que sopram do quadrante sul, né? Então ainda tem essa condição sim de fazer frio ainda nesses próximos, vamos dizer assim, ainda nessas próximas semanas, né? A tendência é de que, claro, daqui para frente o frio ele perca força muito rapidamente. Bom, nesta quarta-feira, então, máximas entre 16 e 17 graus no período da tarde, olha como ainda tem uma condição de frio, de sensação também de frio por aqui. Na quinta e na sexta-feira o tempo ainda permanece firme por aqui e as temperaturas começam a subir gradualmente. Agora, para a semana que vem, os prognósticos estão indicando que a chuva deve retornar e podemos ter dias frequentes com chuvas por aqui. Com a previsão do tempo, Kátia Valente.
0: Ok, muito obrigado, Kátia, que fala sobre o tempo num oferecimento da Cotramar. 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Participações de luto. A comunidade de São Miguel e o grupo de ginástica, com pesar, comunicam o falecimento de Levino De Carli, ocorrido ontem aos 85 anos de idade. O corpo está sendo velado na comunidade de São Miguel. Os atos de encomendação e sepultamento serão realizados hoje, às 16 horas e 30 minutos, no cemitério de São Miguel. Comunicamos o falecimento de Levino De Carli, ocorrido ontem aos 85 anos. A funerária marauense, juntamente com o pai Adelino em memória, a mãe Nelci, irmã Sandra, sobrinhos Felipe, Guilherme, Rafael, Rodrigo e demais familiares, comunicam o falecimento de Júlio César Felipe Gonçalves, ocorrido ontem aos 53 anos. O corpo está sendo velado na Capela B do Cemitério Municipal de Marau. A celebração de despedida será hoje às 9 horas e 30 e logo após sepultamento no cemitério da comunidade de Viado Pardo, Marau. Comunicamos o falecimento de Júlio César Felipe Gonçalves, ocorrido ontem aos 53 anos. A funerária marauense, juntamente com o esposo José Alceu Falkenbach, filhos Andréia, Everton, Raul, genro Tiago, nora Juliana, Talita, netas Lívia, Heloísa, Isabela e demais familiares, comunicam o falecimento de Terezinha Pessini Falkenbach, mais conhecida por Tita, ocorrido hoje aos 71 anos. O corpo está sendo velado na capela do Cemitério Municipal de Marau. A celebração de despedida será hoje em horário a ser divulgado e logo após será cremada no Crematório Memorial Vera Cruz, em Passo Fundo. Comunicamos o falecimento de Terezinha Pessini Falkenbach, mais conhecida por Tita, ocorrido hoje aos 71 anos. Agora são 6 horas e 45 minutos, a temperatura na marca dos 10 graus. Vamos prosseguindo com o nosso programa, dando um bom dia ao Silvio, também a Marta, ligadinhos aqui com a gente. Obrigado pela companhia. Deus e eu no sertão, Vitor e Léo.

Agora são 6 horas e 51 minutos e meio. 10 graus a temperatura. 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Hoje é dia 22 de setembro. Vamos lá, vamos dar um alô ao pessoal que aniversaria hoje. Hoje, dia 22, parabéns para Marilene Zanella, felicidade. A Dayana Dalla Corte, Dayane Dalla Corte, parabéns. Nelci Machado, Lauri De Carli, Marilene Dalchiavon. A Marilene Zanella, já falamos? Outra vez, então, nosso abraço. A Jéssica Boscato, Gledinson Gaspareto, Ana Paula Ruas Brufati, Kleber Zanin, Natal. Tana Onaiser Barilli, Bernardo Franceschi, Saul Busnello e o Yura Kurtz, o ex-prefeito aí de aniversário hoje. Tem mais? Tem o Anderson Malacarne, o Alaor Bombonato. Parabéns aos amigos e amigas aniversariantes de hoje. E para encerrar, então, enquanto aguardamos o momento da transmissão do horário gratuito da política, vamos ouvir uma música, né? Que é que temos aí para encerrar o programa? O Rio Azul com os Atuais, então vamos lá.

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29: 7:25.
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9: 10 graus.
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0: Oi, gente. Bom dia para todos. Está no ar a partir de agora o Conectado de Rádio Jornalismo, programação especial da nossa emissora para você, em uma produção da Central de Conteúdo, gerência de Mauro Matesco e direção do Frei Renor Pegoraro. Toda a equipe desejando um bom dia, uma excelente terça-feira para você. Hoje, dia 22 de setembro de 2026, as últimas horas do inverno. A primavera começa a partir das 9 horas e 5 minutos da noite de hoje. E depois de uma segunda-feira de muita chuva aqui na nossa região, a gente tem a terça que inicia com o tempo seco, com o predomínio do sol e com um céu azul-azul sem nebulosidade ou com pouquíssimas nuvens. Temperatura um pouco mais baixa, claro, estamos com 10 graus nesse momento. Ontem a gente tinha 23 graus na abertura do Conectado, o calor que se fazia também, né, favorecendo as chuvas que ocorreram. De temperatura mais baixa hoje, 10 graus aqui no centro de Marau. 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Conectado no ar. 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
0: Repercutindo muito as consequências da chuva no Rio Grande do Sul. Estrela estima que o rio Taquari chegue até 26 metros. Imagens mostram os estragos da enchente, mais uma vez, no Vale do Taquari. A instabilidade se afasta do Rio Grande do Sul a partir desta terça-feira e as temperaturas ficam um pouco mais baixas. Homem é indiciado por homofobia contra vizinho em condomínio de Porto Alegre. Começa a desmontagem dos piquetes do acampamento Farroupilha. 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
0: Agora 22 para as 8, 10 graus de temperatura. O assunto é de Vitor Hugo Outramari. Bem-vindo. Bom dia, Vitor Hugo.
2: Oi, Ana Lúcia. Bom dia. Bom dia, amigos ouvintes. Contei ontem que em férias cumpri acerto comigo mesmo que aproveitaria o Ano Santo Franciscano para agradecer diretamente em Assis, terra de São Francisco, a parceria no meu tratamento de saúde. Mas preciso contar, porque também me fez pensar nos tempos da nossa atualidade, que também estive visitando o campo de concentração de Auschwitz e de extermínio de Birkenau, na Polônia. Duas memórias trágicas da Segunda Guerra, Olha que é coisa recente em se falando de história, já que dos anos 1939 a 1945. Simplesmente lá trabalharam forçadamente, passando fome e humilhação, milhões de pessoas, inclusive velhos e crianças, Auschwitz. Ver os seus pertences, óculos, canecas, sapatos, amontoados aos milhares, deixa a gente extasiado. E quem não prestasse mais para o trabalho era endereçado para o vizinho ao lado, o campo de extermínio Birkenau, onde eram mortos em câmaras de gás aos milhares. Olha, para completar o que vi, ainda no dia chovia. Dá então até para imaginar. E o que me chamou a atenção, e por isso trago e divido o assunto com vocês, que nos corredores...

0: dores por onde se passava, por vezes se via esta frase: importante saber para não repetir. Meus amigos, infelizmente, estamos vendo se repetir atrocidades de toda a ordem nessas tantas guerras que marcam e mancham os nossos dias, estampadas nas imagens mostradas pela imprensa mundial. Seja na faixa de Gaza, das cidades atingidas pelas tantas ações de guerra entre a Rússia e a Ucrânia, destruindo sem dó nem piedade, deixando para contar com certeza histórias tão ruins e trágicas como as deixadas pela Segunda Guerra Mundial nos campos de concentração e extermínio de que falo. Saber para não repetir. Trágico ver isso se repetindo hoje, 2026. Então, por isso, deixo para vocês e divido com vocês o registro. Bom dia a todos, até amanhã, se Deus quiser.
1: Até amanhã, muito obrigada, Vitor Hugo, pela participação no programa, o espaço de opinião junto com a líder, equipamentos de proteção e uniformes, na frente do IESTA, fone 3342-4868. 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
1: Participação de luto. 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
9: 10 graus.
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8: Agora 9 para as 8, 10 graus a temperatura. Quero confirmar aqui para a grande audiência da Tua Rádio Alvorada que a partir de hoje, junto com a rede Tua Rádio, nós estaremos trazendo para a programação, levando ao ar uma série de entrevistas com candidatos ao governo do estado do Rio Grande do Sul. Todos os candidatos foram convidados e a data das entrevistas respeita a agenda de cada um deles, claro, dos candidatos que aceitarem conceder entrevista para a Rede Tua Rádio. A partir de hoje, então, até a próxima semana, a gente traz aqui para a programação da Tua Rádio Alvorada esta série de entrevistas com candidatos ao cargo de governador do Rio Grande do Sul. A série será conforme a agenda de cada candidato e também conforme a decisão própria de aceitar ou não conceder a entrevista para a nossa rede de rádios. Repito, todos foram convidados e há também todo um regramento protocolado na Justiça Eleitoral a partir, né, de Caxias do Sul, onde está a nossa sede, a nossa cabeça de rede. Logo mais a partir de 8h30, aqui no Conectado, a primeira entrevista, que será com o candidato Zuco do PL. 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
8: E nós voltamos a falar de carne bovina, isso porque a carne bovina brasileira ampliou a sua presença no mercado da Indonésia com a habilitação de 21 novos estabelecimentos para exportação. Com as autorizações, o país asiático passa a contar com 73 CIFs brasileiros habilitados, pertencentes a 26 empresas. A aprovação ocorreu após a auditoria realizada pela Direção-Geral de Pecuária e Saúde Animal do Ministério da Agricultura da Indonésia. As novas autorizações contemplam as unidades da Frigomarca, Frigorífico Silva, Frigosul, Golden Inbex, JBS, Masterboy, Natura Frig e Plena, em estabelecimentos distribuídos nos estados do Acre, Goiás, Mato Grosso, Mato Grosso do Sul, Pará, Pernambuco, Rondônia, São Paulo, Tocantins e no Rio Grande do Sul. desde 2021.

0: 2025, o Brasil recebeu 52 novas habilitações para atender ao mercado indonésio. E com isso, o número de plantas autorizadas passou de 21 para 73, é um crescimento de aproximadamente 247%. De acordo com os dados da Associação Brasileira das Indústrias Exportadoras de Carnes, a ABIEC, o Brasil exportou 43 mil toneladas de carne bovina para a Indonésia em 2025. Com esse volume, o país encerrou o ano como 13º maior destino do produto brasileiro. De acordo com o presidente da ABIEC, Roberto Perosa, a ampliação das autorizações aumenta a possibilidade de acesso da carne bovina ao mercado indonésio e contribui para a diversificação dos destinos das exportações brasileiras. Ontem falávamos a respeito da limitação da China. Ele também destaca que cerca de 70% da carne bovina produzida no Brasil permanece destinada ao mercado interno. Ana Lúcia Jacomini para a Tua Rádio. 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Na sequência, notícias da hora, atualização dos destaques nacionais e internacionais. Depois eu volto para a segunda parte do Conectado de hoje, lembrando então que a partir desta terça nós estaremos trazendo para a programação, levando ao ar, entrevistas com os candidatos ao cargo de governador do Rio Grande do Sul, as entrevistas que irão ao ar de acordo com a disponibilidade de agenda de cada um dos candidatos e também conforme a decisão de cada um de aceitar ou não o nosso convite. Logo mais teremos o primeiro candidato entrevistado pela Rede Tua Rádio. Fique conosco então.
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8: 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Aproveite essa oportunidade. 193 pessoas precisaram deixar as suas casas em São Sebastião do Caí devido à elevação do rio Caí. O leito ultrapassou a cota de inundação, que é de 10 metros, ainda na tarde de segunda-feira, em meio ao intenso temporal que atingiu o estado. De acordo com a Defesa Civil de São Sebastião do Caí, os afetados foram para a casa de amigos e familiares. Também há pessoas nos dois abrigos montados no município. As buscas para encontrar o helicóptero com o cantor Rick da dupla com Renner seguem em Santa Catarina nesta terça-feira. As equipes de bombeiros usam um drone térmico para tentar localizar a aeronave na zona rural, onde o último sinal do transponder do helicóptero foi emitido na segunda-feira. Além de Rick, estava no helicóptero o empresário Bruno Avelar, o videomaker Paulo Soares e o piloto da aeronave, que não teve o nome divulgado. Segundo a assessoria do cantor, a aeronave decolou de Porto Belo, no litoral norte, com destino a São Joaquim, na Serra, e não chegou ao local previsto. Estão mobilizadas nas buscas as equipes do Corpo de Bombeiros, da Polícia Militar, da Defesa Civil e da Força Aérea Brasileira. 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O presidente da República, Luiz Inácio Lula da Silva, abre na manhã desta terça-feira o debate de líderes da Assembleia Geral das Nações Unidas, em Nova York, nos Estados Unidos. O petista discursa antes do presidente Donald Trump e, por isso, deve apresentar em seu discurso temas como visão e contraponto à do americano. Lula chegou aos Estados Unidos no domingo e concentrou a agenda de segunda-feira na preparação final do discurso e encontros com aliados internacionais. 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

0: meu caro e minha cara ouvinte, estamos juntos mais uma vez. É uma alegria muito grande poder falar com você. Que a paz de Deus esteja presente em nossos corações e o seu amor nos motive a vivermos uma vida sempre mais intensa. Eu gostaria de falar hoje sobre a cura de uma imagem intimidadora de Deus, controladora. Muitas vezes nós temos imagens de Deus que não correspondem àquilo que Deus é. Por isso precisamos nos curar dessas imagens. Muitas pessoas trazem consigo uma imagem intimidadora de Deus. Esse é o Deus que controla minhas ações e pensamentos, e pelo qual eu me sinto constantemente observado. A reação a essa imagem consiste então em tentar eu mesmo controlar os meus atos e meus pensamentos. Não tenho medo apenas de Deus. Em última instância, tenho medo de mim mesmo, de meus instintos que me tomam, de meus pensamentos que me desnorteiam. Preciso controlar tudo. Não posso cometer erros. É que nesse caso a vida sairia do controle. Esse tema é descrito por Jesus na parábola dos talentos, que nós podemos recordar. Nessa parábola, Jesus fascina e provoca. Os dois primeiros servos, que receberam mais talentos, negociam e obtêm grande recompensa. Entretanto, o terceiro servo enterra o seu talento. Ao mesmo tempo que nós sentimos compaixão desse servo, nós sentimos raiva. Afinal, por que ele não fez o seu talento dar fruto? Esse terceiro servo revela em sua autojustificação onde está o problema. Ele comparou-se com outros e sentiu-se prejudicado. Por isso ele quer, pelo menos, preservar o pouco que tem sem perda. Ele diz ao Senhor: Senhor, eu conhecia-te que és um homem duro, que ceifas onde não semeaste e ajunta onde não espalhaste. E atemorizado, escondi na terra o teu talento. Aqui tens o que é teu. O problema do terceiro servo é o medo diante do Senhor. Ele tem a imagem de um Senhor duro que pune. Por isso enterra o seu talento para não cometer nenhum erro. Ele gostaria de ter tudo sob controle, de não abrir mão de nada, mas desse modo não ganha nada. Quem negocia com os talentos concede alguma coisa para receber mais em troca. Mas o terceiro servo guarda tudo para não perder nada. Mas exatamente por isso ele perde tudo. O Senhor trata esse servo com muito rigor. Ele faz exatamente o que o servo imaginara. Ele satisfaz a imagem que o servo tinha dele. Por isso ele pune o servo, porque o servo tinha a imagem de que o Senhor punia. Jesus quer dizer, diante dessa parábola, que quando você tem uma imagem de Deus tão carregada de medo, então a sua vida será desde já pranto e ranger de dentes. Quando você quer controlar tudo, sua vida sai do controle. Quando não quer cometer nenhum erro, você faz tudo errado. Por isso, caro ouvinte, diante desta reflexão, possamos pensar também sobre a nossa imagem de Deus. Será que é como a descrita? Se é assim, nós precisamos curá-la, porque a imagem melhor de Deus é de um Deus que ama, que nos sustenta, que nos convoca a amarmos como Ele amou. Pensemos nisso, um forte abraço. Deus te abençoe e te guarde, em nome do Pai, do Filho e do Espírito Santo. Amém.
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1: Ana Lúcia Jacomini.
2: De volta com o Conectado, a partir de agora, num oferecimento da Agafarma da Júlio Borella, em frente à Cacau Show, que tem oportunidade de trabalho. 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
2: Agora 8 horas e 12 minutos, nós estamos com 11 graus de temperatura e essa informação é das lojas Benoit, que até o sábado, gente, tem refrigerador Electrolux de 3 portas, 484 litros, inox em 25 parcelas de R$ 329. 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Hora de conferirmos a previsão do tempo para as próximas horas na região com a meteorologista Kátia Valente.
3: Olá, meus amigos e caros ouvintes. Vamos ter uma terça-feira com a entrada do ar mais frio. Nesta amanhecer, né, início de manhã de terça-feira, ainda podemos ter alguma instabilidade predominando por aqui, eventualmente algum chuvisco ainda predominando no período da manhã. A partir da tarde, o tempo vai ficando mais seco com a entrada da massa de ar seco e fria. Ao longo da tarde desta terça-feira, as máximas já não devem passar da faixa dos 16 a 17 graus em média aqui na nossa região. A quarta-feira amanhece bastante fria por aqui e a expectativa é que mesmo ao longo do dia as temperaturas e mesmo com a presença do sol, as temperaturas também não consigam subir muito não. Não vamos ter aqueles ventos fortes, mas são ventos que sopram do quadrante sul, né? Então ainda tem essa condição sim de fazer frio ainda nesses próximos, vamos dizer assim, ainda nessas próximas semanas, né? A tendência é de que, claro, daqui para frente o frio ele perca força muito rapidamente. Bom, nesta quarta-feira, então, máximas entre 16 e 17 graus no período da tarde, olha como ainda tem uma condição de frio, de sensação também de frio por aqui. Na quinta e na sexta-feira o tempo ainda permanece firme por aqui e as temperaturas começam a subir gradualmente. Agora, para a semana que vem, os prognósticos estão indicando que a chuva deve retornar e podemos ter dias frequentes com chuvas por aqui. Com a previsão do tempo, Kátia Valente.
2: Obrigada, Kátia. 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
2: Alguns dos assuntos que são destaque na economia hoje, as informações que a gente acompanha junto com o TRR Toffoli, que tem o melhor combustível entregue na propriedade rural, nas empresas e nas indústrias. 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Assuntos de destaque no setor econômico desta terça-feira. Senacom vai investigar 70 postos por aumento abusivo nos preços. Empregados da Caixa rejeitam proposta da empresa e a greve continua, lembrando que na agência de Marau não houve adesão a esta paralisação. Mercado reduz projeção da Selic para 13,50%. Petrobras aprova adesão à subvenção ao óleo diesel. Renda de PCDs equivale a 70% do rendimento de pessoas sem deficiência. Plataforma reúne 228 indicadores para comparar os estados brasileiros. Assuntos de destaque na economia na manhã desta terça-feira. 8h15, 11 graus. Já já nós vamos trazer aqui para a programação a primeira entrevista da nossa série com candidatos ao governo do estado do Rio Grande do Sul.
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7: Apesar das temperaturas mais amenas, há uma variedade de frutas cultivadas e colhidas. Estamos na melhor época para a safra de frutas cítricas. No sul do Brasil, os principais frutos da estação consumidos são abacate, banana, maçã, morango e bergamota. A ingestão desses alimentos é indispensável para a saúde e contribui para o seu bem-estar. Além de benéficas para o organismo, comprar as frutas na estação é ecologicamente sustentável e ajuda no bolso, principalmente em atacarejos, onde as ofertas aumentam e os preços diminuem. Nutricionistas recomendam o consumo de 3 a 5 porções de frutas por dia. Por isso, se joga!
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14: 8 horas e 21 minutos.
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0: 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E no Conectado, a gente aproveita o espaço para abrir o plantão policial, as informações na área da segurança. Num primeiro momento, comentando aqui com a audiência a respeito das ocorrências atendidas pelo Corpo de Bombeiros nas últimas horas. Bombeiro Bruna é quem está conosco. Bem-vinda, bom dia.
1: Bom dia. Bom dia, ouvintes. Relatos das ocorrências atendidas pelas guarnições do Corpo de Bombeiros de Marau, pelas unidades Norte e Central, nas últimas 24 horas. Foram atendidas um total de 11 chamados para ocorrências. No dia 21 de setembro, às 8h20, deslocamos para a averiguação na comunidade Viado Pardo, interior. Às 8h20, deslocamos para a averiguação na rua Reinaldo Mate, bairro Centro. Às 8h56, atendimento à vítima de atropelamento na Avenida Júlio Borella, bairro Centro. Às 10h12, atendimento à vítima de caso clínico na rua Laureano Tramontina, bairro Colina Verde. Às 11h15, atendimento à vítima de caso clínico na rua Albino Trento, bairro Freia de Lar. Às 12h34, atendimento à vítima de caso clínico na RS324, quilômetro 76. Às 14h32, atendimento à vítima de caso clínico na Avenida Barão do Rio Branco, bairro Centro. Às 14h53, atendimento à vítima de caso clínico na Travessa Fuga, bairro Constante Fuga. Às 17h20, atendimento à vítima de caso clínico na rua Laureano Tramontina, bairro Colina Verde. Às 22h50, atividade preventiva na RS324, quilômetro 219. Às 23h, deslocamos para atividade preventiva na Gruta Rio Marau Interior. Esses foram chamados. A Sala de Operações da Unidade Central do Corpo de Bombeiros de Marau informou a bombeira Bruna. Tenham todos um bom dia.
0: Bom dia, Bruna. Obrigada pelas informações. Bom trabalho. 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Algumas das informações também do trabalho da Brigada Militar de Marau nas últimas horas com a Júlia Berguete Xavier.
2: Ana, destaque para atendimento de dois atropelamentos na Avenida Júlio Borella. Primeira ocorrência, a Brigada Militar foi acionada para atender então um registro onde um condutor de um Fiat Uno trafegava no sentido sul-norte quando atingiu uma pedestre que realizava a travessia na faixa de pedestres. Em razão da gravidade das lesões, a vítima foi socorrida pelo SAMU e encaminhada ao Hospital Cristo Redentor. O motorista realizou o teste do etilômetro, que resultou negativo, e a CNH estava regular. Ele foi então encaminhado à delegacia de polícia para o registro dessa ocorrência. Também na Avenida Júlio Borella, a brigada atendeu então a outro atendimento. Então, onde a guarnição que já atendia uma ocorrência presenciou o atropelamento de uma adolescente também na faixa de pedestres. A vítima foi atingida e sofreu lesões. Ela e o condutor foram encaminhados ao Hospital Cristo Redentor. O veículo foi recolhido então ao pátio e posteriormente as partes foram apresentadas na delegacia, onde também compareceu o responsável legal pela adolescente. Esses dois principais destaques, Ana, da segurança de hoje.
0: Júlia, obrigada. Um abraço para você. 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Como já comentado, a partir de agora, 8h30 da manhã, a gente passa a apresentar série de entrevistas com candidatos ao governo do estado do Rio Grande do Sul através da Rede Tua Rádio, que criou as regras para essa série de entrevistas, que fez os convites e que está fazendo os agendamentos conforme a disponibilidade de cada candidato que aceitar participar da entrevista. Quem conduz a conversa hoje com o candidato Luciano Zucco é o colega Daniel Rodrigues.
3: A Rede Tua Rádio dá início nesta terça-feira a série de entrevistas com os candidatos ao governo do estado. E nesta manhã conversaremos com o candidato Luciano Zucco, do PL, ele que é natural de Alegrete, aqui mesmo no Rio Grande do Sul, 52 anos. Zucco é tenente-coronel da reserva do Exército, começou a carreira política como deputado estadual em 2018. Chegou na Câmara dos Deputados em 2022, cargo que ocupa atualmente. Tem atuação política com foco em pautas de segurança pública e fomento ao agronegócio. O candidato Luciano Zucco está plugado aqui com a gente. Vamos ver se ele está nos ouvindo. Zucco, obrigado por nos atender. Seus 10 minutos começam a contar a partir de agora. Bom dia.
4: Bom dia, Daniel Rodrigues. Bom dia ao programa Conectado. Nasci no Alegrete, mas a minha família toda da Serra Gaúcha, minha mãe de Bento Gonçalves, meu saudoso pai de Caxias, Farroupilha. Então, a minha infância toda foi aí junto com a minha querida Caxias do Sul também.
3: Perfeito. Zucco, teremos aí alguns minutos para conversarmos, né? Gostaria de começar lhe perguntando sobre uma avaliação da campanha até o momento.
4: Daniel, eu estou muito feliz, logicamente que é uma campanha exaustiva, a gente precisa estar em todos os locais, procurar atender o máximo possível das demandas. Para vocês terem uma ideia, desde 16 de agosto, eu já percorri mais de 50 cidades, centenas de entrevistas, painéis, debates, mas principalmente a gente está muito satisfeito em ver a repercussão positiva de como o gaúcho está recebendo o momento atual da política, seja gaúcha ou nacional. A gente nota claramente que existe sim um cuidado, uma atenção do gaúcho neste momento. O cenário nacional, um governo federal irresponsável, que aumenta imposto, que faz dívidas públicas, mais de 10 trilhões de reais de dívida pública, constantes páginas, né, de escândalos, e no caso aqui do nosso governo estadual, a gente também vê que o Estado, infelizmente, parou no tempo. É o Estado que menos cresce há mais de 20 anos. Para quem está na audiência, isso não é exagero, isso aí é comprovado. O Rio Grande do Sul é o Estado que menos cresce há mais de 20 anos entre todos os estados da federação. E é nesse sentido que a gente apresenta um projeto distinto. Não somos frutos da política, não temos sobrenome de política ou nem começamos na política. Somos, pelo contrário, fruto da indignação. Em 2017, fomos convidados pelo então deputado federal Jair Bolsonaro e, a partir dali, começamos a entender. Fui o deputado estadual mais votado, posteriormente o deputado federal mais votado. Poderia atender até o anseio do presidente Bolsonaro, que era de ir a Senado, mas eu entendo que agora a gente precisa efetivamente ajudar o Rio Grande do Sul nas mais diversas áreas. O Rio Grande do Sul precisa mudar de agenda e não só ficar preocupado em pagar boleto bancário para o governo federal. Precisa ter uma agenda de crescimento econômico, com mais infraestrutura logística, de conectividade, de energia. Precisa focar nas pessoas, na educação, com mais qualificação da mão de obra, bem como, e não menos importante, trabalhar um melhor ambiente de negócio, com menos burocracia, com mais licenciamentos rápidos, baratos. A gente está, como eu disse, apresentando um projeto muito consolidado junto com o Flávio, que é nosso candidato a presidente do nosso querido país, e é nesse sentido que eu acredito que a gente pode sim, dá sim, para mudar o Rio Grande com responsabilidade, mantendo aquilo que está sendo positivo, mas transformando o Rio Grande na potência que sempre foi.
3: Queremos conhecer, então, candidato, as suas principais propostas aí para as áreas mais nevrálgicas, digamos assim, né? Que é saúde, segurança, educação. Vamos lá, começando com saúde, por favor.
4: Daniel, a gente percorreu o estado inteiro. Várias de regiões, inclusive a Serra Gaúcha. Todas as regiões têm suas particularidades, suas demandas, mas, infelizmente, a saúde pública é uma demanda de todas as regiões do nosso estado. Mais de 800 mil gaúchos na fila de espera, seja por uma consulta, uma cirurgia. Tem 10 exames, estão demorando 6 anos, um simples exame de sangue, um hemograma. Cirurgia, ontem eu estava no Alegrete, ou melhor, domingo, e no desfile do 20 de setembro, conversei com a dona Alda. Está há 4 anos parada em casa, com muita dor no quadril, esperando uma cirurgia. Lá em Criciúmal, tem um caso de um senhor, o senhor Pedro, que demorou 10 anos para fazer uma cirurgia de ombro e já não teve mais o resultado desejado. Ou seja, nós precisamos melhorar a saúde na ponta da linha. E para isso, já há estudos comprovados que nós temos que focar na atenção básica, nos postos de saúde, porque é lá que pode se resolver 80% dos casos. Então, nós vamos fortalecer, junto com os prefeitos, a equipe de saúde da família, com mais enfermeiros, com mais técnicos de enfermagem, e implantar um programa nunca visto antes, que é um programa da nossa telemedicina, levando já no posto de saúde o início de um tratamento com um especialista. Então, o médico do posto vai acessar um especialista para que ele possa já iniciar um tratamento. Bem como estará na mão do gaúcho um aplicativo, tendo a oportunidade também da consulta por telemedicina. Paralelo a isso, logicamente, reforçando os hospitais regionais, trabalhando mais as especialidades no interior, principalmente aquelas com maior demanda, e, logicamente, aproveitando já do recurso proveniente de uma negociação da Justiça com o Estado, para chegarmos ao mínimo constitucional, acabando fortalecendo ainda mais, inclusive, os repasses via programa Assistir. Sobre segurança pública,
3: Isso, também. Que é uma das bandeiras, inclusive, da sua campanha. Por favor, suas propostas para a segurança aqui no estado, candidato Zucco.
4: Daniel, a gente, infelizmente, não tem mais só facções nos grandes centros, na grande Porto Alegre. Hoje, as facções estão tomadas em todo o Rio Grande do Sul. Pasmem a quem está na audiência. O Rio Grande do Sul é o estado que tem o maior número de facções do Brasil. São notificadas 15 grupos de facção. Bala na Cara, os Manos, V7, os Tauras, enfim, as mais diversas designações que estão, inclusive, em cidades muito pequenas do interior. Ou seja, o gaúcho está com medo, está inseguro. Algumas áreas avançaram, furto e roubo de veículo, de celulares, mas, infelizmente, ainda no sistema prisional, são as facções que ditam as regras. Para você ter uma ideia, a primeira pergunta que tu faz para um criminoso quando ele chega no sistema prisional não é o crime que ele cometeu, é qual é a facção que ele participa. E isso é um problema, porque a partir dali eles acabam separando por facções e os verdadeiros escritórios do crime que organizam sequestros, homicídios, crimes virtuais. Então nós vamos isolar as lideranças, diferenciar os presos por periculosidade, acabar com a farra dos celulares no sistema prisional e colocar preso para trabalhar. Um preso hoje gasta para o Estado de 4 a 6 mil reais. O preso tem que contribuir com o Estado até para que ele tenha a ressocialização devida. Sobre educação, Daniel, aproveitando aí os poucos minutos que me restam, a gente precisa também parar com essa maquiagem que tem no Estado. Os professores que estão na audiência, ou até mesmo quem não é professor, mas procure aí um amigo professor, uma diretora, sabe o que eu estou dizendo. O Estado está maquiando números. Eles apresentaram uma portaria onde as crianças podem rodar até em 4 matérias que serão aprovadas. Eles querem dizer que vai ter uma dependência, mas não dão uma estrutura devida. Não dão condições para que o professor possa fazer esse preparo, até porque encheram o professor de burocracia, de planilhas. Mas o professor, inclusive, está estressado, está com a sua saúde mental abalada. Nós precisamos focar na alfabetização, já que o Estado do Rio Grande do Sul está em 25º de 27 no ranking de alfabetização da Idade Certa. Então, focarmos na alfabetização junto com os prefeitos. Precisamos também implantar um programa muito sólido de cursos técnicos profissionalizantes vinculados ao ensino médio, como acontece aí na Randon, né? A Randon Corp, que tem já uma parceria com escolas de ensino médio, ou seja, o aluno sai com diploma, sai com um curso técnico e sai com uma oportunidade de trabalho. Nós precisamos trabalhar as vocações regionais, onde a agro forma para o agro, onde a indústria formar para a indústria, onde é turismo formar para hospitalidade, para serviços, ou seja, levar a educação a sério, porque nenhuma nação se torna pujante sem uma educação decente.
3: Antes das suas considerações finais, candidato, eu preciso lhe perguntar sobre as suas propostas para a emergência climática, já que ontem, mais uma vez, o Rio Grande do Sul sofreu, né, com as fortes chuvas temporais, enfim. Caxias do Sul foi muito afetada no dia de ontem. Gostaríamos de ouvir as suas palavras rapidinho sobre esse assunto, emergência climática.
4: Olha, a gente não pode ficar só administrando tragédias. O Estado não é um Estado preparado, é um Estado reativo. Infelizmente, em 2023, no primeiro grande desastre, lá em setembro de 23, no Vale do Taquari, perdemos 50 vidas. E para você ter uma ideia, naquele momento a previsão de gasto com defesa civil era de 100 mil reais. Nunca foi prioridade para esse governo. Nós vamos priorizar, sim, a defesa civil. Nós vamos trabalhar planos de contingência regionais. A realidade de Caxias do Sul não é a realidade do Vale do Taquari. Nós temos cidades onde problemas são deslizamentos, outros que são enchentes, com inundações diárias. A gente precisa tratar os desiguais com desigualdade, trabalhar de forma estratégica, com sistemas de alarmes e monitoramentos adequados. Precisamos ter, como eu disse anteriormente, uma defesa civil preparada dioturnamente para avisar e monitorar, né, tudo o que acontece, avisar a população com uma antecedência devida. Esse governo, recentemente, disse para o Vale do Taquari que não haveria inundação do rio. Na madrugada, a prefeita teve que acordar os familiares, porque suas casas estavam sendo inundadas. Ou seja, usar o recurso do FURRIGS, o recurso já previsto, para acelerar obras que não precisam de grandes licenciamentos, como áreas alagáveis controladas, limpeza de terrenos, dragagem de açudes urbanos. Nós precisamos ser um Estado preparado. Nós estamos preparados para isso.
3: Bom, candidato Luciano Zucco, candidato ao Piratini, ao governo do nosso Estado, a gente quer agradecer a tua disponibilidade. Sabemos da agenda muito corrida de vocês, mas obrigado por disponibilizar alguns minutos para conversar aqui com a Rede Tua Rádio. Bom dia e um bom trabalho.
4: Muito obrigado, Daniel Rodrigues. Obrigado ao programa Conectado, a todos da audiência de Caxias e região. O Rio Grande do Sul pode mais, merece mais. A gente pede não só o apoio, mas o voto de todos os ouvintes. É o momento de uma grande virada. Nós não podemos ver Santa Catarina e Paraná crescendo cada vez mais e a gente ficar parado no tempo. Nós temos um agro pujante, uma indústria muito desenvolvida, o gaúcho é muito forte e fez a sua parte. O povo pelo povo deu resultado quando necessário. Agora é a vez de um governo também trabalhar pelo seu povo. Muito obrigado e um ótimo dia.
3: Obrigado, candidato. Bom dia.
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2: Participação de luto. A funerária marauense, juntamente com o esposo José Alceu Falkenbach, filhos Andréia, Everton, Raul, genro Tiago, noras Juliana, Talita, netas Lívia, Heloísa, Isabela e os demais familiares, comunicam o falecimento de Terezinha Pessini Falkenbach, mais conhecida por Tita, ocorrido ontem aos 71 anos. O corpo está sendo velado na Capela D do Cemitério Municipal de Marau. A celebração de despedida será hoje, em horário a ser divulgado aqui pela tua rádio Alvorada, e logo após o corpo será cremado no Crematório Memorial Vera Cruz, em Passo Fundo. Comunicamos o falecimento de Terezinha Pessini Falkenbach, mais conhecida por Tita, ocorrido hoje aos 71 anos.
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5: 8 horas 47 minutos.
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0: Momento de ouvirmos os destaques do esporte.
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0: As informações com o colega Vinícius Gaieschi.
2: Salve, salve você, nosso amigo ligado na programação da tua Rádio Alvorada. Uma excelente terça-feira para você. A gente vai chegando com os esportes por aqui. O Internacional segue trabalhando para fechar com um substituto para o técnico Paulo Pezzolano. O treinador uruguaio foi desligado da equipe colorada no último domingo, no finalzinho do domingo, e agora o Inter corre atrás de outro treinador para substituir o Pezzolano nas últimas 10 rodadas do Campeonato Brasileiro. A gente lembra, tem essa data FIFA bastante extensa, 20 dias de pausa no Campeonato Brasileiro, então o Inter, a direção colorada, trabalha com esse prazo para ter o seu novo técnico, para trabalhar já com o seu elenco, para ter no mínimo 15 dias de trabalho com um novo treinador. A diretoria colorada garante que quer fechar com o novo profissional até esta terça-feira para ter o profissional no CT Parque Gigante, para trabalhar com o grupo já junto na reapresentação. Serão 10 jogos para esse novo treinador do Inter e tem alguns especulados no mercado. Dois nomes são bastante avaliados para substituir o Pezzolano: Maurício Barbieri, técnico do Juventude, Luiz Zubeldia, que recentemente treinou o Fluminense e está sem clube. Porém, conforme as apurações de jornal GZH e do GE, as negociações estão bastante complicadas, principalmente com o Barbieri. Ele treina o Juventude, o Inter já teve esse histórico de buscar um técnico lá na Serra Gaúcha, tirou o Roger Machado do próprio Juventude e dessa vez tem uma cláusula um pouquinho mais cara se o Inter quiser o profissional que treina o time do Juventude. 2 milhões de reais é a multa contratual, sendo que o pagamento tem que ser feito à vista. Já o técnico Zubeldia foi especulado ano passado, inclusive quando Roger Machado foi demitido. Ele acabou indo para o Fluminense. A diretoria optou por Ramon e Emiliano Dias naquela ocasião. Tem alguns nomes correndo por fora. Alguns falam em Jair Ventura, que é o técnico do Vitória. E alguns também falam até em Lisca, para ter uma identidade maior com a torcida, que, segundo alguns membros da diretoria colorada, é o que precisa nesse momento para dar um choque de realidade no elenco colorado. Até porque, provavelmente, o profissional que assuma o Inter vai ter um contrato somente até o fim do ano, porque nesse dezembro encerra a gestão Alessandro Barcelos e o novo presidente assume o Internacional. Eu estou bastante curioso para saber quem vai ser esse nome, porque o Barbieri está fazendo uma campanha muito boa no Juventude. Não sei se ele vai largar o time lá da Serra para assumir o Colorado, e o Zubeldia é uma incógnita, porque nunca trabalhou aqui no Rio Grande do Sul. Eu não sei se vai ter uma adaptação tão fácil. Então o Inter está num momento bastante delicado. É até surpreendente ver a demissão do Pezzolano acontecer e o Inter não ter um nome imediatamente para divulgar para ser o novo técnico. Parece que até foi feito um negócio de última hora. Eu ainda acho que o técnico Paulo Pezzolano podia seguir no cargo. O trabalho não era bom nesses últimos meses, mas acredito que ele fazia muito com o elenco bastante fraco que o Inter tinha. A gente vai ficar de olho e qualquer novidade em relação ao novo técnico do Inter, a gente vai informar a nossa audiência. O Grêmio se reapresenta somente na quinta-feira para voltar aos treinos com o técnico Renato Portaluppi sob comando do Tricolor. A antiga comissão técnica tinha definido 5 dias de folga para o elenco gremista. Renato chegou, conversou com o elenco e diminuiu essa folga para 3 dias, porque o trabalho é bastante dificultoso para o técnico gremista. A situação não é nada boa, o Grêmio está no Z4, vai ter toda essa pausa para trabalhar, para quando voltar buscar a tão sonhada vitória fora de casa, que ainda não aconteceu nesse Campeonato Brasileiro. A gente vai retomar esse assunto mais para frente, mas Já de antemão, o técnico não vai poder contar com

0: nomes de seus titulares. Gustavo Martins tomou o terceiro cartão amarelo e o volante Noriega também. Ambos estão suspensos para essa partida contra o Remo. Então o Renato já vai ter que, quando voltar dessa folga, pensar numa maneira de montar o Grêmio sem essas duas peças chaves do elenco gremista. E já entrando no clima da data FIFA, a seleção brasileira tem jogo na sexta-feira diante da Austrália, bem cedinho, 7 da manhã, então tem que pular cedo para assistir esse amistoso da seleção. Antes da gente especular seleção brasileira, especular time, eu venho de novo bater na tecla de que data FIFA, ainda mais 3 meses depois da Copa do Mundo, é um negócio que eu acho completamente surreal. Não faz o menor sentido. O Campeonato Brasileiro vai ficar parado 20 dias para o Brasil realizar 3 amistosos, sendo 2 deles contra a Austrália e 1 jogo contra a Índia. Não sei aonde que a CBF anda com a cabeça. Talvez é por isso que a gente fica nessa luta eterna pelo Hexa e não vem amistosos de muito baixo nível. Eu não sei para quê. Não tenho a menor perspectiva de poder tirar algo de positivo desses amistosos. São adversários bastante inferiores à seleção brasileira. E a gente lembra, foram 3 meses da última Copa, é um ciclo novo. E daqui 2 meses, em novembro, a gente vai ter outra data FIFA com outros amistosos inúteis. Se nessa vez o Brasil enfrentar a Austrália 2 vezes e a seleção da Índia pela primeira vez na história, em novembro o Brasil vai enfrentar a seleção japonesa, aí sim um adversário um pouco mais tradicional, um adversário um pouco de mais alto nível, mas depois vai pegar Singapura.
1: Pois é, é de se pensar mesmo. Obrigada, tá, Vini, pela tua presença e participação no programa. A gente fecha o Conectado de hoje agradecendo ao carinho e à audiência de todos. Na sequência, Notícias da Hora e o Temática com o Zé Maculan. Até mais, gente. Paz e bem a todos.
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8: 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Vamos ao giro da reportagem da Rede Tua Rádio.
9: Em Veranópolis, as fortes chuvas registradas ontem, segunda-feira, trouxeram diversos impactos. Impactos nos acessos da área rural, de modo que alguns ainda estão bloqueados, e também na Serra das Antas, na BR-470, entre Veranópolis e Bento Gonçalves. A rodovia foi bloqueada de forma preventiva ontem pela manhã, às 10h30, e foi liberada agora nesta terça-feira às 7h30. Está sendo utilizado o sistema de pare e siga no trecho, então os motoristas precisam ficar atentos e respeitar a sinalização, porque as equipes permanecerão trabalhando ao longo da rodovia. Durante o monitoramento das condições da estrada, ontem foi verificada uma intercorrência no quilômetro 199, onde o desvio de água para uma estrutura de drenagem ainda em execução provocou danos na pista. Foram feitos reparos emergenciais e o trânsito está fluindo no trecho. Outro impacto para o município foi com relação ao abastecimento de água tratada, pois a balsa utilizada para a captação de água no Rio Retiro foi arrastada pela força da cheia provocada pelas chuvas. Essa estrutura é responsável pela captação da água, que posteriormente passa para o tratamento e a distribuição à população. De acordo com a Corsã, a nova bomba foi instalada no local nesta manhã, mas ainda não temos a previsão de normalização do abastecimento. Da tua rádio veranense de Veranópolis, Daniela Afonso.
10: E a Prefeitura de Garibaldi vai realizar no dia 7 de outubro uma campanha de doação de sangue na UBS Central. A iniciativa busca incentivar a solidariedade e contribuir para a manutenção dos estoques de sangue. Os interessados podem realizar agendamento pelo telefone 3462-8138. Para doar, é necessário pesar mais de 50 quilos, ter entre 16 e 69 anos e também é necessário não ingerir bebidas alcoólicas nas 12 horas que antecedem a doação, não fumar por pelo menos 2 horas antes e apresentar documento de identificação com foto. Outros critérios para doação podem ser conferidos nos cards da campanha. Da tua Rádio Garibaldi, Luiz Henrique Guarnieri.
11: Em Vacaria, a Corsã realizará nesta quarta-feira uma intervenção do sistema de captação de água bruta de Vacaria. O serviço poderá provocar interrupção temporária no abastecimento, com retomada gradativa ao longo do dia. A intervenção prevê o corte da tubulação para instalação de um dispositivo que permitirá a operação simultânea de 2 motores de bombeamento quando houver necessidade de maior vazão. A medida busca ampliar a capacidade operacional do sistema, especialmente em períodos de consumo elevado durante o verão. Da tua Rádio Fátima de Vacaria, Júlia Rodrigues.
12: Em Soledade, os temporais que atingiram o município nesta segunda-feira provocaram estragos em diferentes pontos da cidade e também no interior. A Defesa Civil ainda faz o levantamento dos danos nas estradas do interior, mas já confirma que a grande maioria foi muito danificada pela forte chuva. Ao todo, foram registrados 18 chamados pela Defesa Civil, sendo 15 devido a alagamentos em residências e 3 relacionados a destelhamentos. Felizmente, ninguém ficou ferido. Da tua Rádio Cristal de Soledade, Kathleen Gox.
13: A programação da Expo Lagoa 2026 terá no sábado, dia 10 e no domingo, dia 11 de outubro, uma atração que une tradição no campo, habilidade e interação com o público. A Arena de Shows será palco da apresentação dos cães Border Collie de pastoreio. A atividade integra a programação da feira e promete mostrar de forma prática e dinâmica as características que fazem do Border Collie uma referência quando o assunto é pastoreio. Da tua Rádio Cacique de Lagoa Vermelha, Rudimar Galvã.
14: Em Marau, destaque para o atendimento presencial da unidade móvel da Corsã nessa terça-feira, junto ao Centro de Referência de Assistência Social, o CRAS, na rua Irineu Ferlim, ao lado do fórum. A estrutura estará disponível das 9 da manhã às 5 da tarde, sem fechar ao meio-dia, para prestar serviços como emissão de segunda via da fatura, atualização de cadastro, novos pedidos de ligação de água, troca de titularidade e cadastro na tarifa social. Os consumidores também poderão renegociar pendências com mais descontos de até 60% por meio do feirão de negociação Farroupilha. Além do atendimento sobre rodas, a comunidade segue com acesso aos canais digitais da companhia pelo aplicativo, WhatsApp e pelo telefone 0800-646-6444. Da tua Rádio Alvorada de Marau, Eduardo Serri.
15: Em Caxias do Sul, o Corpo de Bombeiros iniciou o segundo dia de buscas por Edson Luiz da Silva, 45 anos, que desapareceu ao ser sugado por um bueiro no bairro Desorze. Os trabalhos seguiram pela noite e madrugada desta terça. No entanto, a visibilidade prejudicou as atividades e o homem não foi encontrado. Segundo as equipes que atuam no local, foi mapeado um caminho de aproximadamente 3 quilômetros em direção ao bairro Cruzeiro. De acordo com o relato de vizinhos, ele e um outro homem faziam a limpeza de um bueiro quando ele teria sido sugado pela correnteza na manhã de ontem. Desde então, são feitas buscas pelo bairro e arredores. Os bombeiros também informaram que seguem as buscas por mãe e filho que desapareceram no rio São Marcos, em Parada Cristal. Na noite de segunda, foi encontrado o corpo de uma adolescente. Da Tua Rádio São Francisco de Caxias do Sul, para a Rede Tua Rádio, Daniel Rodrigues.
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0: Bem-vindos, bem-vindos a mais um Temática, na verdade, último Temática da Estação do Inverno. Por quê, gente? Porque logo mais, 9h05 da noite, começa a nossa querida primavera de 2026. E que seja uma estação de muita energia, superação e, principalmente, que seja uma estação de muitas bênçãos para todos nós. Muitas bênçãos para todos nós.
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0: Então, bem-vinda, bem-vinda à nossa primavera de 2026. Começa logo mais, 9:05 da noite. Nosso bom dia de terça-feira, 22 de setembro, nesta belíssima manhã com o nosso irmão Sol também com a gente. Hoje é o dia do contador. Homenageia o profissional responsável pela gestão financeira e fiscal das empresas. Parabéns, então. Hoje é o dia do contador. Homenageia o profissional responsável pela gestão financeira e fiscal das empresas. O Dia da Juventude do Brasil destaca a importância dos jovens na história e na transformação social do país. Dia Mundial Sem Carro. O que achou, hein? Dia Mundial Sem Carro. Na verdade, é o seguinte, ó. Incentiva o uso de meios de transporte alternativos para reduzir a poluição nas cidades. Cidades que realmente estão sofrendo com a poluição aí. Então, na verdade, esse dia, o Dia Mundial Sem Carro, incentiva o uso de meios de transporte alternativos para reduzir a poluição nas cidades. Início da primavera marca a transição do inverno para a estação das flores na metade sul do planeta. Também destaque, hoje é o Dia Nacional do Atleta Paralímpico, Dia de Defesa da Fauna Brasileira e também, gente, hoje é o Dia Mundial da Banana. 9:17, 12 graus, que prazer estar contigo nessa super manhã de terça-feira. Onde você estiver, receba aqui o nosso carinho, mas principalmente o nosso respeito por você sempre. Estamos ao vivo aqui no Temática, estamos ao vivo aqui nos 107.7 da tua Rádio Alvorada, líder absoluta em audiência em Marau, mas com o coração presente hoje em 60 municípios da nossa grande região. 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Vamos lá.
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0: 9 horas e 24 minutos, Marau com 12 graus. Falecimento. A funerária Martelo, juntamente com o esposo João Perissari, em memória, os filhos Marineide, Ayrton e Altemir, nora, netos, bisnetos e demais familiares, participam o falecimento de Gema Federice Pelissari, ocorrido ontem aos 96 anos. O corpo será velado na capela do Cemitério Municipal de Marau. Celebração de despedida acontece hoje, 3 horas da tarde, e em seguida, sepultamento no Cemitério Municipal de Marau. Comunicamos o falecimento de Gema Federice Pelissari, ocorrido ontem aos 96 anos.
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0: Nove horas e 26 minutos, Marau, temperatura nesse momento é de 12 graus. Falecimento. A funerária marauense, juntamente com a esposa Júlia, filhos Cláudio, Carlos, Flávio, Glaciano, noras, netos e demais familiares, participam do falecimento de Levindo de Carli, ocorrido ontem aos 85 anos. O corpo está sendo velado na comunidade de São Miguel, Marau. Celebração de despedida acontece hoje às 16h30 e em seguida, sepultamento no cemitério da mesma localidade. Comunicamos o falecimento de Levino De Carli, ocorrido ontem aos 85 anos.
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11: 12 graus. 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
0: 9 horas e 30 minutos, Marau 12 graus. Falecimento. A funerária marauense, juntamente com o esposo José Alceu Falkenbach, filhos Andréia, Everton, Raul, genro Tiago, noras Juliana, Talita, netas Lívia, Heloísa, Isabela e demais familiares, participam do falecimento de Terezinha Pessine Falkenbach, mais conhecida por Tita, ocorrido hoje aos 71 anos. O corpo está sendo velado na Capela D do Cemitério Municipal de Marau. Celebração de despedida acontece hoje em horário a ser divulgado e logo após será cremada no Crematório Memorial Vera Cruz Passo Fundo. Comunicamos o falecimento de Terezinha Pessine Falkenbach, mais conhecida por Tita, ocorrido hoje aos 71 anos.
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1: Muito bem, 9 horas 32 minutos, 28 para as 10, 12 graus. Sol maravilhoso nesta supermanhã de terça-feira, dia 22 de setembro de 2026. Setembro, que é o mês da Bíblia, o mês das comunicações. E hoje, dando as boas-vindas à nossa querida primavera de 2026, que começa logo mais 9h05. Hoje, então, último temática da estação do inverno. Falando em inverno, vamos lá com o tempo?
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2: Olá, meus amigos e caros ouvintes, vamos ter uma terça-feira com a entrada do ar mais frio. Nesta amanhecer, né, início de manhã de terça-feira, ainda podemos ter alguma instabilidade predominando por aqui, eventualmente algum chuvisco ainda predominando no período da manhã. A partir da tarde, o tempo vai ficando mais seco com a entrada da massa de ar seco e fria. Ao longo da tarde desta terça-feira, as máximas já não devem passar da faixa dos 16 a 17 graus em média aqui na nossa região. A quarta-feira amanhece bastante fria por aqui e a expectativa é que mesmo ao longo do dia as temperaturas e mesmo com a presença do sol, as temperaturas também não consigam subir muito não. Não vamos ter aqueles ventos fortes, mas são ventos que sopram do quadrante sul, né? Então ainda tem essa condição sim de fazer frio ainda nesses próximos, vamos dizer assim, ainda nessas próximas semanas, né? A tendência é de que, claro, daqui para frente o frio ele perca força muito rapidamente. Bom, nesta quarta-feira, então, máximas entre 16 e 17 graus no período da tarde, olha como ainda tem uma condição de frio, de sensação também de frio por aqui. Na quinta e na sexta-feira o tempo ainda permanece firme por aqui e as temperaturas começam a subir gradualmente. Agora, para a semana que vem, os prognósticos estão indicando que a chuva deve retornar e podemos ter dias frequentes com chuvas por aqui. Com a previsão do tempo, Kátia Valente.
1: Obrigado, Kátia. Boa terça-feira para ti. Agora faltando 24 para as 10 da manhã, estamos com 12 graus. 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Agora, faltando 22 para as 10 da manhã, e sobre o desaparecimento do helicóptero que transportava o cantor Rick, da dupla Rick Renner, ainda não se tem notícias. Claro que aqui estamos torcendo para que se tenha êxito nesta busca e, quem sabe lá, tenhamos êxito também com as pessoas sendo encontradas viva, até porque ontem, ouvindo especialistas em helicóptero, né, o helicóptero é muito mais fácil do que uma aeronave, um avião, por exemplo, ele tem mais facilidade de pousar em algumas emergências. E pelo fato de não ter sinal de telefone, talvez dificulte um pouco as buscas. Então vamos torcer para que realmente as buscas tenham êxito nesta manhã de terça-feira, ali na Serra Catarinense. E em cima disso, a esposa de Rick deixa os Estados Unidos e retorna ao Brasil após marido desaparecer junto com o helicóptero, já que eles moravam nos Estados Unidos. Geralda Helena mora em Orlando e deve desembarcar em solo brasileiro na noite desta terça-feira. Geralda Helena, esposa do cantor Rick, decidiu retornar ao Brasil após o helicóptero no qual o marido estava desaparecer na Serra Catarinense. Morando em Orlando, Estados Unidos, ela já embarcou e deve chegar em solo brasileiro logo mais à noite. A informação foi confirmada pela assessoria de imprensa do sertanejo, que faz parte da dupla Rick e Renner. E a gente recorda que uma das músicas de maior sucesso, né? São tantas canções dessa dupla maravilhosa, que já tem uma história de 40 anos. Eu tive o prazer imenso de apresentá-los algumas vezes na região em seus shows por aqui. Então, também minha gratidão por esse momento. E uma das canções que eu gosto muito, né, deles aqui, é a música Coisa de Deus, Rick Renner.

0: assim. É coisa de Deus.
1: Por aqui o destaque, Rick Renner, Coisas de Deus. 9h44, 16 para as 10, 12 graus, já voltamos.
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2: 12 graus.
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2: Na lista de festas às comunidades da região, no domingo, dia 26 de setembro, a comunidade de São Luís, em Vila Maria, convida para o tradicional Costelão, com início ao meio-dia. Ingressos no valor de R$ 70,00 adulto e R$ 35,00 o infantil. E também no dia 26, a comunidade de São Pelegrino convida para o jantar dançante. Às 7 horas, haverá missa. Às 8 da noite, jantar com venda de churrasco padrão por R$ 150,00. Serviço de copa e cozinha. E após, baile com a banda Estilo. Eventos. Na sexta, dia 25 de setembro, na Arena Gran Palácio, em Passo Fundo, tem show nacional com Simone Mendes. Abertura dos portões às 9 da noite e início do show à meia-noite. Ingressos no site guichêweb.com.br. E no sábado, dia 26 de setembro, no Parque Lauro Risseri Bortolom, acontece o evento de inclusão Conexões que Transformam, a partir das 9h30 da manhã, se estendendo até as 5 da tarde, com atividades práticas e também exposições na Praça de Alimentação do Parque. E também no sábado, dia 26, na comunidade de Veia do Pardo, acontece o 10º encontro Ronca e Fuça, a partir das 13 horas, com trilha e após serão servidos petiscos e bebidas no salão da comunidade. Também no dia 26, a ESF Santa Rita promove uma mateada com bingo, uma tarde de muita alegria, convivência e jogos no ginásio da comunidade a partir da 1h30 da tarde. Rosana Costanaro, para a tua Rádio Alvorada.
0: Obrigado, Rosana, pelas informações. Aqui no Temática, no Agenda, 7 para as 10 da manhã, 12 graus. Hoje é terça-feira e toda terça-feira por aqui no Temática temos o comentário do empresário Marlon Cook, que fala sobre empreendedorismo. Marlon?
3: Olá a todos, espero encontrar todos bem. Os erros mais comuns na contratação. Quando uma empresa precisa contratar alguém, existe uma pressa natural. Precisamos preencher essa vaga. E talvez essa seja justamente o primeiro erro. Contratar não deveria ser simplesmente encontrar alguém para ocupar uma cadeira, mas encontrar uma pessoa que tenha as condições de entregar aquilo que a empresa precisa. Um dos erros mais comuns é contratar olhando apenas a experiência técnica. É claro que conhecimento e experiência são importantes, mas eles não são suficientes. É preciso observar também comportamento, capacidade de aprender, comunicação, responsabilidade e principalmente se existe compatibilidade entre aquilo que a empresa espera e aquilo que o profissional busca. Outro erro bastante comum é não deixar claro o que se espera daquela pessoa. Às vezes a empresa contrata, mas não explica direito quais serão as responsabilidades, como vai ser avaliado o trabalho, quais são os horários, a rotina e os desafios daquela função. Depois de alguns meses, você percebe que a pessoa não deu certo. Mas será que o problema estava realmente na pessoa? Ou será que a expectativa nunca foi alinhada? E ainda existe um terceiro erro, contratar com muita pressa e demitir com a mesma pressa. Uma contratação tem custo, envolve treinamento, adaptação e tempo de várias pessoas da equipe. Por isso, antes de contratar, vale fazer algumas perguntas simples como: eu sei exatamente quem eu estou procurando? Essa pessoa precisa saber fazer ou pode aprender? O que é indispensável nessa vaga? E principalmente, o que eu espero que essa pessoa entregue daqui a 6 meses? No fim das contas, uma boa contratação começa muito antes de publicar uma vaga. Começa quando a empresa entende claramente o problema que precisa resolver e o profissional que precisa para resolvê-lo. Porque contratar bem não é encontrar o candidato perfeito, é encontrar a pessoa certa para aquela necessidade, naquele momento e dentro da realidade da empresa. Na próxima semana eu volto com mais conteúdo de gestão para vocês. Uma ótima semana, um abraço, paz e bem.
0: Paz e bem, no Temática, toda terça por aqui, Marlon Cook. Faltando 4

0: Às 10, com 12 graus, meus amigos da Clínica da Tamet, a Ganser Clinic, Supermercado Long, temos a Odonto Top e meus amigos da Clínica Cognitive. Hoje é o dia do contador, homenageia o profissional responsável pela gestão financeira e fiscal das empresas. Dia da Juventude do Brasil, destaca a importância dos jovens na história e na transformação social do país. Dia Mundial Sem Carro incentiva o uso de meios de transporte alternativos para reduzir a poluição nas cidades. Início da primavera marca a transição do inverno para a estação das flores na metade sul do planeta. Também destaque hoje é o Dia Nacional do Atleta Paralímpico. Aliás, o Brasil tem conquistado muitas e muitas medalhas, inclusive de ouro, com os atletas paralímpicos. Também destaque, hoje é o dia da defesa da fauna brasileira, tão importante, né? A fauna brasileira. E também hoje uma data bem interessante. Hoje é o Dia Mundial da Banana, grande alimento para a nossa saúde. Já, por aqui, destacando as notícias da hora, e depois voltamos com a sequência do temático. É rapidinho, 2:50, segue 12 graus por aqui.
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5: 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O comandante do Corpo de Bombeiros em Caxias do Sul, Tenente Coronel Márcio Miller Batista, confirmou na manhã desta terça que o corpo de Juliano César da Silva, de apenas 4 anos, foi localizado. O menino estava no carro que foi arrastado pela correnteza do Rio São Marcos, em Parada Cristal, na manhã de segunda-feira. Na noite de segunda, o corpo de Josiane da Silva Rodrigues, de 13 anos, irmã de Juliano, havia sido localizado dentro do veículo. A mãe das crianças, de 43 anos, que dirigia o carro, segue desaparecida. E agora há pouco também foi encontrado o corpo do homem de 45 anos, que foi levado pela força da água na manhã de ontem em Caxias do Sul. Edson Luiz da Silva tentava desobstruir um bueiro quando foi sugado e levado pela correnteza no bairro Desorze. Os bombeiros localizaram o corpo por volta das 9:30 da manhã. Tudo parece impossível até que seja feito. 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E as buscas para encontrar o helicóptero com o cantor Rick, da dupla com Renner, seguem na manhã de hoje em Santa Catarina. As equipes dos bombeiros usam um drone térmico para tentar localizar a aeronave na zona rural de Urubici, onde o último sinal do transponder do helicóptero foi emitido. Além de Rick, estavam no helicóptero o empresário Bruno Avelar, o videomaker Paulo Soares e também o piloto. A aeronave decolou de Porto Belo, no litoral norte de Santa Catarina, com destino a São Joaquim, na Serra Catarinense, e não chegou ao local previsto. Polícia Militar, Corpo de Bombeiros, Defesa Civil e Força Aérea Brasileira trabalham nesta ocorrência. Notícias da hora. 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
0: 10 horas 5 minutos, agora com 13 graus. Falecimento. O assistencial Irmãos Martelo, juntamente com o esposo João Perissari, em memória, os filhos Marineide, Ayrton e Altemir, nora, netos, bisnetos e demais familiares, participam o falecimento de Gema Federice Perissari, ocorrido ontem aos 96 anos. O corpo será velado na capela do Cemitério Municipal de Marau. Celebração de despedida será hoje às 3 horas da tarde, em seguida sepultamento no Cemitério Municipal de Marau. Comunicamos o falecimento de Gema Federice Perissari, ocorrido ontem aos 96 anos.
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0: 10 horas, 8 minutos com 13 graus. Falecimento. A comunidade de São Miguel Marau e o grupo de ginástica participam o falecimento de Levino de Carli, ocorrido ontem aos 85 anos. O corpo está sendo velado na comunidade da Capela São Miguel Marau. Celebração de despedida acontece hoje às 16h30 e em seguida sepultamento no cemitério da mesma localidade. Comunicamos o falecimento de Levino de Carli, ocorrido ontem aos 85 anos.
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0: 10 horas, 10 minutos, Marau, temperatura de 13 graus, falecimento. A funerária marauense, juntamente com o esposo José Alceu Falkenbach, filhos Andréia, Everton, Raul, genro Tiago, noras Juliana, Talita, netas Lívia, Heloísa, Isabela e demais familiares participam do falecimento de Terezinha Pessini Falkenbach, mais conhecida por Tita, ocorrido hoje aos 71 anos. O corpo está sendo velado na Capela D do Cemitério Municipal de Marau. Celebração de despedida acontece hoje em horário a ser divulgado e logo após será cremada no Crematório Memorial Vera Cruz, Passo Fundo. Comunicamos o falecimento de Terezinha Pessini Falkenbach, mais conhecida por Tita, ocorrido hoje aos 71 anos.
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0: Seguindo por aqui com a nossa temática, bom demais da sua super manhã de terça-feira, 22 de setembro. Setembro que é o mês da Bíblia, o mês das comunicações. E hoje, com alegria, com entusiasmo e com as bênçãos de Deus, começando logo mais, 9h05 da noite, a nossa querida estação da primavera. 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
0: No temática, colega Eduardo Serri.
2: Muito bem, pessoal. Diretamente aqui da Associação Comercial Industrial Serviços e Agronegócio de Marau, já vou usar a nova nomenclatura, para falar um pouquinho sobre a distribuição dos lucros da 37ª edição do Baile da Saudade. Foi realizado hoje nessa manhã, então, a distribuição desses lucros. Quem conversa conosco é o seu Ildomar Marudim. Bem-vindo à nossa programação. Quero que você explique um pouquinho sobre esse ato.
3: Bom dia, Rádio Ouvintes. Exato, hoje nós estamos distribuindo o lucro do Baile da Saudade. O Baile da Saudade tem um único objetivo, é beneficiar as entidades locais. E nessa edição nós beneficiamos a AMES, a BESPA, a PAI e o CONSEPO, Conselho Pró Segurança Pública, para as câmeras, repor algumas câmeras aqui na cidade.
2: Muito bem, seu Idomar, quero que tu fale um pouquinho sobre essa arrecadação. Quanto foi o lucro arrecadado? E a gente teve também uma apresentação geral do que tange no financeiro, né? Então, gastos, o que foi usado do dinheiro arrecadado e tudo mais. Quero que tu faça uma... situe o pessoal um pouquinho sobre esses dados.
3: O lucro deu um resultado de R$ 42.282,33. E foi distribuído para a AMES, em função de estar colocando um elevador lá, precisava uma parte, foi 14 mil. E para a PAI, 9, para a BESPA, 7, e para o CONSERPO, R$ 12.282,33. Esse foi a distribuição do lucro. Nós queremos aqui agradecer à comunidade, em especial os patrocinadores do baile, porque se não fossem os patrocinadores, com certeza o lucro seria bem menos. Então, as empresas que colaboraram com esse baile e com os outros, nós deixamos o agradecimento e esperamos contar com todos os patrocinadores para a próxima edição.
2: Ah, já é assim, né? A gente sempre que termina um evento já vai pensando no próximo, esses eventos que são grandes, são tradicionais aqui em Marau. Agora eu quero que o senhor fale um pouquinho sobre como é que funcionou essa distribuição. Você comentou que, por exemplo, para a AMES foi para fazer um elevador para eles. Esse valor foi destinado com base nas necessidades de cada um? Como é que funcionou?
3: Nós analisamos a comissão aí e fizemos essa distribuição, porque eram as entidades, e aí a AMES eu só justifiquei porque eles estavam para colocar um elevador, conseguiram do Lais Internacional uma verba e tinha que dar 25% do valor, tinha que a entidade bancar, o Lais. Então, nós aproveitamos essa parte do lucro para destinar a AMES em função desse elevador.
2: Muito bem. E para o ano que vem? Já começa agora a organização? Vocês já vão começar a se mobilizar e pensar no ano que vem? Ou vai ter um descansinho?
3: Não, a gente já está pensando já de reservar data e começar a trabalhar, porque o baile esse da saudade tem que trabalhar toda a comunidade. E nós precisamos do auxílio de toda a comunidade para isso. E esperamos contar com todos da comunidade Marau para o próximo evento.
2: Obrigado, Sr. Idomar. Eu quero só que você finalize citando os organizadores, né? Como você comentou, né? E agradecendo também esse pessoal.
3: A CEAMA, que é o que idealizou os bailes, foi a que começou. E aí nós fizemos a parceria com mais o Lions, o Rotary, a Fraternidade Marauense, o GEL e a SIM. São as seis entidades que promovem o baile e está dando certo. Acredito que vamos continuar com esse programa.
2: E que venham mais 37 anos, né, Sr. Edomar? Obrigadão pela tua atenção.
3: Exato. Nós contamos com o apoio da comunidade e esperamos a colaboração de sempre da nossa comunidade para beneficiar os mais necessitados de Marau.
2: Muito bem, e o Domar Marodim conversou conosco um pouquinho sobre a distribuição dos lucros da 37ª edição do Baile da Saudade. 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
0: Agora são 10 horas e 26 minutos, Marau, temperatura de 13 graus. Falecimento. A funerária marauense, juntamente com a esposa Júlia, filhos Cláudio, Carlos, Flávio, Glaciano, noras, netos e demais familiares, participam do falecimento de Levino de Carli, ocorrido ontem aos 85 anos. O corpo está sendo velado na comunidade de São Miguel Marau. Celebração de despedida acontece hoje às 16h30 e em seguida sepultamento no cemitério da mesma localidade. Comunicamos o falecimento de Levino de Carli, ocorrido ontem aos 85 anos.
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0: 10 horas e 28 minutos com 13 graus na sequência. 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
0: Supermanhã de terça-feira, 22 de setembro. Hoje por aqui, mais uma vez com a gente. Muito obrigado pela visita. Doutor Pedro Biasi está com a gente ao vivo aqui. Ele que é especialista em coluna e dor. E o assunto de hoje, muito falado, muito comentado, a famosa hérnia de disco. Vamos falar o que é, os sintomas, o diagnóstico, o tratamento, cirurgias e também alguns mitos que temos aí em relação à hérnia de disco. Doutor, que bom que você veio outra vez. Bom dia, bem-vindo aqui.
19: Bom dia, Maculã, e todos os ouvintes. É um prazer estar aí de novo. Vamos tirar um pouco das dúvidas do pessoal aí.
0: É famosa essa tal de hérnia de disco, né?
19: Essa é bem famosa e pelo motivo ruim, né? Bastante dolorida e incapacitante aí para quem sofre com ela.
0: Bom, e aí como é que você define ela, hein?
19: Bom, a hérnia de disco ela é uma lesão naquele amortecedor que a gente tem na coluna, né? Entre cada vértebra a gente tem um disco que funciona para amortecer a carga. E ela ocorre quando esse disco sofre uma lesão, quando ele rasga as suas paredes e um pedaço do interior dele se desloca dentro da coluna, lá para aquele canal onde estão descendo os nervos, né? Especialmente o nervo ciático, que também é muito famoso. E aí esse pedaço do disco é a hérnia. E ela comprimindo os nervos ali nesse canal, ela vai produzir aquela dor famosa, intensa, a dor do nervo ciático, a dor que desce atrás da nádega, atrás da coxa, lá na panturrilha e algumas vezes no pé.
0: E por que que está atingindo cada vez mais pessoas jovens, hein, doutor Pedro?
19: Essa mudança ela é bem impactante, né? A hérnia normalmente era uma doença mais degenerativa que vinha com a idade, com o envelhecimento da coluna. E hoje, muito em função das mudanças de hábito, sedentarismo, obesidade, a gente vem sofrendo com mais lesões na coluna e a hérnia, especialmente, é uma das principais que a gente encontra hoje.
0: O pessoal não pratica exercício, então, hein?
19: Menos do que seria o ideal, né? A falta aí de um bom condicionamento físico, principalmente, né? Reforço da musculatura, academia. É, evitar aquele bom e velho sedentarismo, ele tá sempre no sofá, sai do trabalho, vai para casa, acaba facilitando o surgimento das hérnias e outros problemas na coluna.
0: É difícil de entender e compreender, né, doutor Pedro? Porque geralmente quando se fala em sedentarismo, a gente já tem um pensamento para as pessoas mais idosas, né? Agora você pensar nisso em pessoas mais jovens... É impressionante, né?
19: É, exatamente, mas acho que a própria rotina, como o mundo funciona hoje, acaba favorecendo isso, né? Cada vez mais correria, o trabalho demandando bastante, então não é fácil também tirar aquele tempinho para cuidar do corpo, mas é fundamental, né? Sempre que possível, focar nisso aí.
0: Verdade. Doutor Pedro, qual a diferença entre uma dor nas costas comum e uma dor que pode ser sinal de hérnia de disco, hein?
19: Maculã, basicamente a hérnia de disco ela vai dar a dor na perna, aquela dor que desce por trás da perna, tipo um choque, queimação, vai até lá no pé, na sola do pé ou por cima do pé, nos dedos. A dor nas costas, num cenário de hérnia de disco, é menos comum, né? A dor nas costas ela vem mais por outros problemas de coluna, como os desgastes, fraturas, questões bem do envelhecimento. A hérnia é uma dor mais aguda, súbita, né? Ela aparece de uma hora para outra, normalmente num cenário de um esforço físico, uma sobrecarga, e ela é muito intensa e ela desce na perna. Essa é a principal característica dela.
0: Tá certo. Bom, e com relação aos sintomas, vamos lá com mais uma questão aqui. Quais são os sintomas mais típicos desta patologia, então?
19: Especialmente a dor descendo na face posterior da perna, né? Então, na nádega, atrás da coxa, panturrilha e lá no pé, uma dor intensa, né? Ela piora com o movimento, piora quando o paciente faz uma flexão ou fica acrocado, quando ele se dobra para frente. E ela pode, a depender de quantos nervos dentro da coluna essa hérnia está afetando, ser mais extenso, então pegar só uma perna ou pegar as duas, eventualmente produzir fraqueza e dificuldade de caminhar. E em casos mais graves, pode alterar aí a função do controle urinário, a sensibilidade da região genital.
0: Uhum. E existe algum sinal de alerta para isso?
19: A dor de início súbito, né, intensa, é sugestivo de hérnia, né? O sinal de alerta que a gente considera muito é quando deixa de ser somente dor, porque a dor, apesar de ser muito ruim, de ser debilitante, a gente tem uma certa tranquilidade para conduzir o caso, mas o alerta é sempre quando envolve uma disfunção neurológica, então alteração de sensibilidade, perda de força, dificuldade de caminhar, ou principalmente alguma alteração ali de controle de urina e fezes, região genital. Aí indica que a situação é mais crítica.
0: Saúde e bem-estar, hoje aqui no Temática, conversando com o Dr. Pedro Biasi, especialista em coluna e dor, e hoje o assunto aqui é sobre a famosa hérnia de disco. Dr. Pedro, sempre se fala de que quando se consegue um bom diagnóstico, se tem sucesso no tratamento de uma patologia. No caso da hérnia de disco, também é importante isso, um bom diagnóstico?
19: Com certeza. O diagnóstico é fundamental para a gente saber com o que está lidando e tomar as melhores condutas, né? Separar uma dor que é só por uma sobrecarga ou uma crise de coluna de uma hérnia de disco é fundamental não só para a medicação que tu vai usar para esse paciente, mas para o cuidado que ele vai ter que ter nessas primeiras semanas durante o tratamento para que a situação melhore e não acabe evoluindo para o lado ruim aí, que venha precisar de cirurgia ou outras intervenções. Então, no cenário de dor, fundamental é um diagnóstico correto para definir o que a gente vai lançar a mão aí no tratamento.
0: Sempre com exames?
19: A suspeita da hérnia, ela é clínica, né? A história do paciente e o exame físico nos remetem à possibilidade de uma hérnia, mas eu preciso ver o tamanho dela, a localização dentro da coluna, quais nervos ela está afetando. Então, é fundamental um exame de imagem para corroborar tudo isso, nos dar certeza do que a gente está lidando.
0: No caso, seria uma ressonância?
19: A ressonância magnética é o exame de eleição.
0: O mais indicado. Muito bem. E com relação ao tratamento, como é que se trata isso? Medicamentos, cirurgias? Qual é o caminho para isso, hein?
19: Maculã, então, aí é um ponto bastante discutido, né? A hérnia de disco em si, ela é uma lesão. É semelhante a romper um ligamento no tornozelo ou no joelho. O próprio corpo vai resolver essa situação. Então, para 80, 90% das pessoas, o que nós profissionais da saúde fazemos é fazer o diagnóstico, passar as orientações de cuidado e controlar a dor com medicações, com fisioterapia, com quiropraxia, com medidas no dia a dia. E o corpo, entendendo que tem essa lesão, ele vai reabsorver essa hérnia, vai cicatrizar a lesão do disco. Em algumas semanas ou poucos meses, a situação está resolvida. Então, não existe um tratamento de hérnia de disco. O que trata, o que resolve é o próprio corpo. A gente ajuda o paciente de várias maneiras a passar por esse período aí sem dor ou com menos dor. Em casos que o corpo não resolve, aí a gente entra com as intervenções, né? As diferentes formas de cirurgia para remover aquela hérnia lá dentro da coluna. Então, esmagar os nervos, resolver a dor do paciente. E aí o corpo termina de cicatrizar o disco depois.
0: Então, nem todo caso é cirúrgico.
19: A grande minoria é...
0: Minoria?
19: Minoria, exatamente. 80, 90% das hérnias, elas se resolvem sozinha em algumas semanas ou meses, né? A cirurgia é reservada para os casos que falham, então o paciente está com esse quadro prolongado, se arrastando, o corpo não está dando conta de resolver. Ou para situações mais críticas, como, por exemplo, o paciente está com uma dor muito intensa, que a gente não consegue controlar, não dá para mandar ele para casa e dizer para ele ficar lá 8, 12, 20 semanas aguardando com dor melhorar. Essa é uma indicação de um tratamento cirúrgico. E outra situação é quando envolve algum risco de sequela. Por exemplo, além da dor, o paciente tem perda de força, alteração de sensibilidade, dificuldade de caminhar. Nesses casos, a gente também não pode ficar esperando, porque o tempo que o corpo vai levar para corrigir, essa hérnia vai acabar matando o nervo. Então, esse paciente vai ficar com alguma sequela. Então, nessas duas situações, risco de sequela, perda de força, ou uma dor muito intensa que a gente não controla, a indicação da cirurgia é a melhor opção.
0: Essa perda de força é nos membros inferiores, no caso?
19: Se a hérnia for lombar, na parte de baixo da coluna, vai afetar as pernas, né? E o controle dos músculos da região genital, então controle da urina e fezes, né? Se for uma hérnia cervical, então no pescoço, na parte de cima da coluna, aí vai afetar os braços.
0: Muito bem. Você falava também de que é uma ruptura, né?
19: Exatamente.
0: Ela vem de uma questão de esforço físico muito grande, isso?
19: Normalmente é um somatório, Maculã. O paciente já tem algum envelhecimento do disco, um desgaste, então é um disco mais frágil, suscetível, e numa situação de sobrecarga ou intensa, abrupta ou repetidamente ao longo do tempo, esse disco acaba rompendo e aí um pedaço dele se desloca onde estão os nervos.
0: Quando se trata de medicamentos para tratar essa questão toda, é para toda a vida o medicamento, por um período X?
19: Normalmente, para hérnia de disco, são medicações apenas para dor. Então, vai usar enquanto tiver nesse período mais crítico, até reabsorver a hérnia ou até fazer a cirurgia. Depois, tende a não precisar mais. O que tem que ser avaliado é que, como eu falei, né, normalmente essa hérnia vem de um disco que já está doente. Então, esse é um paciente que pode já ter mais problemas na coluna, outras dores de coluna mesmo, e que aí vai demandar um outro tratamento, né? Mas, especificamente para a hérnia, só durante a crise.
0: Bom, alguns mitos aqui, doutor. Quais são os maiores mitos sobre hérnia de disco que se tem hoje?
19: Principalmente a questão sobre a cirurgia, né? Que é muito debatido se todo paciente precisa de cirurgia, se faz ou não faz. Então, isso que a gente comentou, né? Sobre essas indicações mais precisas de quando a gente precisa operar o paciente, né? Nem toda hérnia é cirúrgica, pelo contrário, a ampla maioria não vai precisar
0: cirurgia.
19: De cirurgia, né? A cirurgia é uma cirurgia muito segura, de rápida reabilitação. Então, também o pessoal, sempre que vai operar a coluna, tem muito medo de complicações, sequelas, problemas, né? Então, é uma cirurgia, hoje, sempre minimamente invasiva. Cortes muito pequenos, reabilitação rápida, um curto período no hospital, né? E um retorno mais precoce para as atividades do dia a dia.
0: Doutor Pedro, algumas patologias a gente tem como prevenir e muito. Nesse caso, temos como prevenir ou não?
19: Uma parte a gente está suscetível à nossa genética, né? Tem pacientes que vão ter a coluna com problema cedo na vida aí. Mas a gente pode, eu sempre digo para os pacientes, a gente pode não pisar no acelerador, né? O que, que seria isso? Então, obesidade, tabagismo, sedentarismo, falta de condicionamento físico favorecem os problemas de coluna. Então, se você já está suscetível, vai acelerar, né? Então, manter um peso adequado, uma boa musculatura, principalmente o condicionamento físico em academia, ele é fundamental.
0: Ajuda muito.
19: Sem dúvida.
0: E durante o tratamento, exercício sim ou não?
19: Sim, com certeza, mas tudo muito bem direcionado, né? Nem sempre nem nunca. Então, existem exercícios que vão gerar sobrecarga na coluna e colocar o paciente em risco de piora. Então, a gente tenta trabalhar para não deixar o paciente acamado durante o tratamento, né? Fazer algumas atividades, mas com cuidado. Por isso a importância da avaliação multiprofissional aí para conduzir bem certinho a situação.
0: Hérnia de disco afeta hoje mais homens ou mulheres?
19: Tem uma distribuição parelha.
0: Meio que equilibrado. Uhum. Muito bem. Algo mais para a gente, que você orientar nosso ouvinte aqui? Fica à vontade, doutor, sobre esses assuntos aí.
19: Deixar à disposição aí o nosso trabalho para ajudar,
0: claro,
19: quem precisar. E lembrar que toda dor deve ser valorizada, né, investigada, para sempre ser adequadamente tratada, evitar progressão, piora para casos mais críticos.
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0: Um abraço, volte sempre.
19: Muito obrigado.
0: Boa semana.
19: Um abraço a todos os ouvintes.
0: Estou de bem-estar com a gente, doutor Pedro Biasi, especialista em coluna e dor. O temático volta na sequência, faltando agora 17 para as 11. Chegamos aos 14 graus, já voltamos.
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0: Agora 13 para as 11, com 14 graus, falecimento. A funerária Martelo, juntamente com o esposo João Perissari, em memória, os filhos Marineide, Ayrton e Altemir, nora, netos, bisnetos e demais familiares, participam do falecimento de Gema Federice Perissari, ocorrido ontem aos 96 anos. O corpo está sendo velado na Capela A do Cemitério Municipal de Marau. Celebração de despedida acontece hoje às 3 horas da tarde e em seguida sepultamento no Cemitério Municipal de Marau. Comunicamos o falecimento de Gema Federice Perissari, ocorrido ontem aos 96 anos.
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1: Na sequência tem o nosso Balcão de Empregos. 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
2: 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Júlia Berghetti Xavier para a tua Rádio Alvorada.
1: Obrigado, Júlia, pelas informações. 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

colega de dupla, o Rick. A informação que temos aqui é a seguinte. A informação que temos aqui é a seguinte. Rick Solo, 56 anos, da dupla Rick Renner, estava a bordo do helicóptero que desapareceu nesta segunda-feira na região de Urubici, em Santa Catarina. O sertanejo viajava com o empresário Bruno Avelar quando a aeronave perdeu contato durante o trajeto para São Paulo. Renner, seu parceiro de dupla, não estava no voo. Procurada pela empresa, a assessoria explicou que Renner não acompanhou o parceiro na viagem porque a dupla não tinha nenhum compromisso profissional marcado para esta segunda-feira. Por isso, os dois não estavam viajando juntos. Esta é a resposta, então, de que o Renner não acompanhou o Ricker por causa disso. Havia esse questionamento, né? Por que que o Renner não estava junto com o Rick, a dupla, né? Então, a assessoria explicou que Renner não acompanhou o parceiro, Rick, na viagem porque a dupla não tinha nenhum compromisso profissional marcado para essa segunda-feira. Por isso, os dois estavam viajando juntos. Por isso que os dois não estavam viajando juntos. Faltando 7 para as 11, já que o assunto é Rick Renner, já que o assunto aqui nesta temática, é claro que estamos também ansiosos por mais informações desta busca pelo helicóptero aí na Serra Catarinense. Mais uma deles aqui, Eu Sem Você.

Por aqui sempre, nossa trilha muito especial, desta vez destacando para vocês a dupla Rick Renner, Eu Sem Você. Faltando 2 para as 11, estamos com 14 graus na sua supermanhã de terça-feira, 22 de setembro. Já já por aqui o destaque para as notícias da hora. 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Já já voltamos.

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5: 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O jornalista Zuenir Ventura morreu aos 95 anos de idade nesta terça-feira. Durante mais de 6 décadas de atuação no jornalismo, Zuenir construiu uma obra marcada pela cobertura de episódios políticos e temas sociais relevantes do país. Zuenir deixa a mulher, Mari Ventura, e 2 filhos, o jornalista Mauro Ventura e a editora Elisa Ventura. Imortal na Academia Brasileira de Letras, ele era o 7º ocupante da cadeira número 32, sendo eleito no dia 30 de outubro de 2014, na sucessão do acadêmico Ariano Suassuna. Natural de Além, Paraíba, interior de Minas Gerais, Zuenir Ventura foi pintor de parede, office boy, jogador de basquete, arquivista, professor universitário e jornalista. Teve como professores grandes literatos como Manuel Bandeira, Alceu Amoroso Lima e Cleonice Berdinelli. 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O número de mortos após as fortes chuvas que atingem o Rio Grande do Sul subiu para 4 nesta terça-feira. Em Caxias do Sul, na Serra, foi encontrado o corpo do homem de 46 anos que foi levado pela correnteza quando tentava desobstruir uma tubulação. De acordo com o Corpo de Bombeiros, o corpo foi localizado por volta às 9h30, aproximadamente a 300 metros para o interior de uma galeria pluvial. Entre as vítimas também estão 2 irmãos, uma adolescente de 13 anos e o irmão dela, de 3, que estavam em um carro arrastado pela correnteza, também na serra. Em Pelotas, um homem de 70 anos morreu após ser atingido por fios caídos na rua. Uma pessoa continua desaparecida após o temporal. A mãe adolescente do menino, que estava no mesmo carro, arrastado pela correnteza. 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
2: 11 horas 6 minutos, Marau, temperatura de 14 graus. Falecimento. A funerária marauense, juntamente com o esposo José Alceu Falkenbach, filhos Andréia, Everton, Raul, genro Tiago, noras Juliana, Talita, netas Lívia, Heloísa, Isabela e demais familiares, participam ao falecimento de Terezinha Pessine Falkenbach, mais conhecida por Tita, ocorrido hoje aos 71 anos. O corpo está sendo velado na Capela D do Cemitério Municipal de Marau. Celebração de despedida acontece hoje em horário a ser divulgado e logo após será cremada no Crematório Memorial Vera Cruz Passo Fundo. Comunicamos o falecimento de Terezinha Pessine Falkenbach, mais conhecida por Tita, ocorrido hoje aos 71 anos.
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2: 11 horas 7 minutos com 14 graus em Marau. Falecimento. A funerária marauense, juntamente com a esposa Júlia, filhos Cláudio, Carlos, Flávio, Glaciano, noras, netos e demais familiares, participam do falecimento de Levino de Carli, ocorrido ontem aos 85 anos. O corpo está sendo velado na comunidade de São Miguel Marau. Celebração de despedida acontece hoje às 4h30 da tarde e em seguida sepultamento no cemitério da mesma localidade. Comunicamos o falecimento de Levino de Carli, ocorrido ontem aos 85 anos.
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2: Falecimento. A funerária Martelo, juntamente com o esposo João Pelissari, em memória, os filhos Marineide, Ayrton e Altemir, nora, netos, bisnetos e demais familiares, participam do falecimento de Gema Federice Pelissari, ocorrido ontem aos 96 anos. O corpo está sendo velado na Capela A do Cemitério Municipal de Marau. Celebração de despedida acontece hoje às 3 horas da tarde, em seguida, sepultamento no Cemitério Municipal de Marau. Comunicamos o falecimento de Gema Federice Pelissari, ocorrido ontem aos 96 anos.
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2: 11 horas, 11 minutos com 14 graus. Falecimento. A comunidade de São Miguel Marau e o grupo de ginástica participam do falecimento de Levino de Carli, ocorrido ontem aos 85 anos. 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Celebração de despedida acontece hoje às 4h30 da tarde e em seguida sepultamento no cemitério da mesma localidade. Comunicamos o falecimento de Levino de Carli, ocorrido ontem aos 85 anos.
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Supermanhã, Supermanhã de terça-feira, 22 de setembro. Setembro que é o mês da Bíblia, o mês das comunicações. E hoje começa a primavera de 2026. Aliás, estamos no último temática do inverno. Logo mais, 9h05 da noite, começa a estação da primavera. Que chegue cheia de energia, mas que chegue e tenhamos durante a mesma uma primavera de muitas bênçãos para todos nós. 11 horas e 13 minutos, com 14 graus, agora com os amigos da loja Kibe, Bevel Veículos, loja Ferlin, Valente Supermercado, incorporadora Nova Alternativa, Clínica Doutor Hérnia e os amigos da Cressol. É um timaço aqui que acredita na força do nosso jornalismo. E para você que nos acompanha aqui ao vivo nos 107.7, também com a gente em nossas plataformas digitais, aqui vai o nosso abraço carinhoso e com muito respeito. E agora...

0: 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Falamos do agro, as cotações da sua terça-feira, chegando por aqui, Kim Vinheta.
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0: 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Ana Lúcia, por aqui com as cotações da sua terça-feira. Vamos lá, Ana.
2: E nós iniciamos com as cotações dos grãos que são comercializados em sacas de 60 quilos. A soja, R$ 140,00. O milho, R$ 60,00. E o trigo, R$ 72,00. Demais produtos. O boi gordo, R$ 12,75 ao quilo vivo. Vaca gorda, R$ 10,90 ao quilo vivo. Suíno tipo carne, no preço integração, R$ 4,65 ao quilo vivo. E suíno tipo carne, no preço particular, R$ 5,23 ao quilo vivo. O leite padrão, de acordo com a Emater, comercializado na região, com o menor preço referência, em R$ 2,17 ao litro. Ana Lúcia Jacomini para a Tua Rádio.
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1: De volta aqui no Temática, colega Dudu Serri.
3: Muito bem, pessoal. Nesse momento eu estou aqui na unidade móvel da Corsan. É a unidade móvel da Tua Rádio Alvorada, na unidade móvel da Corsan, que fica ao longo desse dia todo aqui atendendo em Marau. Quem vai explicar um pouquinho pra gente é a Adriele. Bem-vinda à nossa programação. Eu quero que tu explique sobre o serviço de vocês ao longo do dia de hoje por aqui.
4: Bom dia, eu me chamo Adriele, eu trabalho na Corsan aqui da Unidade do Marau. A gente está atendendo em frente o CRAS, na Unidade Móvel da Corsan. A gente está fazendo troca de titularidade, assim como tarifa social, segunda via de fatura, entre outros serviços também que a Corsan presta na Unidade Móvel.
3: Que horário que vocês vão ficar aqui ao longo desse dia, Adriele?
4: Da 9 ao meio-dia, sem fechar o meio, da 9 às 5 sem fechar o meio-dia.
3: Muito bem, então. Você falou um pouquinho dos serviços. O que o pessoal precisa trazer aqui para fazer cada um desses procedimentos que vocês estão realizando?
4: Para a emissão de segunda via, a gente só precisa do CPF do titular da conta, ou o nome completo ou o endereço. Para a troca de titularidade, a gente precisa contrato de locação, contrato de compra e venda autenticado em cartório, documentos pessoais, entre outros documentos também.
3: Muito bem, então. Obrigado pela tua atenção e chamo o pessoal para vir aqui participar, conhecer um pouquinho desse trabalho de vocês na Unidade Móvel.
4: Obrigada.
3: Isso aí, pessoal. Unidade Móvel da Corsan atendendo você, cliente que quer retirar uma segunda via da fatura, troca de titularidade e demais serviços, podem vir aqui, tá bom? Em frente ao CRAS, na rua Irineu Ferlin, da Unidade Móvel da tua Rádio Alvorada, devolvendo a programação da emissora Eduardo Serri.
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1: 11 horas e 30 minutos, maior temperatura de 14 graus. Falecimento. 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Celebração de despedida acontece hoje às 3 horas da tarde, em seguida, sepultamento no cemitério municipal de Marau. Comunicamos o falecimento de Gema Federice Pelissari, ocorrido ontem aos 96 anos.
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9: Agora 25 para o meio-dia. 25 para o meio-dia com 14 graus com os amigos da loja Kibe, Bevel Veículos, loja Ferlin Valente Supermercado, incorporadora Nova Alternativa, clínica Doutor Hélia e os amigos da Cressol. E uma das músicas lindas demais do Rick Renner é essa aqui, ó. Não perca a sua fé.

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5: Faltando 18 para o meio-dia, agora estamos com 15 graus de temperatura. Falecimento. 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Celebração de despedida acontece hoje às 16h30. Em seguida, sepultamento no cemitério da mesma localidade. 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
5: 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E agora,
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5: 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Hoje, em forma de gravação, temos aqui, então, as informações do Boletim Paroquial. Fori Marcelo, é contigo então aí.
14: Bom dia, Maculã. Bom dia aos nossos ouvintes. Nossa saudação de paz e bem. Terça-feira, 22 de setembro, o Evangelho de Lucas, no capítulo 8, versículos 19 a 21. A mãe e os irmãos de Jesus foram até ele, mas não conseguiam chegar perto por causa da multidão. E o avisaram: tua mãe e teus irmãos estão lá fora e querem te ver. Ele lhes respondeu: minha mãe e meus irmãos são aqueles que ouvem a palavra de Deus e as põem em prática. Palavra da salvação. Glória a vós, Senhor. Meus queridos, Jesus não nega os vínculos de parentesco e não pretende humilhar a sua família, mas antes associar-lhe todos os que aceitam e assumem o evangelho. Ele deseja alargar sua família com todos os que escutam a palavra de Deus e a põem em prática, todos os que se posicionam a favor do seu projeto de construção do reino. Não basta juntar pessoas em torno de uma teoria religiosa ou mesmo de um código moral, mas é preciso procurar e querer entrar na porta estreita de Jesus, que é a proposta de Jesus. É preciso transformar o evangelho em ação, em vida. Quem dá esse passo começa a fazer parte da nova família de Jesus, formada por inúmeras mães, pais, irmãs e irmãos. O ensinamento de Jesus abre as portas do reino a todas as pessoas, independentemente de raça, cultura, gênero, classe social. Aderindo assim ao reino dos céus, os seguidores de Jesus que formam uma nova família, não de forma mágica ou passiva, mas a partir da mensagem do Evangelho. Lembramos nossa programação para hoje, terça-feira, 18 horas. Continuamos com as confissões da Igreja Matriz Cristo Rei. 19 horas tem missa na Igreja Matriz. 19 horas também Nossa Senhora Desatadora dos Nós. A missa, a celebração sempre é lá no Parque de Rodeios, no centro onde é a parte do restaurante aí da nova construção, então aí no Parque Municipal Lauro Risseri Bortolon, então tem a comunidade Nossa Senhora Desatadora dos Nós está fazendo suas celebrações ali. Ainda na terça-feira, Comunidade Nossa Senhora de Fátima, no bairro Fátima, às 19 horas. Quarta-feira, durante todo o dia, atendimentos, bênção e confissões na Igreja Matriz. Às 18 horas tem missa no Colégio Cristo Rei. Às 18 horas também continuações das confissões das crianças da Igreja Matriz. Às 19 horas a missa na Igreja Matriz e às 19h30 Santo Expedito. Quinta-feira, 14h30 Caravaggio. 19 horas na Igreja Matriz a missa da novena de Nossa Senhora Desatadora dos Nós e 19h30 Santa Teresinha. Sexta-feira, 16 horas missa da Saúde na Matriz, 19 horas Santa Clara Colinas e também Santa Helena. No sábado, 14 horas Gramadinho, Cachoeirão e Gruta do Rio Maral, às 15h15 Santo Antônio dos Triquês, às 18 horas na Matriz, no Divino Espírito Santo no bairro Planalto, 19 horas Santa Catarina, bairro Fuga, 19 horas também Perpétuo Socorro no bairro Progresso e 19 horas São Pelegrino. No domingo, 8 horas da manhã Matriz, 9 horas Santuário de Lourdes, 9 horas também Guadalupe e 10h30 Grande Festa de São Miguel, padroeiro aí da comunidade São Miguel, com missa às 10h30 e depois a programação festiva da comunidade e também 10h30 São Gabriel, com missa às 10h30 e depois programação festiva de toda a comunidade. À noite, no domingo, 19 horas, Santa Lúcia, Salete e Narrigo e também na Matriz. Recordamos ainda, mês da Bíblia, na Secretaria Paroquial ainda temos algumas Bíblias com a promoção do mês de setembro. Letras grandes, algumas também com letras maiores para os que desejarem. Dia 26 de setembro, próximo sábado, a gente tem o retiro dos missionários e missionárias da Pastoral do Dízimo. Então, inscrições com os coordenadores dos setores ou diretamente na Secretaria Paroquial. E no dia 18 de outubro, teremos a celebração de bodas de casamento. Quem está completando 15, 25, 30, 40, 50, 60 ou mais anos de casado esse ano, no dia 18, tem a missa de ação de graças pelas bodas de casamento. Informe-se e faça sua inscrição diretamente aí na Secretaria da Paróquia Cristo Rei. Que o bom Deus, neste dia, nos guarde, proteja e nos abençoe. Em nome do Pai e do Filho e do Espírito Santo. Amém. Um bom dia, um bom almoço, paz e bem e santa alegria.

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0: aos ouvintes, boa tarde. No ar, mais um programa com o patrocínio da Agropecuária Irmãos Ruá, Oral Unique, Aliança Bariza, Sebem Indústria e Comércio de Cereais, TRR Tradição e Gambato Ford. 22 de setembro de 2026, terça-feira.
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0: Vamos conferir a previsão do tempo. Informações com a meteorologista Kátia Valente.
2: Olá, meus amigos e caros ouvintes. Vamos ter uma terça-feira com a entrada do ar mais frio. Nesta amanhecer, né, início de manhã de terça-feira, ainda podemos ter alguma instabilidade predominando por aqui, eventualmente algum chuvisco ainda predominando no período da manhã. A partir da tarde, o tempo vai ficando mais seco com a entrada da massa de ar seco e fria. Ao longo da tarde desta terça-feira, as máximas já não devem passar da faixa dos 16 a 17 graus em média aqui na nossa região. A quarta-feira amanhece bastante fria por aqui e a expectativa é que mesmo ao longo do dia as temperaturas e mesmo com a presença do sol, as temperaturas também não consigam subir muito não. Não vamos ter aqueles ventos fortes, mas são ventos que sopram do quadrante sul, né? Então ainda tem essa condição sim de fazer frio ainda nesses próximos, vamos dizer assim, ainda nessas próximas semanas, né? A tendência é de que, claro, daqui para frente o frio ele perca força muito rapidamente. Bom, nesta quarta-feira, então, máximas entre 16 e 17 graus no período da tarde. Olha como ainda tem uma condição de frio, de sensação também de frio por aqui. Na quinta e na sexta-feira, o tempo ainda permanece firme por aqui e as temperaturas começam a subir gradualmente. Agora, para a semana que vem, os prognósticos estão indicando que a chuva deve retornar e podemos ter dias frequentes com chuvas por aqui. Com a previsão do tempo, Kátia Valente.
0: Muito obrigado, Kátia.
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0: A semeadura do milho avançou no Rio Grande do Sul e chegou a 54% da área prevista para a safra 2026-2027. Conforme a Emater, as condições climáticas favoreceram o plantio nos últimos dias, embora as baixas temperaturas e as geadas registradas no fim do período possam ter provocado e causado danos em algumas lavouras. A estimativa é de cultivo de 896,4 mil hectares, com produtividade média projetada em 7.711 quilos por hectare e produção próxima a 6,91 milhões de toneladas. Nas áreas semeadas mais recentemente, a queda das temperaturas também pode retardar a germinação e a emergência das plantas. Na região de Ijuí, onde 88% da área projetada já foi implantada, foram observadas queimaduras nas folhas em lavouras localizadas em áreas mais baixas. Já em Santa Rosa, o plantio alcançou 87% e em alguns locais, produtores iniciaram a irrigação em razão da redução da umidade do solo. Na região de Soledade, 35% da área prevista para milho, destinado à silagem, está implantada. Entre as culturas de inverno, o trigo apresenta 39% das lavouras em floração e 33% em enchimento de grãos, enquanto 2% já estão em maturação. O período de maior presença de sol e temperaturas mais amenas permitiu a realização de adubação nitrogenada e tratamentos para controle de doenças. As possíveis consequências das geadas sobre as áreas em fase reprodutiva ainda deverão ser avaliadas. A canola também avança nas fases reprodutivas e de maturação, com algumas áreas já colhidas no noroeste do estado. As condições de luminosidade e temperatura favoreceram os cultivos, mas as geadas podem ter afetado lavouras em floração. Na cevada, o desenvolvimento é considerado satisfatório, com áreas em diferentes estágios entre desenvolvimento vegetativo, floração e enchimento de grãos. A aveia branca apresenta maior concentração das lavouras em enchimento de grãos, estágio que corresponde a 46% da área estadual. Outros 32% estão em floração, 11% em maturação e 1% já foi colhido. De maneira geral, o tempo mais seco e ensolarado reduziu a pressão de doenças em algumas regiões e os manejos fitossanitários seguem sendo realizados de forma pontual.
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0: Agora vamos acompanhar as informações do mercado agrícola com a Ana Lúcia Jacomini.
3: E nós iniciamos com as cotações dos grãos que são comercializados em sacas de 60 quilos. A soja, R$ 140,00. O milho, R$ 60,00. E o trigo, R$ 72,00. Demais produtos: o boi gordo, R$ 12,75 ao quilo vivo; vaca gorda, R$ 10,90 ao quilo vivo; suíno tipo carne, no preço integração, R$ 4,65 ao quilo vivo; e suíno tipo carne, no preço particular, R$ 5,23 ao quilo vivo. O leite padrão, de acordo com a Emater, comercializado na região, com o menor preço referência, em R$ 2,10. 17 centavos ao litro. Ana Lúcia Jacomini para a tua rádio.
0: Muito obrigado, Ana.
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0: Estudo da Fundação do Câncer alerta que o melanoma não ocorre apenas na pele. A doença tem origem nos melanócitos, células responsáveis pela produção da melanina, e também pode atingir olhos, mucosas e órgãos do sistema genital e digestório. Apesar de menos frequente, o melanoma apresenta maior agressividade e possibilidade de metástase. Em uma análise de 42.255 registros em hospitais do Brasil, 92,2% dos casos eram cutâneos, 5,7% oculares, 2,5% de mucosa. Entre os melanomas fora da pele, o olho foi a localização mais frequente. No melanoma da pele, a exposição à radiação ultravioleta é o principal fator de risco. O Sul apresenta a maior taxa de incidência do país, com 44,4 casos por 1 milhão de habitantes, mais que o dobro da média nacional. Para 2026, o INCA, Instituto Nacional do Câncer, estima 9.360 novos casos de melanoma de pele no Brasil. O diagnóstico precoce e o início oportuno do tratamento são apontados como fundamentais para aumentar a possibilidade de controle da doença.
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0: Voltando com as informações.
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0: O Conselho Curador do FGTS aprovou um aumento de 500 milhões de reais de subsídios para o programa Minha Casa Minha Vida em 2026. O valor subiu de 12,5 bilhões de reais para 13 bilhões. A alteração vale apenas para esse ano. O plano plurianual de 2027-2029 será discutido na próxima reunião do Conselho, prevista para o fim de outubro. O recurso é utilizado para a concessão de descontos nos imóveis das faixas 1 e 2 do programa habitacional, que atendem famílias com renda de até R$ 5 mil por mês. O valor não precisa ser devolvido ao fundo. Ele serve para ajudar o beneficiário a pagar o imóvel. O coordenador-geral da gestão do FGTS do Ministério das Cidades, Johnny Ferreira dos Santos, afirmou que o novo valor garante a nova projeção, que é a de usar 12,6 bilhões de reais em subsídios e deixa uma margem de segurança. Os outros orçamentos do fundo não tiveram alteração e foram mantidos em 144,5 bilhões para habitação, 8 bilhões para saneamento, 8 bilhões para infraestrutura e 8,5 bilhões para a área da saúde.
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0: Ainda falando da safra de inverno, a área cultivada com canola na região de Passo Fundo aumentou de aproximadamente 6 mil hectares em 2025 para cerca de 35 mil hectares em 2026, segundo dados da Emater. O avanço da cultura modifica o cenário das lavouras de inverno e amplia a presença da oleaginosa em áreas tradicionalmente ocupadas pelo trigo. De acordo com o professor de agronomia da Universidade de Passo Fundo, Samuel Kowaleski, fatores econômicos estão entre as razões para o crescimento. Enquanto o custo de produção do trigo pode superar 40 sacas por hectare, com produtividade média entre 45 e 50 sacas, a estimativa apresentada para a canola é de custo entre 15 e 20 sacas por hectare e produtividade esperada entre 30 e 35 sacas. As condições climáticas e a possibilidade de comercialização antecipada por meio de contratos oferecidos por algumas indústrias também influenciam a decisão dos produtores. A demanda por matérias-primas destinadas à produção de biocombustíveis aparece como outro fator relacionado à expansão da cultura. Apesar do crescimento, a perspectiva apresentada é de que a canola não substitua totalmente o trigo, mas passe a ocupar maior espaço na rotação de culturas. A alternância pode contribuir para diversificar o sistema produtivo, interromper ciclos de doença que atingem trigo e milho e auxiliar no manejo de plantas daninhas. Com o aumento da área, também cresce a procura por informações sobre a qualidade dos grãos. A UPF multiutiliza a tecnologia NIR para analisar parâmetros como umidade, proteína, matéria mineral, gordura e fibra da canola. Conforme a instituição, os dados podem ser utilizados desde a colheita e o recebimento até o armazenamento e a comercialização, auxiliando na caracterização e destinação dos lotes. Os serviços de análise são destinados a produtores, cooperativas, cerealistas, armazenadores e indústrias. Informações podem ser obtidas pelo e-mail multi@upf.br ou pelo telefone 3316-8158.
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0: Se você possui algum produto para venda e pretende anunciar aqui na Hora do Agricultor, entre em contato com a recepção da emissora em horário comercial. O telefone é o 3371-0300.
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0: 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A Hora do Agricultor volta ao ar amanhã em horário especial, em tempo de propaganda política. A todos, obrigado, com desejos de uma boa tarde.

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1: 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Programação: domingo, almoço servido nas mesas. 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
2: Participação de luto. A funerária marauense, juntamente com a esposa Júlia, filhos Cláudio, Carlos, Flávio, Glaciano, noras, netos e os demais familiares, comunicam o falecimento de Levino De Carli, ocorrido ontem aos 85 anos. O corpo está sendo velado na comunidade São Miguel Marau. A celebração de despedida será logo mais às 16h30 e em seguida o sepultamento no cemitério da comunidade de São Miguel, em Marau. Comunicamos o falecimento de Levino De Carli, ocorrido ontem, aos 85 anos.
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1: Oi, gente, boa tarde para todos. Está no ar, a partir de agora, o programa No Ponto, trazendo para você notícia, trazendo para você informação, interatividade em mais uma produção da nossa central.

0: de conteúdo que tem a gerência geral de Mauro Matesco e a direção do Frei Renor Pegoraro. E hoje a gente inicia com uma informação muito triste. Foi confirmada a morte do cantor Rick, da dupla Rick e Renner. Desde ontem, o Brasil todo acompanhava essa situação, as buscas pelo helicóptero em que Rick estava e que desapareceu na Serra de Santa Catarina. Os destroços do helicóptero foram encontrados agora há pouco e os 5 corpos foram localizados. A informação foi confirmada pelo Corpo de Bombeiros Militar de Santa Catarina. Além de Rick, estavam no helicóptero o empresário Bruno Avelar, o videomaker Paulo Soares, o piloto e o copiloto da aeronave, cujas identidades ainda não foram divulgadas. Eles desapareceram na tarde de ontem, após decolar de Porto Belo, no litoral norte de Santa Catarina. O destino era o município de São Joaquim, na Serra Catarinense. A região, assim como aconteceu no Rio Grande do Sul, tinha, no dia de ontem, fortes tempestades. E, segundo o INMET, fortes tempestades estavam atingindo a região serrana de Santa Catarina no momento em que a aeronave ingressou no espaço aéreo do local. O helicóptero é um Bell 430, fabricado em 2001, com capacidade para piloto e 7 passageiros. Segundo as primeiras informações da ANAC, a Agência Nacional de Aviação Civil, a aeronave está com situação regular e tem a certificação de operação válida até 2027, ou seja, estava tudo ok com a aeronave numa primeira divulgação da ANAC. A operação de buscas pela aeronave reuniu aproximadamente 40 bombeiros, 2 cães farejadores, mais de 10 viaturas, além dos drones com a capacidade da identificação térmica. Agora, há pouco, então, confirmada a morte de Rick, que faz dupla com Renner, cantores consagrados da música sertaneja nacional, cantores consagrados no cenário internacional também. Rick, que é uma das 5 pessoas que estavam nesse helicóptero, os 5 corpos foram encontrados, não há sobreviventes na queda deste helicóptero. Além de Rick, estavam então na aeronave o empresário Bruno Avelar, o videomaker Paulo Soares, o piloto, o copiloto da aeronave. E a gente lamenta, mais uma vez, um artista brasileiro tendo, né, a sua morte confirmada em acidente aéreo. A gente inicia, então, no ponto de hoje, confirmando a morte de Rick. Os destroços do helicóptero em que ele estava foram encontrados na região de Urubici, na Serra Catarinense. Não há sobreviventes. 1:02 no ponto, um oferecimento da Agroleite. 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Há pouco, nós tivemos a Hora do Recado, quadro em que comunicamos avisos das famílias e das comunidades. 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Já já tem Na Torcida e também a previsão do tempo para você, além de outras informações produzidas pela nossa central de conteúdo.
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3: Apesar das temperaturas mais amenas, há uma variedade de frutas cultivadas e colhidas. Estamos na melhor época para a safra de frutas cítricas. No sul do Brasil, os principais frutos da estação consumidos são abacate, banana, maçã, morango e bergamota. A ingestão desses alimentos é indispensável para a saúde e contribui para o seu bem-estar. Além de benéficas para o organismo, comprar as frutas na estação é ecologicamente sustentável e ajuda no bolso, principalmente em atacarejos, onde as ofertas aumentam e os preços diminuem. Nutricionistas recomendam o consumo de 3 a 5 porções de frutas por dia. Por isso, se joga!
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0: 1:12, 15 graus a temperatura aqui no centro de Marau. 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
0: 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E olha que assunto interessante que a gente tem para você hoje. Há poucos dias até, a Rosana Costenaro trouxe aqui para a programação uma informação a respeito de uma tendência que a gente vai vivenciar agora, nos próximos momentos, que é da proliferação do Aedes aegypti, que é o mosquito da dengue. A gente está vivendo esse El Niño com chuvas acima da média. Exemplo foi ontem, né? Tudo que choveu aqui na nossa região. E também as formas de prevenção a essa doença, especialmente a dengue, que a gente tem. Por isso que eu estou recebendo com muito carinho aqui no programa a Rosita Manfroy, da Imunize, porque uma dessas formas de prevenção é a vacina. E a gente vai falar um pouquinho mais a respeito de todo esse trabalho que vocês, né, Rosita, da área da saúde, estão fazendo também nesse momento, esse alerta para a própria população ter essa consciência de que pode vir a ser um problema muito sério daqui para frente. Bem-vinda, boa tarde.
2: Boa tarde, Ana. Boa tarde a todos os ouvintes da tua rádio. Pois é, essa perspectiva do El Niño aí já está nos deixando com o alerta ligado com a questão do aumento do número de casos de dengue, né? Todos os tipos, do tipo 1, 2, 3 e 4. Porque o mosquito é o principal causador e hoje o que a gente tem de prevenção que vale é a vacina. Uhum. Né? Além de todas as outras formas, não deixar água parada, os potinhos com areia, enfim, todas aquelas outras que a gente está cansado de saber, mas existe agora mais uma opção, que é a vacinação.
0: Uhum. Eu lembro que no passado a gente falava de dengue, a gente falava de todas essas formas de se evitar a proliferação do mosquito quando era verão. Depois de um tempo, a gente passou a falar o ano todo, porque a gente não tem mais essa questão de que os insetos só se proliferam no verão quando é quente. Não, eles já têm essa resistência, né?
2: É, e outra questão que a gente pensava muito, é para a região nordeste, sudeste, aqui é frio. Não tem mais. Agora eles conseguiram se adaptar à nossa realidade e eles estão proliferando ao longo de todo o ano, né? E com a perspectiva do El Niño aí, com maior número de chuvas, a gente vai ter incômodo com eles também.
0: Uhum, porque nem sempre a gente consegue, né? Em casa a gente tem aquela questão de evitar a água parada, mas às vezes na rua, num terreno baldio, numa situação assim, já fica um pouco mais difícil, né?
2: Exato, que são locais que tu não tem acesso e que tu não tem controle, né? A nossa parte a gente faz. Se todo mundo fizer a sua, fica mais fácil. Mas, infelizmente, ainda a gente tem próprias regiões de mata, as beiras das estradas, né, que é jogado muito lixo. Ali também acumula e acaba virando criador.
0: Tu falaste antes de tipos de dengue. Como assim tipos de dengue? Tem diferença?
2: Tem, a gente tem o tipo 1, 2, 3 e 4, tá? O tipo 1, 2 e 3, a grosso modo, ele é mais simples de resolver. Vai ser aquela dor pelo corpo, febre, mal-estar, né? Já o tipo 4, ele é associado à dengue hemorrágica, que é a forma mais grave, que ela normalmente leva à hospitalização, e as consequências dela podem ser bem mais graves, né? Pode levar a encefalites, pode levar a meningites virais, né? E também pode levar a óbito.
0: Bom, sobre a vacina, o que você pode contar pra gente? Ela é relativamente nova, né?
2: Nova no quesito de venda dela, né?
0: Tá.
2: Faz uns 3, 4 anos que ela já tá no mercado para a rede privada, mas ela é uma vacina que ficou mais de 30 anos em estudo até ela ser liberada, que é a vacina Qdenga da Takeda, tá? Que é um laboratório que produz exclusivamente essa vacina para o Brasil. Ela é feita em duas doses, uma na data que a pessoa escolher e a outra em 90 dias. Os estudos demonstram que não precisa redose, vai ser apenas esse esquema com as duas doses, e ela pode ser feita dos 4 até os 60 anos, salvo por gestantes, mamães que estão amamentando ou pessoas que estão com imunossuprimidos. Senão qualquer um pode, tanto quem teve a dengue quanto quem não teve a dengue. Que antes a gente tinha uma vacina da Sanofi, alguns anos atrás, que quem tinha tido a dengue não podia fazer, só quem já tinha tido a dengue deveria fazer ela. E agora não, essa da Tecada, ela pode ser feita tanto para quem teve quanto para quem não teve. Importante, quem teve a dengue deve fazer a vacina, porque se caso o mosquito pica e desenvolve a doença, a possibilidade de ter a dengue do tipo 4, que é a mais grave, ela se altera muito, e se essa possibilidade bem acentuada. Então, importante, tanto quem não fez, quanto quem fez, fazer a vacina. Uma vacina estritamente segura.
0: É interessante quando tu traz essa fala, porque muitas vezes a gente pensa, né, que quando teve uma doença nesse sentido, o organismo criou os anticorpos, criou uma defesa, não vai ter de novo, mas não é o caso da dengue.
2: Isso. Dengue, covid, influenza, não, você pode pegar várias outras vezes na vida. Diferente da catapora, né, que é a varicela, que tu pegava uma vez só e não pegava mais.
0: Isso.
2: Então, elas são, mesmo de sendo doenças virais, elas têm essa particularidade, você pode pegar várias vezes ao longo da vida. Não tem, 6 meses eu tô protegido, não. Você melhorou, daqui 15 dias, se tu ser picado pelo mosquito, tu pode desenvolver novamente a doença.
0: E a tendência, como a gente já falou, ela é grande, né, aqui para o Rio Grande do Sul. Como que vocês, da rede de imunização particular do estado, estão recebendo também essas informações, estão recebendo as próprias doses? Como que vocês estão trabalhando tudo isso?
2: A gente começou a ter uma sinalização mais forte do próprio laboratório, né, para a região sul, que até então a gente não tinha tanto esse esforço do laboratório, e agora a gente está percebendo em trazer mais informações, em montar material, em trazer políticas para a vacinação. Porque está se vendo que aqui vai ser um foco grande, né? E o nosso maior receio é que, como tudo, quando começa o surto, falta o remédio, né? Então, a gente tem essa perspectiva de falta de vacina. Então, porque a gente está trabalhando desde agora, quem pode, quem quer, já ir se protegendo para quando começar o forte, pelo menos, esta questão tá livre, tá? Por quê? A vacina, ela tem uma eficácia na casa dos 80% pro tipo 1, 2 e 3, e ela fica na casa dos 87% pro tipo 4, que é o que leva à internação hospitalar. Então, ela tem uma eficácia bem grande, vale a pena fazer. E é uma vacina que não é dolorida, ela é subcutânea, agulhinha pequenininha. Às vezes, as crianças nem sentem, né? Os pequenos, que é o nosso maior, né? Nem sentem a vacina. Questão de reação também, são reações simples, não é nada grave. O 12º ou 18º dia depois da vacina, pode aparecer algumas manchinhas pelo corpo, ficar um pouquinho mais rabugento. Mas fora isso, nada mais. É uma vacina bem segura. Pode ser feita sem medo.
0: E tem alguém que não possa fazer? Você citou antes, por exemplo, gestantes. Mas tem alguém com algum quadro que não possa, que não permita?
2: Imunossuprimidos.
0: Ah, tá.
2: Tem alguma. Mas normalmente a pessoa que já tem alguma doença associada, o médico vai orientar se sim ou não, né? Que já tem um acompanhamento médico. E idosos a partir dos 60 anos podem fazer a vacina, eles que têm uma liberação médica. Aí com a liberação médica a gente consegue fazer a aplicação. Então vai pedir exame de sangue, ver como é que tá a questão de plaquetas, tudo isso. E assim, se tudo ok, também consegue fazer a vacina. Já tivemos vários casos.
0: Bom, eu ia te perguntar, e aqui em Marau, como que está a procura? As pessoas já entenderam a importância de mais essa vacina também? O que, que você percebe no marauense, na região?
2: É, o marauense tá fraco. A gente vê bastante a regional, né? Que nem hoje pela manhã eu tava em atendimento em Passo Fundo. Eu tive 4 doses de Qdenga hoje lá em Passo Fundo, né? Todas as doses iniciais. Crianças que estão fechando os 4 anos e os pais estão optando por fazer. Então, a gente vê que tem alguns pais e alguns pediatras que estão orientando em fazer a vacina. A minha, sim, que fechou os 4 anos, já fez a vacina. Então, assim, aguentei 2-3 dias de mau humor ali, mas é melhor o mau humor do que a doença,
0: Ah,
2: né?
0: Com certeza.
2: Então, assim, é uma vacina tranquila, é uma vacina segura. Agora, devido a essas políticas novas do próprio laboratório, a gente está formando parcerias com algumas escolas, com algumas instituições, para conseguir levar a vacina também com um preço mais justo. Porque a gente sabe que a vacina da dengue não é muito barata, né? E são em 2 doses. Então, essa política do laboratório voltada para a região sul está conseguindo desconto para nós e a gente está conseguindo fechar essas parcerias e tendo um valor melhor.
0: Ah, que bacana, é o entendimento da necessidade mesmo da prevenção.
2: Exato.
0: E da promoção da saúde,
2: exatamente,
0: né? Bom, e para quem tem o interesse, Rosita, como que faz?
2: Pode entrar em contato conosco ali na clínica, né? Pelo 9927-6654, tanto pelo WhatsApp como ligação. Pode ir até a clínica de segunda a sexta, das 8h30, meio-dia, da 1h30 às 6h. Ou, se preferir, também a questão do atendimento domiciliar. Só fazer o agendamento, tanto para Amaral quanto para a região.
0: Bom, mais alguma informação que você queira deixar para a gente a respeito da vacina da dengue, dessa alerta, né, desse sinal amarelo, digamos assim, que a gente está trazendo agora, da tendência de que os casos aumentem em função do El Niño e também de outras vacinas, fica à vontade.
2: Não, a gente quer vir aqui deixar aberto para a população entender melhor, se tiver alguma dúvida, entrar em contato conosco e não deixar de fazer a vacina. Senão a gente vai ter aí mais uma leva de hospitais lotados e tudo mais por causa do mosquitinho. Então, assim, algo que tem prevenção. Podem fazer a vacina bem tranquilos, que essa da Tecada, ela é muito segura.
0: É tudo que a gente não quer, né? É um novo surto, é mais um corredor de hospital lotado de gente. Não há necessidade, se há como, a gente fazer a nossa parte e buscar a prevenção. Obrigada por ter aceito o nosso convite, por estar aqui conosco na tarde de hoje. E a gente está sempre à disposição. Nosso objetivo é justamente esse, né? De trazer essa utilidade de informação para o nosso ouvinte.
2: Nós que agradecemos a oportunidade e deixamos aí a Harmonize à disposição de toda a comunidade.
0: Beijo, boa tarde para você.
2: Você também.
0: Daqui a pouquinho a Kátia Valente fala justamente a respeito das tendências do tempo, porque a gente teve a queda da temperatura e com isso a chuva cessou, né? Só que ela volta na semana que vem, a gente vai ter mais um período aí grande de dias com altos volumes de chuva. A Kátia já fala sobre isso. 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

0: 1h30 em ponto, 15 graus a temperatura aqui no centro de Marau. E a gente vai trazendo aqui na programação da tua rádio Alvorada a previsão do tempo da Kátia Valente, a nossa meteorologista, que fala a respeito das tendências para as próximas horas aqui na nossa região. 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A rede Sander, a partir de agora, conosco aqui na previsão do tempo do programa No Ponto, trazendo o boletim da Kátia Valente com as informações atualizadas para a tarde de hoje. Obrigada pela confiança no trabalho da tua Rádio Alvorada, por estar aqui no programa também. Abraço a toda a direção e a toda a equipe da grande rede Sander, que a partir de hoje traz para a gente a previsão do tempo.
1: A partir da tarde, o tempo vai ficando mais seco, com a entrada da massa de ar seco e fria. Ao longo da tarde desta terça-feira, as máximas já não devem passar da faixa dos 16 a 17 graus, em média, aqui na nossa região. A quarta-feira amanhece bastante fria por aqui, e a expectativa é que mesmo ao longo do dia, as temperaturas, e mesmo com a presença do sol, as temperaturas também não consigam subir muito, não. Não vamos ter aqueles ventos fortes, mas são ventos que sopram do quadrante sul, né? Então ainda tem essa condição, sim, de fazer frio ainda nesses próximos, vamos dizer assim, ainda nessas próximas semanas, né? A tendência é de que, claro, daqui para frente, o frio ele perca força muito rapidamente. Bom, nesta quarta-feira, então, máximas entre 16 e 17 graus no período da tarde, olha como ainda tem uma condição de frio, de sensação também de frio por aqui. Na quinta e na sexta-feira, o tempo ainda permanece firme por aqui e as temperaturas começam a subir gradualmente. Agora, para a semana que vem, os prognósticos estão indicando que a chuva deve retornar e podemos ter dias frequentes com chuvas por aqui. Com a previsão do tempo, Kátia Valente.
0: Obrigada, Kátia, pelas tuas informações. Agora, 27 para as 2, 15 graus a temperatura aqui no centro de Marau. Já já nós teremos na torcida as informações do esporte aqui na programação.
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0: Participação de luto. A comunidade de São Miguel e o grupo de ginástica comunicam o falecimento de Levino De Carli, ocorrido ontem aos 85 anos. O corpo está sendo velado na comunidade de São Miguel, Marau. A celebração de despedida será hoje às 16h30 e logo após o sepultamento no cemitério da comunidade de São Miguel, Marau. Comunicamos o falecimento de Levino De Carli, ocorrido ontem, aos 85 anos.
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0: 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Hora de informações esportivas aqui no programa, agora 20 para as 2, 16 graus, informação da Casa do Colono Comércio e representações de máquinas e implementos agrícolas, graxas, óleos, lubrificantes e muito mais. 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
0: Num primeiro momento, quem está conosco é o colega Eduardo Serri com as informações do esporte local. Depois a gente ouve o Vini Gaieschi com a dupla Grenal.
3: Muito bem, pessoal. Falando de evento, falando um pouquinho de esporte também, a gente está recebendo aqui o pessoal do Marau Fusca Clube, a nova diretoria, né? Recentemente assumiram aí a nova diretoria, então, do Marau Fusca Clube. Eu estou recebendo aqui a Victoria Tramontina, ela que é secretária, e também o Marcos Almeida, que é o presidente, então, novo presidente do Marau Fusca Clube. Pessoal, bem-vindos. Prazer receber vocês aqui. Com quem que eu começo?
4: Bom, pessoal, somos a nova diretoria, né, então, do Marau Fusca Clube, com o intuito, né, de resgatar um pouco mais aí a entidade, manter a história do clube, né, e reunir os amantes dos Fuscas derivados, Kombi, Brasília, Carmanguia, então, o intuito do clube, né, para essa nova gestão é nós fazer essa, vamos dizer, essa, manter a história do clube ativa e cada vez mais deixar ele maior, convidar o pessoal aí para participar.
3: Muito bem, Marcos, quero que tu fale um pouquinho sobre essa troca, né? Uma nova diretoria que entrou agora, vocês entraram, quero que tu cite também os nomes de quem integra essa nova diretoria e o que vocês pretendem, então, né, para essa nova fase do Marau Fusca Clube.
4: É, a nova diretoria, né, tem a Joana Tramontina, que é tesoureira, a Victoria Tramontina é de secretária, Samile Bertolini é vice-presidente e eu, Marcos, presidente. Então, como falei, né, a gente quer resgatar aí, ó, tem muitos sócios que viraram ex, a gente quer resgatar esse pessoal, e tem muito carro derivado de Fusca aqui na cidade que a gente quer convidar, de pelo menos uma vez se reunir, a gente vai começar a fazer as jantas mensais, né? Então, que venha só para ver como é que o clube funciona e talvez no futuro se torne um membro do clube também.
3: Perfeito. Victoria Tramontina, tu que é a secretária nessa nova diretoria, para quem não sabe, o que é o Marau Fusca Clube? Bem-vinda.
5: Olá, muito obrigada. Olá a todos os ouvintes. O Marau Fusca Clube, então, é um clube de amantes de Fuscas e derivados a ar. Ele foi um clube fundado em 2005 por quatro amigos que gostavam de Fuscas, tinham Fuscas, e aí começaram a se reunir. Aí começou a surgir a oportunidade de fazer... eu ia dizer primeiro as exposições, depois os próprios encontros como grandes eventos. Mais tarde, o estatuto do Marau Fusca Clube foi alterado para que os derivados a ar, né, todos os colegas do Fusca também pudessem fazer parte. E aí nós seguimos até hoje. Esse mês nós completamos 21 anos de atuação em Marau. Então é um clube que tem muita história, muitos momentos bons aqui na cidade.
3: Muito bem. E quanto tempo dura essa diretoria, esse mandato de vocês? E o que vocês já têm de planejado para esses primeiros... Vamos ver, nós estamos em setembro, né? Quase no fim de setembro. Então, tem, bem dizer, 3 meses em 2026 ainda. Mas o que vocês pretendem para esse início de gestão e ao longo dela também, alguns eventos que vocês têm programados?
5: Toda a gestão que nós temos no Marafusca Clube, toda a diretoria fica por 2 anos. Então, nós assumimos essa semana, estamos nos inteirando de todas as questões do clube e já, claro, nos organizando para os eventos do ano que vem. É tradicional que nós temos no mês de março o Maraurama, que é o nosso evento de arrancadas, onde vem pessoal de toda a região, até São Paulo, Paraná, Santa Catarina, o pessoal da região vem para cá só para correr. E durante o mês de novembro nós temos o Expo Fusca, que é o nosso evento maior. Nós temos a arrancada também, mas nós temos exposições, mercado de pulga, praça de alimentação, entre outros atrativos nesse evento.
3: Nesse ano o Maraurama ele foi especial, né? A gente teve uma edição especial que foi lá em Guaporé, se eu não me engano. Pro ano que vem, já tem alguma coisa planejada? Vai ser especial de novo? Vai voltar para casa? Como é que vai ser?
5: Exato. No ano passado, nós tivemos uma edição especial em Guaporé. Pro ano que vem, nós estamos ainda sentando e planejando, né? Como nova diretoria, nos inteirando de todos os assuntos, todas as questões. Acho que em breve teremos novidades para trazer pro pessoal.
3: Muito bem. Vocês comentaram de eventos, né? Marcos, um evento mais tradicional, eu acho, além do Maraurama, é a Expo Fusca, né? Tradicional. E a gente comentava um pouquinho fora do ar aqui que esse ano ela vai provavelmente acontecer num formato um pouco diferente.
4: Isso. Esse ano, a gente, como está se reestruturando, né? Então a gente vai dar uma enxugada no encontro, né? A ideia é fazer em novembro igual algum encontro lá no parque. Aí sim, para o ano que vem, quando estiver bem estruturado, nós já estamos, né, falando com o pessoal da prefeitura e tal, já temos algumas datas já definidas lá com eles, pré-agendadas, né? Aí sim a gente vai trabalhar para um Maraurama de volta em Marau e o Expo Fusca, daí sim, em novembro, trazer aí grandes eventos, shows, então, se for possível, né? Mas trazer a galera da região aí, vir participar e expor os seus veículos aqui no Parque Municipal de Marau, né?
3: Muito bem, tu comentava também antes um pouquinho sobre trazer o pessoal de volta, né? Engajar no Marau Fusca Clube. Como é que o pessoal faz para fazer parte? E o que precisa? Eu preciso ter um Fusca? Eu preciso ter um carro a ar ali, como a Victoria comentou? Como é que funciona?
4: A gente tá bem aberto, assim, até alguns membros não têm Fusca e tal, né? Mas a gente é amigos dos Fusca, né? Então, tem Fusca, não tem, gosta do movimento. É só ficar ligado nas redes sociais do Marau Fusca Clube, né? E que a gente vai começar a postar lá o calendário, né, de eventos. Também a gente quer começar a participar mais nos encontros regionais, né? Que a gente tem que fazer a visita para ser visitado, né? Então, a gente vai começar a organizar os comboios, né, para poder participar dos encontros na região, né?
3: Quem deseja fazer parte, Victoria, como é que faz? Algum telefone de contato? Tem que preencher uma ficha de inscrição? Só chama vocês, fala, olha, quero fazer parte do clube.
5: Então, quem quiser estar conosco, pode, por enquanto, chamar nas nossas redes sociais. Nós estamos retornando todos. Não temos o contato oficial ainda do clube, mas pode chamar qualquer um dos integrantes. Eu, Victoria, o Marcos, a Joana, a Samile. E, principalmente, acho que é uma forma mais fácil de chegar até nós através das redes sociais do clube. Terão fichas de inscrições, nós vamos disponibilizar essas fichas conforme a gente se organizar, e aí o pessoal já estará conosco. É claro, quem não quiser assumir um compromisso de ser um membro, de estar conosco em reuniões, se quiser mais nos visitar nos eventos, participar das jantas e das reuniões que a gente disse que são mais sociais, né? Que não tem aquela, vamos sentar e organizar o evento. Também, muito tranquilo, será muito bem-vindo.
3: Muito bem, obrigado pessoal por estarem aqui, prazer receber vocês. A nossa emissora mais nova é uma grande parceira também, né? Do Marau Fusca Clube e dos eventos que vocês fazem. Obrigadão por virem aqui e sucesso nessa nova gestão de vocês.
5: Muito obrigado, quero agradecer tanto você quanto a Mais Nova, porque estão realmente presentes em todos os nossos eventos como grandes parceiros.
3: Obrigado, Marcos, você também. Sucesso para vocês, a gente deseja muitos eventos, muitas parcerias de nós todos ao longo desses 2 anos de gestão.
4: Isso aí, a gente quer continuar com a parceria com a Mais Nova, né? Que sempre foi uma emissora que sempre ajudou nós na divulgação, em outras situações, né? Então, queremos continuar com essa parceria.
3: Muito obrigado, pessoal. A gente recebeu aqui, então, o Marcos Almeida, ele que é o novo presidente do Marau Fusca Clube, e também a Victoria Tramontina, ela que é secretária. Eles fazem parte dessa nova gestão aí do clube pelos próximos 2 anos. Devolvendo a programação da emissora, Eduardo Serri.
0: Obrigada, Dudu, pelas informações. O Vini Gaieschi também está conosco e fala de dupla Grenal.
6: Salve, salve você, nosso amigo ligado na programação da tua Rádio Alvorada. Uma excelente terça-feira para você. A gente vai chegando com os esportes por aqui. O Internacional segue trabalhando para fechar com um substituto para o técnico Paulo Pezzolano. O treinador uruguaio foi desligado da equipe colorada no último domingo, no finalzinho do domingo, e agora o Inter corre atrás de outro treinador para substituir o Pezzolano nas últimas 10 rodadas do Campeonato Brasileiro. A gente lembra, tem essa data FIFA bastante extensa, 20 dias de pausa no Campeonato Brasileiro, então o Inter, a direção colorada, trabalha com esse prazo para ter o seu novo técnico, para trabalhar já com o seu elenco, para ter no mínimo 15 dias de trabalho com um novo treinador. A diretoria colorada garante que quer fechar com o novo profissional até esta terça-feira para ter o profissional no CT Parque Gigante para trabalhar com o grupo já junto na reapresentação. Serão 10 jogos para esse novo treinador do Inter e tem alguns especulados no mercado. Dois nomes são bastante avaliados para substituir o Pezzolano: Maurício Barbieri, técnico do Juventude, Luiz Zubeldia, que recentemente treinou o Fluminense e está sem clube. Porém, conforme as apurações de jornal GZH e do GE, as negociações estão bastante complicadas, principalmente com o Barbieri. Ele treina o Juventude, o Inter já teve esse histórico de buscar um técnico lá na Serra Gaúcha, tirou o Roger Machado do próprio Juventude, e dessa vez tem uma cláusula um pouquinho mais cara se o Inter quiser o profissional que treina o time do Juventude. 2 milhões de reais é a multa contratual, sendo que o pagamento tem que ser feito à vista. Já o técnico Zubeldia foi especulado ano passado, inclusive quando Roger Machado foi demitido, ele acabou indo para o Fluminense. A diretoria optou por Ramon e Emiliano Dias naquela ocasião. Tem alguns nomes correndo por fora. Alguns falam em Jair Ventura, que é o técnico do Vitória, e alguns também falam até em Lisca, para ter uma identidade maior com a torcida, que, segundo alguns membros da diretoria colorada, é o que precisa nesse momento para dar um choque de realidade no elenco colorado. Até porque, provavelmente, o profissional que assuma o Inter vai ter um contrato somente até o fim do ano, porque

0: para ser o novo técnico. Parece que até foi feito um negócio de última hora. Eu ainda acho que o técnico Paulo Pezzolano podia seguir no cargo. O trabalho não era bom nesses últimos meses, mas acredito que ele fazia muito com o elenco bastante fraco que o Inter tinha. A gente vai ficar de olho e qualquer novidade em relação ao novo técnico do Inter, a gente vai informar a nossa audiência. O Grêmio se reapresenta somente na quinta-feira para voltar aos treinos com o técnico Renato Portaluppi sob comando do tricolor. A antiga comissão técnica tinha definido 5 dias de folga para o elenco gremista. Renato chegou, conversou com o elenco e diminuiu essa folga para 3 dias, porque o trabalho é bastante dificultoso para o técnico gremista. A situação não é nada boa. O Grêmio está no Z4, vai ter toda essa pausa para trabalhar, para quando voltar buscar a tão sonhada vitória fora de casa, que ainda não aconteceu nesse Campeonato Brasileiro. A gente vai retomar esse assunto mais para frente, mas já de antemão o técnico não vai poder contar com dois de seus titulares. Gustavo Martins tomou o terceiro cartão amarelo e o volante Noriega também. Ambos estão suspensos para essa partida contra o Remo, então o Renato já vai ter que, quando voltar dessa folga, pensar numa maneira de montar o Grêmio sem essas duas peças chaves do elenco gremista. E já entrando no clima da data FIFA, a seleção brasileira tem jogo na sexta-feira diante da Austrália, bem cedinho, 7 da manhã, então tem que pular cedo para assistir esse amistoso da seleção. Antes da gente especular seleção brasileira, especular time, eu venho de novo bater na tecla de que data FIFA, ainda mais 3 meses depois da Copa do Mundo, é um negócio que eu acho completamente surreal. Não faz o menor sentido. O Campeonato Brasileiro vai ficar parado 20 dias para o Brasil realizar 3 amistosos, sendo dois deles contra a Austrália e um jogo contra a Índia. Não sei aonde que a CBF anda com a cabeça. Talvez é por isso que a gente fica nessa luta eterna pelo Hexa e não vem amistosos de muito baixo nível. Eu não sei para quê. Não tenho a menor perspectiva de poder tirar algo de positivo desses amistosos. São adversários bastante inferiores à seleção brasileira. E a gente lembra, foram 3 meses da última Copa, é um ciclo novo. E daqui 2 meses, em novembro, a gente vai ter outra data FIFA com outros amistosos inúteis. Se nessa vez o Brasil enfrenta a Austrália 2 vezes e a seleção da Índia pela primeira vez na história, em novembro o Brasil vai enfrentar a seleção japonesa, aí sim um adversário um pouco mais tradicional, um adversário um pouco de mais alto nível, mas depois vai pegar Singapura. Então a seleção brasileira vai fazer um tour pelo continente asiático, jogos bastante cedo, todos no início da manhã, então tem esse desafio contra o relógio também para o torcedor brasileiro poder acompanhar a seleção. Vai ter que acordar cedo para acompanhar. A gente lembra, Austrália e Brasil nessa próxima sexta-feira, dia 25, a partir das 7 horas da manhã. Então, para quem quer ver essa nova seleção brasileira do técnico Carlo Ancelotti, vai ter que acordar um pouquinho mais cedo.
1: Valeu, Vini, brigadão, tá? Pelas tuas informações e observações. Com o esporte, a gente fecha o programa No Ponto de hoje. Muito obrigada pelo carinho da audiência de todos. Um abraço. Na sequência, Notícias da Hora e depois Em Alta com a Júlia Berghetti Xavier. Até mais, gente. Paz e bem.
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4: 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Os destroços do helicóptero com o cantor Rick, da dupla com Renner, que desapareceu na Serra de Santa Catarina, foram encontrados nesta terça-feira na região de Santa Bárbara, no interior. 5 corpos foram localizados de acordo com o Corpo de Bombeiros. Além de Rick, estavam no helicóptero o empresário Bruno Avelar e o videomaker Paulo Soares. O piloto e copiloto da aeronave, identificados pela empresa somente como Antônio e Leopoldo, respectivamente. A aeronave desapareceu na tarde de segunda-feira após decolar de Porto Belo, no litoral norte, durante a manhã. O destino era São Joaquim, na Serra, em uma viagem de cerca de 190 quilômetros. A região onde os destroços foram encontrados tem áreas que variam entre montanha, planície e mata fechada. 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O presidente Luiz Inácio Lula da Silva voltou a defender nesta terça-feira a soberania dos países e o princípio da não interferência em assuntos internos no discurso de abertura do debate geral da 21ª Assembleia Geral da ONU. Segundo o presidente, a proximidade geográfica com a maior potência militar do mundo é inescapável, mas o Brasil não cabe no quintal de ninguém e precisa de parceiros com agenda positiva que fomente o desenvolvimento. Diferenças ideológicas não devem ser obstáculo para maior integração entre vizinhos. A democracia está novamente em xeque. Voltamos a presenciar a ingerência externa em processos eleitorais, prosseguiu o presidente. A fala de Lula ocorre em um momento de tensão diplomática entre Brasil e Estados Unidos. As relações entre os dois países estão atravessadas pelo cenário eleitoral, em meio à reta final da eleição presidencial brasileira, marcada para o dia 4 de outubro. 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
5: Duas horas e 10 minutos da tarde, hoje dia 22 de setembro, terça-feira, pessoal. E claro, aqui o nosso abraço apertado para você, nosso amigo, nosso ouvinte que tá aqui acompanhando a programação da emissora. 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E a gente já vai, né? Começando com música. Agora, o Nunca Mais da banda Carisma, para alegrar essa terça-feira de sol.

0: Agora ou Nunca Mais, da banda Carisma. E a gente segue aqui essa programação pra você que tá me dando boa tarde aqui pelo nosso WhatsApp. Uma ótima tarde pra você. E aquele abraço especial pra nossa ouvinte assídua, a Nilceia. Tá mandando aqui mensagem pra gente também. Obrigada pelo carinho. E a gente segue aqui a nossa programação. Agora falando sobre...
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0: Isso aí, a previsão do tempo para saber se esse clima mais quente também com esse solzinho vai continuar. 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E a gente convida agora para o programa a nossa meteorologista Kátia Valente. E aí, Kátia, como que vai se comportar o tempo nos próximos dias?
2: A partir da tarde, o tempo vai ficando mais seco, com a entrada da massa de ar seco e fria. Ao longo da tarde desta terça-feira, as máximas já não devem passar da faixa dos 16 a 17 graus, em média, aqui na nossa região. A quarta-feira amanhece bastante fria por aqui, e a expectativa é que mesmo ao longo do dia, as temperaturas, e mesmo com a presença do sol, as temperaturas também não consigam subir muito, não. Não vamos ter aqueles ventos fortes, mas são ventos que sopram do quadrante sul, né? Então ainda tem essa condição, sim, de fazer frio ainda nesses próximos, vamos dizer assim, ainda nessas próximas semanas, né? A tendência é de que, claro, daqui para frente, o frio ele perca força muito rapidamente. Bom, nesta quarta-feira, então, máximas entre 16 e 17 graus no período da tarde, olha como ainda tem uma condição de frio, de sensação também de frio por aqui. Na quinta e na sexta-feira, o tempo ainda permanece firme por aqui e as temperaturas começam a subir gradualmente. Agora, para a semana que vem, os prognósticos estão indicando que a chuva deve retornar e podemos ter dias frequentes com chuvas por aqui. Com a previsão do tempo, Kátia Valente.
0: Obrigada, Kátia Valente, trazendo aqui então a previsão do tempo, e a gente vai para o bloco comercial rapidinho. Daqui a pouco tem mais Em Alta aqui na tua programação.
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0: Participação de luto. 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Comunicamos o falecimento de Levino de Carli, ocorrido ontem aos 85 anos.
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6: 16 graus.
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4: Duas horas e 25 minutos, isso mesmo, 16 graus aqui na região central de Marau, e a gente volta com mais programação. E aqui no Em Alta, você já sabe, além de música, também tem muita informação. Isso mesmo, e dessa vez é informação sobre o poder, então aqui, poder executivo aqui de Marau. Eu tenho aqui em contato comigo o Eduardo Serri, nosso repórter, que está conversando com a prefeita Naura Bourguignon. Então, a tradicional conversa de toda segunda-feira para ver, então, como que vai acontecer, então, todos os fatos do poder administrativo. Eduardo.
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6: Minha conversa agora é com a prefeita Naura Bourguignon. A gente fala um pouquinho sobre a agenda semanal dela, né? O que está por vir e o que passou aí nessa última semana, nesse fim de semana também. Naura, bem-vinda à nossa programação.
7: Muito obrigada pela visita. De fato, nós tradicionalmente fazemos esse bate-papo requentando um pouquinho os assuntos do final de semana e abordando também as iniciativas e o planejamento da semana. E nesse aspecto, eu inicio justamente por essa ordem, agradecendo muito a todas as entidades tradicionalistas por mais uma programação extraordinária dos festejos Farroupilhas desse ano, que culminou com um grande desfile do 20 de setembro, do Dia do Gaúcho, e mais uma vez as entidades marcaram presença e fizeram bonito na nossa Avenida Júlio Borella. Também cumprimentar a Associação Comercial pela realização do Outlet Marau, que oficialmente encerrou no último sábado, mas a gente percebeu, fazendo visita a algumas empresas participantes, que muitas delas irão prorrogar por conta própria, por mais alguns dias, provavelmente até o final do mês, as promoções. Então, é muito importante o consumo local. A gente sempre destaca isso, porque tudo que é consumido aqui retorna em serviços, em programas, em atividades que o poder público municipal possa vir a desenvolver em favor da comunidade marauense. E para essa semana, a gente tem várias novidades e gostaríamos de estar compartilhando com todos os ouvintes, que era para ocorrer ontem a abertura da tradicional programação da Semana do Conviver, do Lazer e Convivência, um programa que atende as pessoas da melhor idade. E, em razão do tempo, a gente adiou para hoje, às 14 horas, na Casa da Cultura. Aproveito para dar um spoiler, haverá uma surpresa, um anúncio bastante importante no que tange à política de atendimento, de atenção à pessoa idosa no nosso município. A Prefeitura de Marau, através da Secretaria de Educação, também participará de um evento em Viamão, onde o município apresentará um case de sucesso, que foi a aquisição de apostilas, Eduardo, que são utilizadas na rede privada de ensino. O município adquiriu numa decisão acertada da gestão anterior e hoje são colocadas à disposição de todos os alunos da rede municipal de ensino, e a gente já começa a perceber ganhos também no que tange aos indicadores de educação. Nós também encaminhamos essa semana o processo licitatório do projeto de abertura da Rua Júlio de Castilhos. Nos próximos dias, quando teremos a homologação da empresa vencedora, a gente também compartilhará os detalhes do projeto e entendendo bastante que ele vai qualificar sobremaneira a qualidade da mobilidade da nossa área central. Falando nisso, peço permissão para anunciar que na próxima sexta-feira, dia 25, em conversa recente agora com o capitão Aires, nós iremos promover uma reunião extraordinária do Conselho Municipal de Trânsito para a apresentação do status do Plano Municipal de Mobilidade Urbana, do transporte coletivo e também, aproveito para convidar vocês da imprensa, iremos anunciar um relatório atualizado do número de acidentes na área central. O relatório completo será apresentado pela Brigada Militar e a gente fez um recorte em comparação a anos anteriores, da onde estão instaladas as lombadas e também o sistema binário, onde houve uma diminuição do número de casos de acidentes. Então, todos convidados para esse momento e o próprio projeto da Júlia de Castilhos vem ao encontro disso. E estaremos fazendo dia 25, porque é o último dia da Semana Nacional de Trânsito, que visa também a sensibilização e a conscientização das pessoas no momento de ligarem o automóvel ou até mesmo do pedestre de utilizar o sistema viário da cidade com a segurança necessária. No próximo domingo, estaremos entregando oficialmente ao Distrito de São Miguel a praça daquela comunidade e também, nos próximos dias, teremos novidades com relação à entrega de mais 40 apartamentos do empreendimento Vitória 3, situado no bairro do loteamento de Rocco. E também nos próximos dias estaremos dando início, comentava em outras oportunidades, mas agora reafirmo, a toda a questão da rede pluvial das ruas no loteamento da Alberto. E ontem anunciamos que foi homologada a licitação para construção de 10 pontes novas. Então, emitida a ordem de serviço, agora a empresa inicia todo esse trabalho para que a gente também, através de um convênio com o governo do estado, tenha essa possibilidade de fazer esta obra com o menor tempo possível, porque tratam-se também de obras de resiliência climática que vai melhorar essa infraestrutura no meio rural também.
6: Essas pontes ficam no meio rural, como você comentou. Em que lugares que elas ficam, prefeito? Em uma comunidade específica? Elas estão por aí, espalhadas um pouco em cada lugar?
7: É, nós temos apenas uma que está situada aqui no bairro Nova Alternativa, no, na rua Plácido Bernardi. É uma conexão entre o bairro Nova Alternativa ali e o Distrito Industrial Angelino Pilate. Ali haverá essa ponte nova e depois terá também uma melhoria na pavimentação asfáltica. As demais pontes estão localizadas nas comunidades de Santo Agostinho, Gramadinho, Carreta Quebrada, Santo Antônio dos Pavã, Carrascal, São João do Barroso, duas pontes na comunidade de São Paulo da Cruz e uma também, a última, a décima, na comunidade de Santa Bárbara. Então, essas são as localidades, até porque para todo o processo de captação desse recurso, a gente precisou fazer o projeto de cada uma dessas pontes para que o governo do estado pudesse estar aprovando.
6: A gente sempre fala um pouquinho de obras, né, prefeita? E eu gosto de falar sobre, para que o pessoal fique atento, para saber, ah, na minha rua talvez vai ter uma intervenção essa semana, para ficar mais atento quanto a trânsito, logística, enfim, a gente tem obras programadas pela cidade nessa semana?
7: É, sim, nós estamos, ontem até a gente fez uma reunião nesse sentido, e claro, ontem o tempo choveu bastante, né, não foi possível, mas nós temos um cronograma de novas ruas que vão receber essa pavimentação agora nos próximos dias. E, se você me permitir, a gente anuncia aqui. Então, nós teremos a rua Antônio Bernardon, na Vila Rigo, a rua Serafino Trentin, no loteamento Fernandes, a rua Aristeu Menino Vieira, no loteamento 7, Guadalupe, a Plácido Bernardi, esta que eu falei, ela está aqui no cronograma, mas deve ficar por último, porque vamos aguardar primeiro a ponte para depois concluir com a pavimentação, é no Nova Alternativa. Tem uma quadra da rua Gilda Fialho, a rua José Casanova, toda ela, e a rua João Lira, toda ela. Ambas essas últimas situadas no bairro Loteamento da Alberto. Eu falava da rede pluvial, então a gente precisa concluir o pluvial para depois entrar com essa melhoria do asfalto naquela localidade.
6: Perfeito. Só para finalizar, ontem nós começamos o dia em estado de alerta por aqui, né? Um alerta que se estendeu, inclusive, até, se não me engano, às 9 horas da noite. Começou com previsão de ir até às 10 da manhã e se estendeu até a noite. Tivemos danos registrados, prefeita? Alguma casa, desabrigados, algo nesse sentido?
7: Não, não tivemos nenhum registro, pelo menos oficial, que tenha chegado até o Corpo de Bombeiros ou a Defesa Civil. É evidente que o nosso maior dano ou prejuízo ou transtorno, ele deve ter ocorrido no meio rural em razão do elevado volume. E quando eu falo do interior, o local que recebeu um volume maior de chuvas se localiza aqui na região do distrito do Veado Pardo, mais especificamente na comunidade do Carrascal, onde a gente recebeu vídeos, fotos, registros, e que realmente o volume de chuva foi elevado e ali os rios transbordaram, houve algum transtorno. No mais, tudo sob controle. Essa questão de dano material a gente recupera, é evidente que exige um pouco mais de nós, do serviço público, e também um pouco de paciência e entendimento de quem aguarda um serviço quando acontece essa emergencialidade, porque a gente tem que interromper o nosso planejamento para atacar isso que foi a emergência. No mais, a gente segue monitorando esse assunto. Marau pertence a duas associações de município, a Ampla e a Mesne, e eu percebia, faço parte do grupo de WhatsApp de ambos, que ali na região da Serra os problemas foram de uma proporção muito maior, inclusive teríamos atividades envolvendo os prefeitos, por conta dessas adversidades foram suspensas, então a gente aproveita para prestar a nossa solidariedade aos colegas prefeitos dos demais municípios atingidos, porque, de fato, a gente sabe, já sentiu na pele o quanto isso também impacta e exige muito das gestões públicas municipais, né? E, evidente, se ouve muito através da imprensa, o Super El Niño, e a gente monitora, participa de reuniões com a Defesa Civil, com a coordenação regional, e anunciei também a semana passada da obra de galerias na Santa Helena, que também tem esse viés de mitigar, diminuir os efeitos de uma possível nova enchente e também de a gente ter condições de estar melhor preparado se ocorrerem essas reincidências aí no futuro.
6: Obrigado, prefeita, pela tua atenção. E se tiver mais alguma coisa para frisar para os nossos ouvintes, fique à vontade.
7: Eu acredito que era isso. Aproveito para desejar a todos uma boa semana, né? E a gente segue aí. Eu quero fechar agora, me ocorreu uma informação bem positiva, dizendo que nós temos um observatório econômico que analisa os números econômicos do município de Marau. E no que tange a abertura de novas empresas, especialmente na área de prestação de serviços, nós tivemos um acréscimo considerável no município de Marau. No primeiro semestre de 26, nós tivemos um crescimento de 15,3% na abertura de novas empresas entre janeiro e agosto de 26, em comparação com o mesmo período do ano passado. Foram mais de 900 negócios liderados pelo setor de serviços. Então, esse dado ele reflete bastante a importância também do município, que adotou políticas de desburocratização, né? E a gente percebe que Marau, que tem esse senso forte no empreendedorismo, se reflete também na abertura de novos negócios. E assim, a gente tem sempre a expectativa de que o município continue prosperando e crescendo. A gente aproveita para agradecer a todos que empreendem em Marau. Um grande abraço a todos e uma boa semana.
6: Obrigado, prefeita Naura Bordignon, falando um pouquinho sobre a agenda da semana, eventos que passaram e que vão passar aí nos próximos dias. Da Unidade Móvel, num oferecimento de Zafari de Marau, das lojas Triunfante, dos postos Marau Norte e Marau Sul, Eduardo Serri, para a tua Rádio Alvorada.
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4: Obrigada, Eduardo Serri, aqui trazendo essa conversa então com a prefeita Naura Bordignon. Agora, 21 minutos para as 3 horas da tarde, a gente segue aqui a nossa programação com o bloco comercial e logo mais voltamos com mais música aqui no nosso Em Alta.
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10: 17 graus.
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1: Minutos para as 3 horas da tarde, agora 17 graus aqui na região central de Marau, aumentou 1 grau, pessoal. 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E a gente segue aqui também com música, isso mesmo. Fígado de Aço, do Rainha Musical, aqui na nossa programação.

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1: E aqui a gente segue a nossa programação do Em Alta com ele, o Mário Vivan, trazendo Hoje na História.
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3: 22 de setembro, Dia Mundial Sem Carro, Dia do Contador, Dia do Técnico Agropecuário, Dia Nacional do Atleta Paralímpico, Dia de Defesa da Fauna e Dia da Banana. Os aniversariantes do dia...

0: os fatos do dia. Em 1897, morreu em Canudos, na Bahia, Antônio Vicente Mendes Maciel, mais conhecido como Antônio Conselheiro. Ele foi um líder religioso brasileiro que encabeçou a Guerra de Canudos, ou Campanha de Canudos, um confronto entre sargentos e o exército brasileiro. 1945.
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0: Nasceu o cantor e compositor Gonzaguinha. Ele era filho registrado, mas não natural, do cantor e compositor pernambucano Luiz Gonzaga. Gonzaguinha morreu aos 45 anos em 29 de abril de 1991.
2: Mas

0: 1947. Nasceu a cantora e compositora Vanusa. Ela faleceu aos 73 anos em novembro de 2020.
1: Foi

0: Uma das mais premiadas e caras séries de televisão, Lost, foi exibida pela primeira vez pela rede ABC nos Estados Unidos. Mário Vivan para a tua rádio.
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3: Obrigada, Mário Vivan, trazendo aqui o Hoje na História. Agora 5 minutinhos para as 3 horas da tarde, assim vai se encerrando aqui o nosso primeiro bloco do Em Alta, mas não te preocupa. Continua aqui sintonizado, porque logo, logo a gente volta com mais a segunda hora do nosso programa, mais música e, claro, mais diversão para você nessa tarde de terça-feira. A gente segue agora com Perigosa e Linda, enquanto espera o Notícias da Hora.

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2: 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O helicóptero desaparecido que transportava o cantor Rick da dupla com Renner foi encontrado no começo da tarde desta terça durante operações de busca realizadas pelo Corpo de Bombeiros Militar de Santa Catarina e pela Força Aérea Brasileira. Segundo os bombeiros, os destroços foram encontrados por volta do meio-dia com 5 pessoas a bordo. Não há sobreviventes. Além de Rick, estavam no helicóptero o empresário Bruno Avelar, o videomaker Paulo Soares, o piloto e o copiloto da aeronave identificados pela empresa somente como Antônio e Leopoldo. A aeronave desapareceu na tarde de ontem após decolar de Porto Belo, no litoral norte de Santa Catarina, durante a manhã. O destino era São Joaquim, na Serra Catarinense, em uma viagem de cerca de 190 quilômetros. A região onde os destroços foram encontrados tem áreas que variam entre montanha, planície e mata fechada. A operação de buscas contou com uma aeronave que encontrou os destroços, aproximadamente 40 bombeiros, 2 cães farejadores, mais de 10 viaturas e drones com capacidade de identificação térmica. Agora, a equipe se concentra em resgatar os corpos. Após a retirada, serão levados para o Instituto Médico Legal de Lages, maior cidade da Serra de Santa Catarina. Quem cultiva a gratidão é capaz de realizar sonhos que parecem inalcançáveis. 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O Rio Grande do Sul soma 232.188 clientes sem energia elétrica nas 2 principais concessionárias do estado. Na área de atuação da CE Equatorial, 206 mil consumidores seguem afetados, segundo a atualização mais recente do painel da empresa. A distribuidora contabiliza 3.571 interrupções. Pelotas lidera a lista de cidades atingidas, com 45.200 consumidores sem luz. Na área da RGE, 26 mil clientes permanecem sem o serviço. De acordo com a empresa, a maior parte dos clientes afetados estão no Vale dos Sinos, região metropolitana em Canoas, Vale do Taquari e região central. 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
16: 3:11 da tarde, a temperatura segue aqui em 17 graus na região central de Marau. E aquele grande abraço para você que está nos acompanhando agora, começando a segunda hora do nosso Em Alta com os patrocinadores, Abonato Comércio e Representações. 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E antes de começar, porque a gente já tem pedido de música aqui, Vestido Azul, da banda São Francisco, e também aqui, mandar uma música pro povo que tá trabalhando no Salão da Comunidade de São Gabriel, preparando pro domingo. Quem oferece a música, então, é o Olirto, Olirto, seu Olirto. Um grande abraço para você e pra todo mundo que tá trabalhando ali, então, na Comunidade de São Gabriel, preparando já pro final de semana, né? Porque o trabalho não para, pessoal. Então, vamos daqui a pouquinho rodar essas músicas. Mas antes disso, aqui um abraço também para a RT Vigilância e para a Point Carlavagem, que estão organizando, pessoal, o Natal Solidário. Isso mesmo, para você que quer, né, ser tocado por esse espírito natalino, até porque a gente está em setembro, gente, mas uma piscadinha e o Natal já chega. Para doar doces, balas ou qualquer valor em dinheiro. Esse valor arrecadado vai ser convertido, então, em doces para as crianças, até porque pequenas atitudes fazem grandes sorrisos. E você também está convidado no dia da entrega. Eles vão estar, então, fazendo uma volta na cidade, distribuindo esses doces para as crianças. Lembrando, então, isso que vai ser realizada, essa ação, ali na véspera, um domingo antes do Natal. Tá me mandando aqui, então, um domingo antes do Natal vai acontecer essa entrega de doces aqui, segundo o pessoal da RT, porque segurança também é solidariedade. Parabéns aqui pelo trabalho de vocês. A gente segue agora, então, aqui no nosso aqui na nossa programação com Não Era Eu, do César Menotti e Fabiano, e depois tem Vestido Azul.

0: Bandido Azul da banda São Francisco, e agora a gente vai ficar sabendo, claro, de quais são as festas e aqui nas comunidades e quais eventos que vão acontecer nessa semana com ela, Rosana Costanaro.
1: Agenda.
2: Na lista de festas às comunidades da região, no domingo, dia 26 de setembro, a comunidade de São Luís, em Vila Maria, convida para o tradicional Costelão, com início ao meio-dia. Ingressos no valor de R$ 70,00 adulto e R$ 35,00 o infantil. E também no dia 26, a comunidade de São Pelegrino convida para o jantar dançante. Às 7 horas, haverá missa. Às 8 da noite, jantar com venda de churrasco padrão por R$ 150,00. Serviço de copa e cozinha. E após, baile com a banda Estilo. Eventos. Na sexta, dia 25 de setembro, na Arena Gran Palácio, em Passo Fundo, tem show nacional com Simone Mendes. Abertura dos portões às 9 da noite e início do show à meia-noite. Ingressos no site guichêweb.com.br. E no sábado, dia 26 de setembro, no Parque Lauro Risseri Bortolom, acontece o evento de inclusão Conexões que Transformam, a partir das 9h30 da manhã, se estendendo até as 5 da tarde, com atividades práticas e também exposições na Praça de Alimentação do Parque. E também no sábado, dia 26, na comunidade de Veia do Pardo, acontece o 10º encontro Ronca e Fuça, a partir das 13 horas, com trilha e após serão servidos petiscos e bebidas no Salão da Comunidade. Também no dia 26, a ESF Santa Rita promove uma mateada com bingo, uma tarde de muita alegria, convivência e jogos no ginásio da comunidade a partir da 1h30 da tarde. Rosana Costanaro, para a tua Rádio Alvorada.
0: Obrigada, Rosana Costanaro. Agora a gente vai para um bloco comercial rapidinho e já volta com mais Em Alta, mais música para você.
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23: 16 graus.
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1: Três horas e meia da tarde. Aqui 16 graus na região central de Marau. Aumentou um grau e baixou de novo, gente. 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Isso mesmo, e falando em temperatura...
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1: Chamar aqui a Kátia Valente, nossa meteorologista, para saber como que vai se comportar a temperatura e o tempo no dia de hoje, Kátia.
2: A partir da tarde, o tempo vai ficando mais seco com a entrada da massa de ar seco e fria. Ao longo da tarde desta terça-feira, as máximas já não devem passar da faixa dos 16 a 17 graus em média aqui na nossa região. A quarta-feira amanhece bastante fria por aqui e a expectativa é que mesmo ao longo do dia as temperaturas e mesmo com a presença do sol, as temperaturas também não consigam subir muito não. Não vamos ter aqueles ventos fortes, mas são ventos que sopram do quadrante sul, né? Então ainda tem essa condição sim de fazer frio ainda nesse próximos, vamos dizer assim, ainda nessas próximas semanas, né? A tendência é de que, claro, daqui para frente, o frio, ele perca força muito rapidamente. Bom, nesta quarta-feira, então, máximas entre 16 e 17 graus no período da tarde, olha como ainda tem uma condição de frio, de sensação também de frio por aqui. Na quinta e na sexta-feira, o tempo ainda permanece firme por aqui e as temperaturas começam a subir gradualmente. Agora, para a semana que vem, os prognósticos estão indicando que a chuva deve retornar e podemos ter dias frequentes com chuvas por aqui. Com a previsão do tempo, Kátia Valente.
1: Obrigada, Kátia Valente, trazendo aqui a previsão do tempo. E a gente segue a nossa programação com os atuais Morena dos Olhos Negros. Depois tem mais informação aqui com o nosso colega Gabriel.

0: dos atuais Morena dos Olhos Negros e a gente segue aqui com Unidade Móvel, isso mesmo, informação sobre o Senai com o nosso colega aqui, Gabriel.
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2: Diretamente do Senai, Serviço Nacional de Aprendizagem Industrial, aqui de Marau, porque o nosso assunto agora é um projeto elaborado pelos alunos aqui da unidade, que está sendo avaliado nesse momento. Quem nos explica mais sobre isso é o Juliano Pereira, o gestor do Senai, e os instrutores Neymar Escorteganha e Janice. Então, Juliano, vamos começar por ti, para te explicar um pouquinho como é esse projeto integrador, como ele funciona, o objetivo dele. Boa tarde, tudo bem?
3: Tudo bem, Gabriel. Olá, todos os ouvintes da tua Rádio Alvorada. Para nós uma alegria muito grande falar do Desafio Senai de Projetos Integradores. Chegamos num momento bem especial, um momento que estaremos então submetendo o nosso projeto com outros 44 projetos no dia 21 do mês de outubro, no município de Pelotas, participando do evento Futuri. O Desafio Senai de Projetos Integradores, então, contempla trazermos soluções para a nossa indústria, soluções de desafios que a indústria enfrenta. Nesse sentido, reunimos alunos de diversos cursos. A proposta é que trabalhamos, então, de forma interdisciplinar. E a partir, então, desse trabalho, estamos aproximadamente 6 meses construindo uma solução para que a gente possa, então, dar conta desse desafio industrial aqui do nosso município de Marau. O evento Futuri, ele ocorre então em momentos diferentes, no ano de 2026. Estaremos com projetos, soluções industriais sendo apresentadas no município de Bento Gonçalves, também em Novo Hamburgo e Santa Cruz do Sul. Mas a nossa etapa, estaremos participando no município de Pelotas, reforçando aqui no dia 21 do mês de outubro.
2: Agora, então, vamos falar um pouquinho mais sobre o projeto aqui da unidade do Senai de Marau, né? Janice, explica para nós como funcionou, quem faz parte, fica bem à vontade.
4: Boa tarde, Gabriel. Boa tarde a todos da Rádio Alvorada. O projeto foi um desafio recebido da empresa Hiperfestas, aqui do nosso município, a partir do momento que recebemos o desafio de elaborar uma solução para a contagem de peças da empresa e contagem em embalagem das peças da empresa. Reunimos alunos de diversas áreas, apresentamos o projeto para esses alunos e eles aceitaram o desafio para buscar a solução para essa empresa. Com isso, então, juntando todos os conhecimentos e buscando novos conhecimentos, chegou-se a uma solução, elaboramos um protótipo e esse protótipo já está em funcionamento, já foi apresentado para a empresa nos parabenizou, inclusive, pela criação do protótipo e da solução criada. Nós estamos prontos para a apresentação desse projeto, agora a nível regional, no dia 21, lá em Pelotas, e a equipe está confiante que traremos não confiante em termos de trazer o título para cá, mas já somos vencedores por estarmos participando da etapa com o projeto e todos os alunos em Pelotas.
2: Perfeito, então. Agora, Neymar, eu quero que tu explique um pouco mais sobre a linha desse projeto, como foi a confecção, desde a escolha até o dia de hoje da apresentação. Bem-vindo.
5: Olá, boa tarde, Gabriel. Boa tarde, ouvintes da tua Rádio Nova Alvorada. Primeiramente, acho que é um agradecimento a Deus por tudo que vem acontecendo com o nosso família Senai, alunos, nossos alunos, o desenvolvimento desses alunos. É um desafio, como a nossa indústria é hoje. Todo dia é um desafio. E a gente pegou esse desafio juntando todos esses alunos e cada um com a sua experiência, com o que aprendeu aqui no Senai e desenvolvemos, tivemos a ideia, desenvolvemos esse projeto. Falou muito bem a prof. Janice, muito bem Juliano. Para nós é uma emoção muito grande participar desse projeto, mostrar a nossa força aqui da nossa cidade, do nosso Senai de Marau, e tá levando isso lá para outro município, representando a cidade, representando o Senai, o Senai de Marau, é muito prazeroso. Também fico muito feliz pela evolução que os alunos tiveram. Cada aluno teve que aprender uma coisa diferente com esse desenvolvimento que eles tiveram, com essa oportunidade de estar no projeto. E esperamos que a gente vá muito bem lá, mas assim, já somos campeões pelo que desenvolvemos aqui com esses alunos.
2: Certo, então lá em Pelotas é uma competição, né? Se por acaso o projeto ganhar, o que acontece depois?
5: Aí vamos ter a etapa nacional, se não me engano, é isso, né? Teremos a etapa nacional, a gente vai com esses alunos concorrer de novo, né? Então, para essa etapa nacional, acho que o Juliano está mais informado dessa parte dessa etapa, daqui um pouco ele pode estar falando melhor.
2: Perfeito, então. Agora, algo que vocês queiram acrescentar sobre o projeto, sobre o evento, fiquem bem à vontade.
4: Ressaltando que os nossos alunos fazem parte de... representam, né, na verdade, todas as modalidades que a gente tem aqui, modalidades de aprendizagem industrial, da área da assistente administrativo, logística, elétrica, mecânica, montagem de estruturas, desenho mecânico. Foi um conjunto de conhecimentos que nos levou a esta solução.
2: Perfeito, então. Juliano, alguma mensagem final?
3: Um reforço, então. Nosso Senai desenvolvendo soluções neste momento da educação profissional, mas também com a tecnologia e inovação, impulsionando a nossa indústria gaúcha para que ela possa se desenvolver, possa crescer e alcançar patamares maior ainda. Nosso município de Marau está de parabéns, nosso Senai, nossos jovens que participam desses projetos. Estamos à disposição de toda a comunidade, as lideranças, nossa sociedade, nossas indústrias, empresas, para que a gente possa continuar contribuindo com a transformação de vidas aqui por meio da educação, também da tecnologia e da inovação. Obrigado pela oportunidade, estamos à disposição, Senai Marau.
2: Agora aqui com o Juliano, Neymar e a Janice, instrutores e gestor da unidade de Senai de Marau. Voltando à programação da emissora, Gabriel Grando Mello.
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0: Valeu, Gabriel, trazendo aqui mais informação para nossa programação. Agora a gente segue rapidinho com o bloco comercial e já volta com mais música e mais informação aqui no Em Alta, sua tarde completa.
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21: 16 graus.
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0: 11 minutos para as 4 horas da tarde, em alta segunda hora, aqui pela 107.7 FM. E claro, aquele abraço apertado para os nossos patrocinadores. 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Isso aí, a gente entra agora na segunda, no finalzinho, né, dessa segunda hora de programação. Aqui, falando um pouquinho agora, pessoal, de esporte. Isso mesmo, seguimos aqui a nossa programação chamando ele, o Vinícius Gajewski, com os esportes aqui na tua Rádio Alvorada.
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0: E aí, Vini, quais são as informações para hoje?
3: Salve, salve você, nosso amigo ligado na programação da tua Rádio Alvorada. Uma excelente terça-feira para você. A gente vai chegando com os esportes por aqui. O Internacional segue trabalhando para fechar com um substituto para o técnico Paulo Pezzolano. O treinador uruguaio foi desligado da equipe colorada no último domingo, no finalzinho do domingo, e agora o Inter corre atrás de outro treinador para substituir o Pezzolano nas últimas 10 rodadas do Campeonato Brasileiro. A gente lembra, tem essa data FIFA bastante extensa, 20 dias de pausa no Campeonato Brasileiro, então o Inter, a direção colorada, trabalha com esse prazo para ter o seu novo técnico, para trabalhar já com o seu elenco, para ter no mínimo 15 dias de trabalho com um novo treinador. A diretoria colorada garante que quer fechar com o novo profissional até esta terça-feira para ter o profissional no CT Parque Gigante, para trabalhar com o grupo já junto na reapresentação. Serão 10 jogos para esse novo treinador do Inter e tem alguns especulados no mercado. Dois nomes são bastante avaliados para substituir o Pezzolano: Maurício Barbieri, técnico do Juventude, Luiz Zubeldia, que recentemente treinou o Fluminense e está sem clube. Porém, conforme as apurações de jornal GZH e do GE, as negociações estão bastante complicadas, principalmente com o Barbieri. Ele treina o Juventude, o Inter já teve esse histórico de buscar um técnico lá na Serra Gaúcha, tirou o Roger Machado do próprio Juventude, e dessa vez tem uma cláusula um pouquinho mais cara se o Inter quiser o profissional que treina o time do Juventude. 2 milhões de reais é a multa contratual, sendo que o pagamento tem que ser feito à vista. Já o técnico Zubeldia foi especulado ano passado, inclusive quando Roger Machado foi demitido, ele acabou indo para o Fluminense, a diretoria

Obrigada, Vini Gaieschi, trazendo aqui os esportes para a programação. E a gente vai aqui, faltando 5 minutos para as 4 horas da tarde, encerrando aqui a nossa programação no Em Alta, mas não te preocupa, tem muito mais, muita música, muita interatividade aqui na tua Rádio Alvorada para você. E a gente segue aqui, né? Esperando notícias da hora com uma banda Doce Pecado, Bota no 12. E também, né? Te desejando um ótimo restinho aqui de terça-feira. E um abraço muito forte para você. Paz e bem. Siga aqui conectado na 107.7. Um abração, um beijo forte para você.

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6: 4 horas. 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Equipes de socorro que encontraram os destroços do helicóptero com o cantor Rick da dupla com Renner em Urubici, na Serra de Santa Catarina, concentram nesse momento as ações para a retirada das vítimas do local, que é de difícil acesso e em meio à mata. Ao todo, 5 pessoas estavam a

0: bordo e não há sobreviventes. A informação sobre a localização do helicóptero foi confirmada pelo Corpo de Bombeiros, que divulgou imagens do local. Após serem retirados da área, os corpos das vítimas serão levados ao Instituto Médico Legal. O presidente Luiz Inácio Lula da Silva voltou a defender nesta terça a soberania dos países e o princípio da não interferência em assuntos internos. No discurso de abertura do debate geral da 81ª Assembleia Geral da ONU. Segundo Lula, a proximidade geográfica com a maior potência militar do mundo é inescapável, mas o Brasil não cabe no quintal de ninguém e precisa de parceiros com agenda positiva que fomente o desenvolvimento. A fala de Lula ocorre em um momento de tensão diplomática entre Brasil e Estados Unidos. As relações entre os dois países estão atravessadas pelo cenário eleitoral, em meio à reta final da eleição presidencial brasileira, marcada para 4 de outubro. Não coloque limites em seus sonhos, coloque fé. 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Os Estados Unidos, a Dinamarca e a Groenlândia assinaram nesta terça o acordo sobre a segurança da ilha após o anúncio de que os Estados Unidos terão domínio sobre a proteção do território. A celebração do pacto ocorre no mesmo dia do início da Assembleia Geral da ONU, em Nova York. A medida reduz as tensões entre Washington e Copenhague após meses de declarações do presidente dos Estados Unidos, Donald Trump, sobre a possibilidade de a Groenlândia passar a fazer parte dos Estados Unidos. O documento foi assinado por Trump, pelo premier da Groenlândia, Jens Frederik Nielsen, e pela primeira-ministra dinamarquesa, Mette Frederiksen, no prédio da ONU, em Nova York. 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

0: Mais uma vez, com as bênçãos do patrão da Estância Maior, estamos chegando por aqui para mais um mate. Na sua terça-feira, com temperaturas mais elevadas, estamos agora com 17 graus. Na sua tarde, belíssima tarde de terça-feira, 22 de setembro. Este é o último Te Aproxega do inverno. Este é o último Te Aproxega da estação do inverno de 2026, porque logo mais 9:05 da noite começa a nossa querida estação da primavera. Que venha cheio de muitas bênçãos para todos nós. São 4:08, por aqui estaremos também em nosso WhatsApp, que é o 99998, pelo 99975-24. 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E para começar tem ele, Walter Moraes.
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0: Por aqui a presença do grande Walter Moraes. Agora são 4 horas e 3 minutos, Marau com 16 graus de temperatura. Com os amigos aqui, que estão com a gente, meus amigos da AgroFR. 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E aqui no Te Aproxega, tem informações da nossa reportagem. Colega Dudu Serri traz informações aqui sobre a Semana do Turismo em Marau. Vamos acompanhar então.
1: Muito bem, pessoal. É a Semana Municipal do Turismo, é o nosso assunto nesse momento. Eu falo agora com o Paulo Dalpaz, ele que é secretário de Cultura, Turismo e Eventos, para nos explicar um pouquinho sobre o que é esse movimento e, principalmente, falar sobre a programação e como você que nos escuta nesse momento pode participar. Paulo, bem-vindo à nossa programação.
2: Obrigado pelo espaço. Então, nós estamos nessa semana, né, comemorando aqui em Marau, por lei municipal, né, que é a Semana Municipal do Turismo, né? Próximo dia 27 é o Dia Internacional, né, do Turismo, então essa data também é comemorada. E nós então fizemos essa programação especial, né? Iniciamos hoje com uma atividade no Hotel de Conto, né, com diretores de escolas, onde nós lançamos uma proposta, um programa, né, que é para levar os estudantes de Marau conhecer as rotas, os atrativos turísticos do nosso município, né? Conhecer a nossa cidade. Então a gente fala muito em viajar e ir para outros lugares, mas nós também temos muita coisa aqui que oferecer em Marau para as pessoas daqui também, né, conhecerem o que o turismo produz na nossa cidade. Então essa foi uma atração. Na quinta-feira nós temos um evento com os empreendedores da área da cerveja artesanal, né, que nós vamos criar um bate-papo com eles também, porque é um produto importante também para o desenvolvimento do turismo, né? E também economicamente, né? Então a gente vai ter um bate-papo para organizar com eles algumas atividades durante os próximos anos, né? Então a gente tem aí uma programação bem, bem bacana também com a turma aí da cerveja artesanal. No domingo nós temos, então, na sexta-feira nós temos aí um seminário regional, né? Onde a gente vai passar durante todo o dia no Hub, um bate-papo, uma conversa, um diálogo com todo o setor turístico do nosso município e também da região, onde nós vamos aí criar um ambiente mais com pessoas também para palestrar, né, sobre a realidade do turismo hoje regional, mas também no município de Marau. Então a gente vai ter lá gastronomia, eventos, sobre a questão das rotas, né, e também com a questão do turismo regional.
1: Perfeito. Desses eventos, Paulo, acho que o mais aberto ao público seria esse seminário, justamente, né? Como é que vai ser questão de horários e o pessoal pode ir até lá? Precisa se inscrever? Como é que vai funcionar?
2: As pessoas, a gente está fazendo inscrição, né? Também pela plataforma. Está nas redes sociais da secretaria, né? Então, é aberto ao público, né? Para quem tem quem gostaria de também. Quem é empreendedor, né? Que é da área, mas também quem gostaria de ter mais oportunidades ou conhecer mais o que é esse setor turístico, né? Então, no Hub, no antigo convento, né? A partir das 8 da manhã até as 11h30 e da 1h30 até as 16 horas. Então, com uma intensa programação, né? Vários temas serão abordados. Então, será um dia para nós discutir realmente a política pública do turismo Marau e de toda a nossa região.
1: Perfeito. A gente já falou nos últimos dias, mas e não faz parte dessa semana, mas a gente pode frisar o convite, Paulo, para lá no próximo final de semana, a inauguração do Memorial Regional da Erva Mate, não é?
2: Isso, também está na programação, né? Não é a semana, mas nós também incluímos, né? Que é um grande, uma grande felicidade para nós estarmos nesse momento inaugurando, né, o Memorial Regional da Erva Mate, lá na Ervateira Paiossati, que é um projeto muito bacana, né? Que nós buscamos parcerias, é um recurso também que veio do governo federal, mas com o investimento do empreendedor, né, que é o Adelar Pansati, a família. Então nós criamos lá um grande ambiente, né, que é um dos poucos que tem do Rio Grande do Sul sobre a erva mate. Então vai ser, além de uma questão de visitação muito importante, a memória, a identidade também da família, né, que desde 1916 trabalha com a erva mate, mas também nós cultivar essa bebida tão importante, né, que é o chimarrão, né, e a erva mate para toda a nossa identidade gaúcha. Então, a partir das 16 horas do próximo dia, 20, dia 3, né, a gente vai estar aberto um grande piquenique lá com atividades, com atrações, com cultura, com música, com arte, para nós, então, inaugurarmos esse grande investimento, né, que é da Rota Salamarias, que é mais um atrativo, né, para a população maral e regional visitarem a Rota Salamarias.
1: Primavera começa hoje, o tempo está melhorando, então a gente espera que saia um final de semana bem bonito, né, Paulo? Vou aproveitar que eu estou na tua companhia para te perguntar sobre festejos Farroupilha, que encerraram então com o grande desfile aí, né, nesse domingo. Uma avaliação breve, sem dados, o que a gente tem de por cima mesmo desses festejos de 2026?
2: Isso, só quero tratar também agora no último dia 20, nós participamos da inauguração do Bergamotas, né, que é um bistrô café muito, muito bacana que tem, que é da família Antunes, aí na Rota Salamarias, um local com padrão Serra Gaúcha, né, vale a pena conhecer, é um ambiente muito legal, onde tem gastronomia, também a questão cultural, também a questão ambiental muito importante. Então, é mais um empreendimento, né, que nós temos na área do turismo do nosso município. Os festejos de Farroupilhas foi uma programação muito intensa, né? Que apesar da chuva do sábado, né, o domingo o São Pedro ajudou, teve o desfile, um grandioso desfile e todas as atividades, né? Então foi um grande evento, nós estamos muito felizes e dar aí nosso agradecimento a toda a comissão, as entidades, né, que fazem dos festejos de Farroupilha um grande evento para Amaral. Então a gente tem a agradecer a população que participou, as entidades, a coordenação de todo esse trabalho, que a gente sabe que não é fácil, né? Começou lá no final de agosto até, então faz mais de quase 30 dias, né, de ações que tiveram durante todas as semanas. Então, mas vale a pena, eu acho que é um investimento que vale também do poder público, tem um retorno muito importante, que é também a questão econômica, né? E as pessoas que vão nesses eventos, geralmente, também de outros municípios, deixam recursos aqui, investem na alimentação, na gastronomia. Então, todo, né, uma cadeia produtiva que também é da cultura gaúcha. Então, estamos muito felizes. Também no dia 19, nós lançamos o edital de fomento à cultura gaúcha na área campeira, né, que é R$150 mil para 10 entidades, cada uma com 15 mil. Então, para fortalecer também ainda mais esse setor. E trabalhamos, né, para que cada vez mais fortalecemos. Eu acho que próximos anos algumas novidades também devem acontecer, né, de repente ali a gastronomia mais forte, a questão do acampamento também. Então agora, a partir de agora, já trabalhar para o ano que vem.
1: Isso mesmo que eu vou te perguntar, só para finalizar. Eu não lembro quando foi a nossa última conversa, Paulo, mas eu lembro que faz algum tempo e já lá a gente comentou da preparação para o Encanta Amaral. Com o fim dos festejos, qual é a próxima programação que a gente tem em Encanta Amaral? O que, que a gente tem pela frente?
2: Isso, já estamos preparando, né? A gente está lançando já algumas licitações, né, para a questão da iluminação e outros. O projeto será apresentado na próxima sexta-feira para a prefeita, né, para nós batermos o martelo e já iniciarmos então todos os preparativos, né, que é a abertura no dia 9 de novembro, já é a abertura do Encanta Amaral. Então a gente já vai começar agora a partir do começo de outubro, já, né, com toda a questão de logística dos equipamentos, né, o que vai, decoração, a iluminação e todo, né? Esse ano a gente vai ter algumas novidades também, né, da questão da decoração. Nós contratamos um projeto que vai servir para hoje, mas também para as próximas edições, né? Daí, até para a questão de investimentos, né? Para a gente saber o que vai investir, como investir, também investir os recursos públicos mais coerentes possíveis, né? Então, esse projeto também nos dá um norte, né, que a gente vai fazer, com algumas modificações da iluminação natalina deste ano, né? Também algumas coisas que a gente vai acrescentar e cada vez para melhorar, né? Também com uma grande abertura e toda uma atração cultural muito intensa durante todo esse tempo.
1: Obrigado, viu, pela tua atenção, por me receber aqui.
2: Obrigado à tua rádio, que sempre nos ajuda na divulgação. Então, a toda a população que participa dos eventos, né, a gente tem o nosso agradecimento. E agora, então, a gente está trabalhando para fazer um dos melhores Natal daí dos últimos anos.
1: Obrigado. Paulo Dal Pazzo, nosso secretário de Cultura, Turismo e Eventos, falando um pouquinho, uma fala geral, né, sobre as ações aqui de Marau. 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

Presença aqui do Grupo Cordiona com Bugre do Mato. Agora 28 para 5 da tarde, 28 para 5 da tarde. Por aqui o Diabo chega na sua tarde especial de terça-feira, 22 de setembro. 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
3: Muito bem, agora são 4 horas e 44 minutos, 16 para 5 da tarde. Seguimos por aqui com o nosso Te Aproxega. Presença do Grupo Renascença, essa aqui, ó.

Agora 12 para 5 da tarde, temperatura de 16 graus nesse momento. 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Aproveite, meus amigos da Agropecuária Império do Campo por aqui. Presença aqui dos nativos na sequência.

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7: Cinco horas. Notícias da hora. Vamos às informações da central de conteúdo da tua rádio.
8: Na região, destaque para a programação que celebra os 80 anos do rádio em Passo Fundo, marcada para quinta-feira, 24 de setembro, na UPF Parque. O evento terá painéis sobre a história da radiodifusão local e os novos produtos sonoros, além da exposição Fragmentos da Radiodifusão em Passo Fundo. Também serão homenageados comunicadores como Dirne Terezinha e Jorge Gerhardt com a medalha Testemunha da História. A programação vai reunir profissionais, pesquisadores, estudantes e ouvintes para revisitar a trajetória e discutir os caminhos do rádio. Da tua rádio Alvorada de Marau, Ana Lúcia Jacomini.
9: A Escola Francisco Argenta

0: Mole celebra 50 anos de atuação em Lagoa Vermelha, com uma trajetória marcada por transformações e pela formação de gerações. Fundada em 6 de setembro de 76, a instituição atende atualmente mais de 400 alunos e conta com 55 profissionais, além de registrar resultados acima da meta do IDEB. As comemorações incluíram encontros com ex-diretores, gincanas e a reinauguração da Biblioteca Érico Veríssimo. Da tua rádio Cacique de Lagoa Vermelha, Daniel Carvalho.
1: O município de Esmeralda realizou nesta terça-feira mais um encontro na promoção Hiperdia no Centro de Eventos 27 de novembro. A atividade reuniu participantes para um momento de acompanhamento, orientação e cuidados com a saúde. A programação contou com atividade física orientada pela fisioterapeuta Bianca e pelo educador físico Toríbio. Também foram realizados a aferição dos sinais vitais, a entrega de medicamentos e a troca de receitas. Da tua Rádio Fátima de Vacaria, Júlia Rodrigues.
2: Em Veranópolis, a programação que antecede a 33ª Feira do Livro de Veranópolis terá um encontro voltado à saúde e ao bem-estar da mulher. Com o tema Menopausa, uma jornada de cuidados e descobertas, a atividade será realizada nesta terça-feira, dia 22 de setembro, às 7 da noite, no Salão Silvio Pellico, na Casa da Cultura Frei Rovilho Costa. O encontro contará com a participação da ginecologista doutora Ângela Cristina Siviero em uma conversa sobre as diferentes fases da vida feminina e especialmente as transformações vivenciadas a partir dos 40 anos. Entre os assuntos estão saúde, autoestima, intimidade, qualidade de vida e dúvidas comuns durante o período da menopausa. A iniciativa é da patrona da 33ª Feira do Livro, Clarita Pagnoncelli Gabriel, em parceria com a programação da feira. A proposta é ampliar os espaços de informação, diálogo e conhecimento para a comunidade. A participação é um convite para compreender melhor essa fase da vida e valorizar o cuidado e a informação. Da tua Rádio Veranense de Veranópolis, Monique Zilioto.
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10: José

Agora são 5 horas e 10 minutos com 16 graus. Seguimos por aqui com o Te Aproxega da sua terça-feira, final de tarde, terça-feira, 22 de setembro. Logo mais, 9:05 da noite, começa a estação da primavera. Portanto, o Te Aproxega de hoje, última edição do inverno, da estação do inverno. 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Por aqui tem Grupo Reponte, essa aqui, ó.

0: Agora são 5 horas e 15 minutos, por aqui com 16 graus, Grupo Reponte com carneador de tropa. E agora espaço para as informações do tempo com a Kátia Valente, o oferecimento de Águia Agrícola, ferragens, ferramentas, aparelhos de solda, eletrodos, consumíveis para tocha, disco de corte, correias industriais, roldanas para portões, parafusos industriais, bombas de graxa e prensagem de mangueiras hidráulicas de alta pressão. 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
1: A partir da tarde, o tempo vai ficando mais seco com a entrada da massa de ar seco e fria. Ao longo da tarde desta terça-feira, as máximas já não devem passar da faixa dos 16 a 17 graus em média aqui na nossa região. A quarta-feira amanhece bastante fria por aqui e a expectativa é que mesmo ao longo do dia as temperaturas, e mesmo com a presença do sol, as temperaturas também não consigam subir muito não. Não vamos ter aqueles ventos fortes, mas são ventos que sopram do quadrante sul, né? Então ainda tem essa condição sim de fazer frio ainda nesses próximos, vamos dizer assim, ainda nessas próximas semanas, né? A tendência é de que, claro, daqui para frente, o frio ele perca força muito rapidamente. Bom, nesta quarta-feira, então, máximas entre 16 e 17 graus no período da tarde, olha como ainda tem uma condição de frio, de sensação também de frio por aqui. Na quinta e na sexta-feira, o tempo ainda permanece firme por aqui e as temperaturas começam a subir gradualmente. Agora, para a semana que vem, os prognósticos estão indicando que a chuva deve retornar e podemos ter dias frequentes com chuvas por aqui. Com a previsão do tempo, Kátia Valente.
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3: Apesar das temperaturas mais amenas, há uma variedade de frutas cultivadas e colhidas. Estamos na melhor época para a safra de frutas cítricas. No sul do Brasil, os principais frutos da estação consumidos são abacate, banana, maçã, morango e bergamota. A ingestão desses alimentos é indispensável para a saúde e contribui para o seu bem-estar. Além de benéficas para o organismo, comprar as frutas na estação é ecologicamente sustentável e ajuda no bolso, principalmente em atacarejos, onde as ofertas aumentam e os preços diminuem. Nutricionistas recomendam o consumo de 3 a 5 porções de frutas por dia. Por isso, se joga!
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12: 5 horas e 25 minutos. 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
1: Por aqui as informações da sua tarde de terça-feira. Na sequência tem a hora do recado. Por aqui as informações para você na hora do recado. 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
6: 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A comunidade de São Luís Vila Maria convida para o tradicional costelão no dia 26 de setembro com início às 12 horas. 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

Agora 28 para 6 da tarde com 15 graus. 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
7: 5 horas e 42 minutos.
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0: Agora 13 para 6 da tarde, 13 para 6 da tarde, temperatura de 15 graus. José Mendes Júnior, vai embora a tristeza. E o último te aproxega da estação do inverno, vai ficando por aqui. Exatamente, hoje, último te aproxega da estação do inverno, porque logo mais 9:05 da noite começa a primavera de 2026. 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Na sequência, tem um encontro certo com a Rosana Costenaro. Grupo Rodeio.
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6: Olá, meu amigo, olá, minha amiga ouvinte. Estamos juntos para este momento de oração de fim de tarde, terça-feira. Que o nosso coração possa sintonizar agora com Deus, com a nossa vida. Colocarmos a nossa vida nas mãos dele, porque ele sustenta, ele está conosco. O pensamento de hoje é: Deus está em toda parte ao mesmo tempo, em redor de você e dentro de você. Jamais você está desamparado, nunca está só. Não permita que a mágoa o perturbe. Procure manter-se calmo para ouvir a voz silenciosa de Deus.

0: Rezemos juntos. O anjo do Senhor anunciou a Maria, e ela concebeu do Espírito Santo. Ave Maria, cheia de graça, o Senhor é convosco, bendita sois vós entre as mulheres, e bendito é o fruto do vosso ventre, Jesus. Santa Maria, Mãe de Deus, rogai por nós, pecadores, agora e na hora da nossa morte. Amém. Eis aqui a serva do Senhor, faça-se em mim segundo a vossa palavra. Ave Maria, cheia de graça, o Senhor é convosco, bendita sois vós entre as mulheres, e bendito é o fruto do vosso ventre, Jesus. Santa Maria, Mãe de Deus, rogai por nós, pecadores, agora e na hora de nossa morte. Amém. E o Verbo se fez carne e habitou entre nós. Ave Maria, cheia de graça, o Senhor é convosco, bendita sois vós entre as mulheres, e bendito é o fruto do vosso ventre, Jesus. Santa Maria, Mãe de Deus, rogai por nós, pecadores, agora e na hora de nossa morte. Amém. Rogai por nós, Santa Mãe de Deus, para que sejamos dignos das promessas de Cristo. Oremos. Derramai, ó Deus, a vossa graça em nossos corações, para que, conhecendo pela mensagem do anjo a encarnação do vosso Filho, cheguemos por sua paixão e cruz à glória da ressurreição. Por Cristo nosso Senhor. Amém. Por intercessão de Nossa Senhora, o Deus amoroso que nos ampara, que nos cuida, esteja com você na sua vida e no seu coração. Te dê a paz e a serenidade. Te abençoe com toda a sua graça, em nome do Pai, do Filho e do Espírito Santo. Amém. Quero convidar você a acompanhar sempre este momento e também procurar as redes sociais Padre Ezequiel Dal Pozzo. Um grande abraço, muita paz e até amanhã.
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1: Muito boa tarde para você, uma boa noite. Hoje, terça-feira, dia 22 de setembro de 2026, e a gente vai dando início a mais um programa Encontro Certo, onde a gente resume as principais informações dessa terça-feira para você. E as temperaturas já estão caindo, né? Estávamos com 16, 17 graus ao longo da tarde, agora já estamos com 14 graus e a tendência é de uma queda ainda maior das temperaturas. Já já a Kátia Valente traz os detalhes do clima para a gente. 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Agora, 6 horas e 4 minutos, a gente dá início aqui ao nosso programa trazendo a previsão do tempo.
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1: 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Kátia Valente, o que a gente pode esperar das próximas horas?
2: A quarta-feira amanhece bastante fria por aqui e a expectativa é que mesmo ao longo do dia as temperaturas, e mesmo com a presença do sol, as temperaturas também não consigam subir muito não. Não vamos ter aqueles ventos fortes, mas são ventos que sopram do quadrante sul, né? Então ainda tem essa condição sim de fazer frio ainda nesses próximos, vamos dizer assim, ainda nessas próximas semanas, né? A tendência é de que, claro, daqui para frente o frio ele perca força muito rapidamente. Bom, nesta quarta feira, então, máximas entre 16 e 17 graus no período da tarde. Olha como ainda tem uma condição de frio, de sensação também de frio por aqui. Na quinta e na sexta-feira, o tempo ainda permanece firme por aqui e as temperaturas começam a subir gradualmente. Agora, para a semana que vem, os prognósticos estão indicando que a chuva deve retornar e podemos ter dias frequentes com chuvas por aqui. Com a previsão do tempo, Kátia Valente.
1: Obrigada, Kátia. Agora 6 horas e 5 minutos.
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1: E a gente recebe o colega Vitor Hugo Ultramari, ele que traz pra gente diariamente, nosso comentarista, traz informações bacanas. Qual é o assunto de hoje, Vitor Hugo? Seja bem-vindo.
3: Contei ontem que em férias cumpri acerto comigo mesmo, que aproveitaria o Ano Santo Franciscano para agradecer diretamente em Assis, terra de São Francisco, a parceria no meu tratamento de saúde. Mas preciso contar, porque também me fez pensar nos tempos da nossa atualidade, que também estive visitando o campo de concentração de Auschwitz e de extermínio de Birkenau, na Polônia. Duas memórias trágicas da Segunda Guerra. Olha que é coisa recente em se falando de história, já que dos anos 1939 a 1945. Simplesmente lá trabalharam forçadamente, passando fome e humilhação, milhões de pessoas, inclusive velhos e crianças, Auschwitz. Ver os seus pertences, óculos, canecas, sapatos, amontoados aos milhares deixa a gente extasiado. E quem não prestasse mais para o trabalho era endereçado para o vizinho ao lado, o campo de extermínio Birkenau, onde eram mortos em câmaras de gás aos milhares. Olha, para completar o que vi, ainda no dia chovia. Dá então até para imaginar. E o que me chamou a atenção, e por isso trago e divido o assunto com vocês, que nos corredores por onde se passava, por vezes se via esta frase: importante saber para não repetir. Meus amigos, infelizmente, estamos vendo se repetir atrocidades de toda a ordem nessas tantas guerras que marcam e mancham os nossos dias, estampadas nas imagens mostradas pela imprensa mundial. Seja na faixa de Gaza, das cidades atingidas pelas tantas ações de guerra entre a Rússia e a Ucrânia, destruindo sem dó nem piedade, deixando para contar com certeza histórias tão ruins e trágicas como as deixadas pela Segunda Guerra Mundial nos campos de concentração e extermínio de que falo. Saber para não repetir. Trágico ver isso se repetindo hoje, 2026. Então, por isso, deixo para vocês e divido com vocês o registro. Bom dia a todos, até amanhã, se Deus quiser.
1: Obrigada, Vitor Hugo Ultramari, nosso comentarista diário aqui na programação da tua rádio Alvorada. 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Na internet você encontra o site liderequipamentos.com.br. 6:09, Eduardo Serri traz informações direto da nossa unidade móvel.
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4: 26ª semana do Conviver, promovida pelo Lazer e Convivência, que teve uma novidade muito bacana. Eu não vou falar o que é. Quem vai falar é quem está comigo aqui, a prefeita de Marau, Naura Bordignon. Bem-vinda à nossa programação mais uma vez hoje.
5: Olá, Eduardo. Imagina, nós que agradecemos a oportunidade de poder estar comentando também com a nossa audiência, com a nossa comunidade, então. Nós, a partir do momento em que houve a aquisição do antigo convento São Boaventura, inicialmente não se tinha a projeção de que o hub de inovação, o VOA, fosse lá instalado também. Com a ida do hub de inovação e toda essa política de startup, que também é importante a gente inovar, pensar em tecnologia, sem descuidar com tudo a política da pessoa idosa, nós percebemos que em alguns momentos a gente tinha algum tipo de conflito no que diz respeito à questão do ruído, porque evidentemente que as aulas de ginástica, de dança, elas vão impactar num determinado barulho, até porque lá é uma construção antiga, um assoalho que está muito bem conservado, mas que emitia então esses ruídos. E na conversa que a gente teve naquela ocasião com os atendidos aqui na área central, a gente vai edificar ao lado do convento um salão de mais de 250 metros quadrados, que vai ser a casa da terceira idade do município de Marau, com uma projeção moderna, assim, contudo não deixando de trazer elementos que também remetam à questão de quando as pessoas que hoje estão na terceira idade eram pequenas, como o rústico com o moderno, né? Também numa transição de gerações e para que a gente possa valorizar, acolher e dar carinho às pessoas. E eu falava no pronunciamento de abertura que quando a gente pensa em cuidar das pessoas, da terceira idade, a gente está cuidando do nosso próprio futuro, né? Então, me parece que faz todo sentido com a vinda também do centro-dia para idosos. A gente vai avançando também nesse sentido. E com a queda da taxa de natalidade, também a gente vai percebendo que há menos necessidade de se construir novas escolas para as crianças, mas as pessoas, como falei e repito, estão vivendo mais e precisam dessa assistência.
4: Falar um pouco dessa estrutura, então. Você apresentou o projeto falando de estrutura mesmo, né? Então nós temos aí mais de 250 metros quadrados, é isso? O que que vai ter lá? É um salão grande, né? Para eles terem liberdade nesse lugar para fazer as atividades deles, mas como é que vai funcionar em quesito estrutura e também como é que foi a elaboração desse projeto?
5: Então, de fato, com o salão anterior que era utilizado, era possível atender o número maior de idosos para cada aula. Hoje, na estrutura que se encontram, a gente teve a necessidade de fazer várias outras turmas menores, né? Então, às vezes, nem todas as pessoas podiam ser acolhidas nos horários e nos dias que tinham vontade de participar. Então, o projeto, a necessidade do projeto, ela surgiu a partir dessa incompatibilidade de horários em alguns momentos, mas foi se aperfeiçoando também com essa necessidade da gente melhorar e ampliar. Por exemplo, uma pessoa que quer ir 3 vezes por semana poder ir, que vai ter atividade, vai ter condições de ser acolhida. E nesse sentido, a gente sentou com o Departamento de Engenharia, com a Secretária de Educação, com a coordenadora Bruna, e compreendeu quais são as atividades, que tipo de piso, de material, que também oferece o conforto necessário. Um mini palco, uma elevação não tão grande, mas também para uma eventual palestra, para uma própria aula, as mais variadas, porque a gente tem alongamento, a gente tem ginástica, utilizando bambolê, utilizando cabo de vassoura, várias outras coisas, a própria dança. Então, tudo poder ser concentrado num único local. E a gente também pensou nessa questão de trazer um conforto também térmico. Então, o ambiente vai trazer isso, inclusive nos dias de inverno haverá uma lareira lá no próprio espaço, porque a gente diz que casa de vó sempre tem calor humano, tem um fogão de lenha aceso, então também fazia sentido para a gente avançar nesse aspecto. Claro que o salão, sendo público do município, ele também pode servir para vários outros eventos, e essa construção ela vai ser entre quem entra pela rua Padres Capuchinhos, né? Vai ser entre o convento e a Gruta de Lourdes, que lá já existe desde a época dos freis e que vai ser preservada. Então, existem duas árvores gigantes, vai ser entre essas árvores, as árvores serão integradas à construção e haverá uma entrada, serão dois acessos, um principal, outro secundário, com tudo que necessita, mas vai ser a princípio um salão gigante, aberto, sem divisória, né? E a parte dos banheiros e da própria... A gente sabe que as pessoas mais idosas também gostam muito de rezar, então ali também terão esse espaço de descanso, meditação, integração com a natureza no local privilegiado que é o centro da cidade.
4: Devolvendo a programação da emissora da Unidade Móvel, num oferecimento de Zafra de Marau, das lojas Triunfante, dos postos Marau Norte e Marau Sul, Eduardo Serri para a tua Rádio Alvorada.
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1: Obrigada, Eduardo, pelas informações. 6:16 e a gente tem uma informação agora para você que viaja bastante, que pega a estrada, que talvez está se programando para ir para a Serra nesses dias, porque a Polícia Rodoviária Federal informa que, devido às fortes chuvas ocorridas na última segunda-feira, o DENIT identificou danos na estrutura da ponte sobre o Rio das Antas, gente, que liga, então, São Marcos a Campestre da Serra. Após a avaliação preliminar, a ponte ficará totalmente interditada em ambos os sentidos até a conclusão de novas análises técnicas, visando garantir a segurança dos usuários. No momento, não há previsão de liberação. E as rotas alternativas e opções de desvio serão divulgadas em breve. Então, é a ponte sobre o Rio das Antas, mas é a que liga São Marcos a Campestre da Serra. Não é a ponte do Rio das Antas que liga Veranópolis a Bento Gonçalves, tá? Isso é importante frisar aqui para você. Então, a Polícia Rodoviária Federal já fazendo esse informe, né, de que essa ponte teve sim danos na sua estrutura. Que complicado, né? Fica bem difícil realmente o pessoal de São Marcos se deslocar, né? Sair, fica meio que ilhado, digamos assim. Uma situação bem complicada. Agora, 6 horas e 17 minutos, a gente vai para um break comercial, né? Salientar os nossos parceiros do Encontro Certo e a gente já volta com mais uma sequência de informações aqui no programa.
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13: 6 horas e 21 minutos.
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1: Uma ótima noite para você, seu Encontro Certo. Teu resumo de informações dessa terça-feira, dia 22. Agora 14 graus é a temperatura e a gente vai dar uma girada.
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1: Informações com a repórter Júlia Berghetti Xavier.
2: No nosso giro hoje vamos falar de religião, isso porque a 45ª Romaria de Nossa Senhora da Salete, em Vila Maria, teve início no último sábado com realização de uma procissão luminosa e segue ao longo dessa semana até o domingo. Nesse ano, a programação tem como tema Salete, vim com a minha devoção reforçar os pilares de teu novo santuário. A programação religiosa continua, então, na quarta-feira e na sexta, com o tríduo na Igreja Matriz, às 7 horas da noite. Já no domingo, principal dia da programação, a procissão das rosas começa às 10 horas da manhã, com saída do pórtico e acompanhamento da imagem de Nossa Senhora da Salete até o santuário. Às 10h30 vai ser realizada a missa campal, seguida de bênção das rosas e oração pela saúde dos romeiros. Ao meio-dia tem churrasco padrão, copa e cozinha e venda de objetos religiosos. E às 14h a programação segue com oração do terço, bênção e distribuição das rosas, além de bênção de envio. Como informações dos municípios aqui da região de Marau, Júlia Berghetti Xavier para a tua Rádio Alvorada.
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1: 6 horas e 24 minutos, 14 graus, é hora de trazermos informações através do repórter Gabriel Grando Melo. E é sobre um projeto integrador do Senai, vamos ouvir.
3: Diretamente do Senai, Serviço Nacional de Aprendizagem Industrial, aqui de Marau, porque o nosso assunto agora é um projeto elaborado pelos alunos aqui da unidade, que está sendo avaliado nesse momento. Quem nos explica mais sobre isso? É o Juliano Pereira, o gestor do Senai, e os instrutores Neymar Escorteganha e Janice. Então, Juliano, vamos começar por ti, para te explicar um pouquinho como é esse projeto integrador, como ele funciona, o objetivo dele. Boa tarde, tudo bem?
4: Bem, Gabriel, olá a todos os ouvintes da tua Rádio Alvorada. Para nós, uma alegria muito grande falar do Desafio Senai de Projetos Integradores. Chegamos num momento bem especial, um momento que estaremos então submetendo o nosso projeto com outros 44 projetos no dia 21 do mês de outubro, no município de Pelotas, participando do evento Future. O Desafio Senai de Projetos Integradores, então, contempla trazermos soluções para a nossa indústria, soluções de desafios que a indústria enfrenta. Nesse sentido, reunimos alunos de diversos cursos. A proposta é que trabalhamos, então, de forma interdisciplinar. E a partir então desse trabalho, estamos aproximadamente 6 meses construindo uma solução para que a gente possa então dar conta desse desafio industrial aqui do nosso município de Marau. O evento Future, ele ocorre então em momentos diferentes, no ano de 2026. Estaremos com projetos, soluções industriais sendo apresentadas no município de Bento Gonçalves, também em Novo Hamburgo e Santa Cruz do Sul. Mas a nossa etapa, estaremos participando do município de Pelotas, reforçando aqui no dia 21 do mês de outubro.
3: Agora então vamos falar um pouquinho mais sobre o projeto aqui da unidade do Senai de Marau, né? Janice, explica para nós como funcionou, quem faz parte, fica bem à vontade.
5: Boa tarde, Gabriel. Boa tarde a todos da Rádio Alvorada. O projeto foi um desafio recebido da empresa Hiperfestas, aqui do nosso município, a partir do momento que recebemos o desafio de elaborar uma solução para a contagem de peças da empresa e contagem em embalagem das peças da empresa. Reunimos alunos de diversas áreas, apresentamos o projeto para esses alunos e eles aceitaram o desafio para buscar a solução para essa empresa. Com isso, então, juntando todos os conhecimentos e buscando novos conhecimentos, chegou-se a uma solução. Elaboramos um protótipo e esse protótipo já está em funcionamento, já foi apresentado para a empresa nos parabenizou, inclusive, pela criação do protótipo e da solução criada. Nós estamos prontos para a apresentação desse projeto agora a nível regional, no dia 21, lá em Pelotas. E a equipe está confiante que traremos, não confiante em termos de trazer o título para cá, mas já somos vencedores por estarmos participando da etapa com o projeto e todos os alunos em Pelotas.
3: Perfeito, então. Agora, Neymar, eu quero que tu explique um pouco mais sobre a linha desse projeto, como foi a confecção, desde a escolha até o dia de hoje da apresentação. Bem-vindo.
6: Olá, boa tarde, Gabriel. Boa tarde, ouvintes da tua rádio Nova Alvorada. Primeiramente, acho que é um agradecimento a Deus por tudo que vem acontecendo com o nosso Família Senai, alunos, nossos alunos, o desenvolvimento desses alunos. É um desafio. É como a nossa indústria é hoje, todo dia é um desafio. E a gente pegou esse desafio juntando todos esses alunos e cada um com a sua experiência, com o que aprendeu aqui no Senai e desenvolvemos, tivemos a ideia, desenvolvemos esse projeto. Falou muito bem a prof. Janice, muito bem Juliano. Para nós é uma emoção muito grande participar desse projeto. Mostrar a nossa força aqui da nossa cidade, do nosso Senai de Marau, e tá levando isso lá para outro município, representando a cidade, representando o Senai, o Senai de Marau, é muito prazeroso. Também fico muito feliz pela evolução que os alunos tiveram. Cada aluno teve que aprender uma coisa diferente com esse desenvolvimento que eles tiveram, com essa oportunidade de estar no projeto. E esperamos que a gente vá muito bem lá, mas assim, já somos campeões pelo que desenvolvemos aqui com esses alunos.
3: Agora aqui com o Juliano, Neymar e a Janice, instrutores e gestor da unidade de Senai de Marau, voltando à programação da emissora Gabriel Grando Melo.
1: Obrigada, Gabriel. Agora, 6 horas e 30 minutos, a gente segue com o Encontro Certo até às 7 horas da noite, trazendo as principais informações do dia aqui na tua Rádio Alvorada e num oferecimento de Agromais, onde você encontra lindos modelos de fogões a lenha, calefatores. 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Esses são os nossos parceiros do Encontro Certo.
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1: 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E as informações de saúde com o colega José Maculã.
7: Terça-feira, hoje, vamos saber como acontecem os testes para aprovação dos alimentos. Quem explica é a engenheira Cristine Scandolara.
8: Então, os testes, eles são realizados em bancada. Esse produto vai nas grandes empresas para uma área específica chamada análise sensorial. E aí se faz testes às cegas. Muitas vezes as pessoas provam o alimento sem saber o que contém nele, para que eles identifiquem os sabores, as texturas ideais para esse alimento. Isso para grandes indústrias. Para pequenas indústrias, dá para trazer esse tipo de processo para elas. Então, o engenheiro ele vai ajudar também a fazer esses testes de bancada e a fazer essas degustações para a gente identificar o que precisa melhorar ou não no produto.
9: No material que você mandou aqui para a gente, às vezes alguém tem uma receita maravilhosa, mas não sabe como transformar aquilo em um produto que possa ser produzido de forma padronizada. Como acontece isso, hein?
8: Exatamente. Então, primeiro, para a gente padronizar um produto, a gente precisa entender o que a legislação brasileira hoje precisa atender os parâmetros legais desse produto, que é o norte que se dá para o desenvolvimento dele. Então, que nem eu comentei, a pessoa tem uma receita excelente de uma linguiça, mas talvez essa linguiça hoje, na receita que a pessoa tem, não vá atender os parâmetros necessários da legislação. Então, a legislação em alguns produtos, por exemplo, pede mínimo 60% de carne ou 40% de carne. Então, a gente precisa primeiro conhecer, o engenheiro precisa conhecer muito bem a legislação, tanto da parte técnica do produto, quanto da parte microbiológica, o que, que a parte da Anvisa pede de atendimento desse produto. A partir daí, conhecer os aditivos, os ingredientes, né, para poder saber como utilizá-los dentro do alimento, e começa-se a padronização, tudo pesado, é como se fosse uma receita de bolo em casa também que a gente faz, onde para produzir os alimentos tudo precisa ser medido. Então, se pesa, se mede, se faz as misturas e aí se faz todos os controles adjacentes, que é temperaturas, tempos de processo, para que a gente possa, então, fazer esse produto de forma... definir os controles, né, de forma padronizada.
9: Podemos criar novos sabores, novas embalagens ou novas formas de conservação, mas sempre precisamos lembrar de uma coisa, achei bem interessante. Inovação não pode deixar a segurança em segundo plano. Que fantástico isso, hein?
8: Exatamente. Então, uma que é uma das áreas que eu gosto muito, que é a segurança alimentar, a gente pode ter ideias maravilhosas com ingredientes perfeitos, né, na cabeça. Mas a gente tem que saber utilizá-los dentro do alimento para que eles sejam adequados para a saúde das pessoas. Tanto na questão de controles de químicos, né, esses aditivos um pouco mais sintéticos que precisa ser controlado, quanto a questão também de utilizar ingredientes que vão auxiliar para que esse alimento seja seguro em termos de controle, né, microbiológico dentro do processo.
9: Alimento seguro, mais saúde e longevidade para todos nós. José Maculã, para a tua Rádio Alvorada.
1: Obrigada, Zé, pelas informações. 25 minutos, faltando para 7 da noite. A você uma ótima noite. Lembrando que depois das 7 horas, depois do Encontro Certo, a gente tem o Tua Noite com o Johnny Francis animando, né, a sua noite aqui com a gente, trazendo também muita informação.
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1: E as informações são com a repórter Ana Lúcia Giacomini. Vamos falar sobre carne.
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11: E nós voltamos a falar de carne bovina, isso porque a carne bovina brasileira ampliou a sua presença no mercado da Indonésia com a habilitação de 21 novos estabelecimentos para exportação. Com as autorizações, o país asiático passa a contar com 73 CIFs brasileiros habilitados, pertencentes a 26 empresas. A aprovação ocorreu após a auditoria realizada pela Direção-Geral de Pecuária e Saúde Animal do Ministério da Agricultura da Indonésia. As novas autorizações contemplam as unidades da Frigomarca, Frigorífico Silva, Frigosul, Golden Inbex, JBS, Masterboy, Natura Frig e Plena, em estabelecimentos distribuídos nos estados do Acre, Goiás, Mato Grosso, Mato Grosso do Sul, Pará, Pernambuco, Rondônia, São Paulo, Tocantins e no Rio Grande do Sul. Desde 2025, o Brasil recebeu 52 novas habilitações para atender ao mercado indonésio. E com isso, o número de plantas autorizadas passou de 21 para 73. É um crescimento de aproximadamente 247%. De acordo com os dados da Associação Brasileira das Indústrias Exportadoras de Carnes, a ABIEC, o Brasil exportou 43 mil toneladas de carne bovina para a Indonésia em 2025. Com esse volume, o país encerrou o ano como 13º maior destino do produto brasileiro. De acordo com o presidente da ABIEC, Roberto Perosa, a ampliação das autorizações aumenta a possibilidade de acesso da carne bovina ao mercado indonésio e contribui para a diversificação dos destinos das exportações brasileiras. Ontem falávamos a respeito da limitação da China. Ele também destaca que cerca de 70% da carne bovina produzida no Brasil permanece destinada ao mercado interno. Ana Lúcia Jacomini para a Tua Rádio.
1: Obrigada, Ana, pelas informações. E a gente segue trazendo agora a informação com o Eduardo Serri, que retorna aqui à programação agora, Eduardo, para falar sobre a Semana do Turismo. Seja bem-vindo novamente.
12: Muito bem, pessoal. É a Semana Municipal do Turismo, é o nosso assunto nesse momento. Eu falo agora com o Paulo Dal Paz, ele que é secretário de Cultura, Turismo e Eventos, para nos explicar um pouquinho sobre o que é esse movimento e, principalmente, falar sobre a programação e como você que nos escuta nesse momento pode participar. Paulo, bem-vindo à nossa programação.
13: Obrigado pelo espaço. Então, nós estamos nessa semana, né, comemorando aqui em Marau, por lei municipal, né, que é a Semana Municipal do Turismo, né? Próximo dia 27 é o Dia Internacional, né, do Turismo, então essa data também é comemorada. E nós, então, fizemos essa programação especial, né? Iniciamos hoje com uma atividade no Hotel de Conto, né? Com diretores de escolas, onde nós lançamos uma proposta, um programa, né? Que é para levar os estudantes de Marau conhecer as rotas, os atrativos turísticos do nosso município, né? Conhecer a nossa cidade. Então a gente fala muito em viajar e ir para outros lugares, mas nós também temos muita coisa aqui que oferecer em Marau para as pessoas daqui também, né, conhecerem o que o turismo produz na nossa cidade. Então essa foi uma atração. Na quinta-feira nós temos um evento com os empreendedores da área da cerveja artesanal, né, que nós vamos criar um bate-papo com eles também, porque é um produto importante também para o desenvolvimento do turismo, né? E também economicamente, né? Então a gente vai ter um bate-papo para organizar com eles algumas atividades durante os próximos anos, né? Então a gente tem aí uma programação bem, bem bacana também com a turma aí da cerveja artesanal. No domingo nós temos, então, na sexta-feira nós temos aí um seminário regional, né? Onde a gente vai passar durante todo o dia no Hub, um bate-papo, uma conversa, um diálogo com todo o setor turístico do nosso município e também da região, onde nós vamos aí criar um ambiente mais com pessoas também para palestrar, né, sobre a realidade do turismo hoje regional, mas também no município de Marau. Então a gente vai ter lá gastronomia, eventos, sobre a questão das rotas, né, e também com a questão do turismo regional.
12: Perfeito. Desses eventos, Paulo, acho que o mais aberto ao público seria esse seminário, justamente, né? Como é que vai ser questão de horários e o pessoal pode ir até lá? Precisa se inscrever? Como é que vai funcionar?
13: As pessoas, a gente está fazendo inscrição, né? Também pela plataforma. Está nas redes sociais da secretaria, né? Então, é aberto ao público, né? Para quem tem quem gostaria de também. Quem é empreendedor, né? Que é da área, mas também quem gostaria de ter mais oportunidades ou conhecer mais o que é esse setor turístico, né? Então, no Hub, no antigo convento, né? A partir das 8 da manhã até as 11h30 e da 1h30 até as 16 horas. Então, com uma intensa programação, né? Vários temas serão abordados. Então, será um dia para nós discutir realmente a política pública do turismo Marau e de toda a nossa região.
12: Perfeito. A gente já falou nos últimos dias, mas e não faz parte dessa semana, mas a gente pode frisar o convite, Paulo, para lá no próximo final de semana, a inauguração do Memorial Regional da Erva Mate, não é?
13: Isso, também está na programação, né? Não é a semana, mas nós também incluímos, né? Que é uma grande felicidade para nós estarmos nesse momento inaugurando, né, o Memorial Regional da Erva Mate, lá na Ervateira Paiossati, que é um projeto muito bacana, né? Que nós buscamos parcerias, é um recurso que veio do governo federal, mas com o investimento do do empreendedor, né, que é o Adelar Pansati e a família. Então nós criamos lá um grande ambiente, né, que é um dos poucos que tem do Rio Grande do Sul sobre a erva mate. Então vai ser, além de uma questão de visitação muito importante, a memória, a identidade também da família, né, que desde 1916 trabalha com a erva mate, mas também nós cultivar essa bebida tão importante, né, que é o chimarrão, né, e a erva mate para toda a nossa identidade gaúcha. Então, a partir das 16 horas do próximo dia, dia 3, né, a gente vai estar aberto um grande piquenique lá com atividades, com atrações, com cultura, com música, com arte, para nós, então, inaugurarmos esse grande investimento, né, que é na Rota Salamarias, que é mais um atrativo, né, para a população maral e regional visitarem a Rota Salamarias.
12: Primavera começa hoje, o tempo está melhorando, então a gente espera que saia um final de semana bem bonito, né, Paulo? Obrigado. Paulo Dal Pazzo, nosso secretário de Cultura, Turismo e Eventos, falando um pouquinho, uma fala geral, né, sobre as ações aqui de Marau. 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
1: Obrigada, Eduardo. 17 para 7, um break comercial é rapidão e a gente já volta com a última sequência de informações do programa.
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1: 6:47.
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1: Uma ótima noite para você. A gente segue com o nosso Encontro Certo até às 7 horas. Muito obrigado pelo carinho da tua audiência, você de Marau e de toda a região, dos mais de 60 municípios do Norte Gaúcho que recebem a nossa frequência, o 107.7 FM. 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Agora a gente traz informações do mercado agrícola. Ana Lúcia Jacomini retorna aqui à programação.
2: E nós iniciamos com as cotações dos grãos que são comercializados em sacas de 60 quilos. A soja, R$ 140,00. O milho, R$ 60,00. E o trigo, R$ 72,00. Demais produtos: o boi gordo, R$ 12,75 ao quilo vivo; vaca gorda, R$ 10,90 ao quilo vivo; suíno tipo carne, no preço integração, R$ 4,65 ao quilo vivo; e suíno tipo carne, no preço particular, R$ 5,23 ao quilo vivo. O leite padrão, de acordo com a Emater, comercializado na região, com o menor preço referência, em R$ 2,17 ao litro. Ana Lúcia Jacomini para a Tua Rádio.
1: Obrigada, Ana. Agora 8 para 7, 13 graus, temperatura caindo aqui na área central de Marau. E a gente traz agora o apanhado de eventos que acontecem nos próximos dias em Marau e região.
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3: Na lista de festas das comunidades da região, no domingo, dia 26 de setembro, a comunidade de São Luís, em Vila Maria, convida para o tradicional costelão, com início ao meio-dia. Ingressos no valor de R$ 70,00 adulto e R$ 35,00 o infantil. E também no dia 26, a comunidade de São Pelegrino convida para o jantar dançante. Às 7 horas, haverá missa. Às 8 da noite, jantar com venda de churrasco padrão por R$ 150,00. Serviço de copa e cozinha. E após, baile com a banda Estilo. Eventos. Na sexta, dia 25 de setembro, na Arena Gran Palácio, em Passo Fundo, tem show nacional com Simone Mendes. Abertura dos portões às 9 da noite e início do show à meia-noite. Ingressos no site guicheweb.com.br. E no sábado, dia 26 de setembro, no Parque Lauro Risseri Bortolom, acontece o evento de inclusão Conexões que Transformam, a partir das 9h30 da manhã, se estendendo até às 5 da tarde, com atividades práticas e também exposições na Praça de Alimentação do Parque. E também no sábado, dia 26, na comunidade de Veia do Pardo, acontece o 10º encontro Ronca e Fuça, a partir das 13 horas, com trilha, e após serão servidos petiscos e bebidas no salão da comunidade. Também no dia 26, a ESF Santa Rita promove uma mateada com bingo, uma tarde de muita alegria, convivência e jogos no ginásio da comunidade a partir da 1h30 da tarde. Rosana Costanaro para a Tua Rádio Alvorada.
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1: E quem chega com as informações do esporte é o nosso comentarista esportivo Vinícius Gaieschi. Quais são as informações, Vini? Seja bem-vindo.
5: O Grêmio se reapresenta somente na quinta-feira para voltar aos treinos com o técnico Renato Portaluppi sob comando do Tricolor. A antiga comissão técnica tinha definido 5 dias de folga para o elenco gremista. Renato chegou, conversou com o elenco e diminuiu essa folga para 3 dias, porque o trabalho é bastante dificultoso para o técnico gremista. A situação não é nada boa, o Grêmio está no Z4, vai ter toda essa pausa para trabalhar, para quando voltar buscar a tão sonhada vitória fora de casa, que ainda não aconteceu nesse Campeonato Brasileiro. A gente vai retomar esse assunto mais para frente, mas já de antemão o técnico não vai poder contar com 2 de seus titulares. Gustavo Martins tomou o 3º cartão amarelo e o volante Noriega também. Ambos estão suspensos para essa partida contra o Remo. Então o Renato já vai ter que, quando voltar dessa folga, pensar numa maneira de montar o Grêmio sem essas 2 peças chaves do elenco gremista. E já entrando no clima da data FIFA, a seleção brasileira tem jogo na sexta-feira diante da Austrália, bem cedinho, 7 da manhã, então tem que pular cedo para assistir esse amistoso da seleção. Antes da gente especular seleção brasileira, especular time, eu venho de novo bater na tecla de que data FIFA, ainda mais 3 meses depois da Copa do Mundo, é um negócio que eu acho completamente surreal. Não faz o menor sentido. O Campeonato Brasileiro vai ficar parado 20 dias para o Brasil realizar 3 amistosos, sendo 2 deles contra a Austrália e 1 jogo contra a Índia. Não sei aonde que a CBF anda com a cabeça. Talvez é por isso que a gente fica nessa luta eterna pelo Hexa e não vem amistosos de muito baixo nível. Eu não sei para quê. Não tenho a menor perspectiva de poder tirar algo de positivo

0: continente asiático, jogos bastante cedo, todos no início da manhã, então tem esse desafio contra o relógio também para o torcedor brasileiro poder acompanhar a seleção, vai ter que acordar cedo para acompanhar. A gente lembra, Austrália e Brasil nessa próxima sexta-feira, dia 25, a partir das 7 horas da manhã. Então, para quem quer ver essa nova seleção brasileira do técnico Carlo Ancelotti, vai ter que acordar um pouquinho mais cedo.
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3: Obrigada, Alvini, pelas informações. Agora 2 minutos faltando para 7. E para a gente encerrar o encontro certo, a gente traz informação aqui sobre o helicóptero do cantor Rick. Parece que os corpos dos 5 ocupantes do helicóptero que caiu em Urubici, na Serra de Santa Catarina, foram resgatados na tarde de hoje. Quem informou foi a Polícia Científica. Aeronaves dos bombeiros e da Polícia Militar ajudaram nessa operação. Estavam no helicóptero o cantor Rick, da dupla Rick Renner, o empresário Bruno Avelar, o videomaker Paulo Soares, o piloto Antônio Roberto Nóbrega de Araújo e o copiloto Leopoldo Barros Teixeira. Ninguém sobreviveu. Por ser uma região de difícil acesso, a retirada dos corpos foi feita de forma aérea com uso de cordas. Eles foram levados ao Instituto Médico Legal de Florianópolis, onde chegaram por volta das 6 horas da tarde e passarão agora por exames periciais. É uma tragédia realmente que aconteceu, né? Agora, 1 minuto faltando para 7, a gente já vai encerrando o nosso encontro certo de hoje. A gente valeu pela companhia. Fica aí com a gente que daqui a pouquinho tá chegando Tua Noite com Johnny Francio. Um abraço a você, paz e bem.
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1: Boa noite, gente querida. Após a comunicação da nossa colega Rosana Costenari, estamos chegando aqui pelo 107.7 do seu rádio, pela tua rádio Alvorada, a rádio da nossa gente. Está começando mais uma edição aqui do Tua Noite, aqui pela tua rádio Alvorada. É a noite de terça-feira, é fria, né? Deu uma esfriadinha, 13 graus a temperatura, hoje 22 de setembro de 2026. Isso mesmo, já o inverno já vai se despedindo, né? Vai dando tchau, inverno. Tchau pra ti, inverno. Mas vamos lá, vamos ver o que vem pela frente aí, né? Saudando essa respeitável e gigantesca audiência, você que nos acompanha no campo, na cidade, na rodovia, onde você estiver, com quem estiver, obrigado pela sua audiência, obrigado pela preferência, Marau Região. Olha, você que tá na estrada, vai de boa, vai na calma para chegar no destino. É isso aí, é presença, é carinho, é companhia nos momentos que a gente mais precisa. A tua Rádio Alvorada tá aqui juntinho com você. E hoje tem música sertaneja, música gaúcha, show de bandas, informação, participação de você, é claro, amigo ouvinte. E aquela programação feita com todo carinho, dedicada com todo amor para você, como é a tua Rádio Alvorada. Paz e bem, amor no seu coração, então aumenta um pouquinho o volume e deixa a voz chegar até aí. 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Tua Rádio Alvorada, tua melhor companhia, 12 graus a temperatura. Bora de som? Pode mandar tua mensagem, pode fazer o teu pedido, que a gente vai receber com todo o carinho, tá certo? Você que nos acompanha em toda a região, nos municípios arredores, também vai o nosso especial abraço. Um bom descanso à nossa colega Rosana Costenaro, ela que estava aqui no cabo do microfone, saudando também todos os nossos colegas, desde o clarear do dia, né? No clarear da alvorada, que começa o trabalho, trazendo informação na hora precisa, tudo do jeito que você gosta. Seguimos com Leonardo e Eduardo Costa. Boa noite.
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0: Maravilha, esse é o som aqui do Rainha Musical pela 107.7 FM do teu rádio. Vamos lá. Aí, Guardanapo. Começamos com Leonardo Eduardo Costa. Mandar aquele abraço, aquele alô, aquele carinho pra você que tá chegando agora na audiência. Tudo de bom, tudo de melhor. Manda um abraço aqui, meu parceiro Matheus. Um abraço, Matheus. Tudo de bom aí, meu querido. Ainda também o Marcelo e o Valmir. Matheus, o Marcelo e também o Valmir. Que estão com a caixinha bombando aí, né? Daqui a pouco a gente larga uma gauchona aí no Teatro Proxega, tá bueno, meu parceiro? Enquanto isso, a gente vai com o Canarinho Prisioneiro, Chico Rei, Paraná.
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0: Aí, legal, você ouviu Que Amizade É Essa, Maiara e Maraísa, aqui na programação fechando o bloco. Vamos à previsão do tempo.
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0: 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Deixa eu baixar meu microfone aqui, rapaz, senão vamos esguelar aí os ouvidos dos ouvintes. 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Vamos lá então, fala aí, Kátia, como fica o tempo. Hoje foi um dia lindaço, né?
3: A quarta-feira amanhece bastante fria por aqui e a expectativa é que mesmo ao longo do dia as temperaturas, e mesmo com a presença do sol, as temperaturas também não consigam subir muito não. Não vamos ter aqueles ventos fortes, mas são ventos que sopram do quadrante sul, né? Então ainda tem essa condição sim de fazer frio ainda nesses próximos, vamos dizer assim, ainda nessas próximas semanas, né? A tendência é de que, claro, daqui para frente o frio ele perca força muito rapidamente. Bom, nesta quarta-feira então máximas entre 16 e 17 graus no período da tarde, olha como ainda tem uma condição de frio, de sensação também de frio por aqui. Na quinta e na sexta-feira o tempo ainda permanece firme por aqui e as temperaturas começam a subir gradualmente. Agora, para a semana que vem, os prognósticos estão indicando que a chuva deve retornar e podemos ter dias frequentes com chuvas por aqui. Com a previsão do tempo, Kátia Valente.
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1: 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Vamos rodar mais uma e depois a gente volta com a informação. Agora a gente vai lá para dentro do campo, pessoal. Aquele lugar onde a vida acontece de um jeito mais simples, mas muito verdadeiro. Onde cada animal tem uma história, cada nascimento é motivo de alegria. Uma música que conta com riqueza de detalhes e muita sensibilidade à história de um parto de uma égua, né? Uma cena campeira dessas que quem conhece a lida do campo entende. O silêncio da madrugada, o cuidado, a expectativa e finalmente a chegada de uma nova vida, né? É a música trazendo a pureza aí do campo afora. O amor pelos animais e também a beleza das pequenas histórias que ficam guardadas para sempre na memória do homem e do interior, né? Vamos ouvir então essa história cantada, porque no campo até o nascimento de um potrinho vira poesia. No quadro Te Aproxega, Newton Ferreira, do Carijo da Canção Gaúcha de Palmeira das Missões, partejando.
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11: Vamos lá então, agora faltando 13 para as 8 horas, madrugadas gavionas, chegando aqui no quadro, te aproxiga 12 graus e a temperatura. Antes vamos dar um giro nas notícias. Nossa produção central de conteúdo aqui da Tua Rádio Alvorada, coordenação Ana Lúcia Jacomini, gerência de Mauro Matesco e direção de Frei Renor Pegoraro. Vamos falando aqui de evento. Ou melhor, educação, curso, encerrou hoje, né? As inscrições para o curso gratuito de empreendimento digital. E de evento, o Parque da Gare em Passo Fundo recebe nesta quarta-feira, amanhã começa então no dia 23, a terceira noite internacional de observação da Lua. A programação começa às 19 horas e reúne atividades para aproximar a comunidade da ciência e da educação, da tecnologia, cultura e arte.
12: Ao todo, são 18 parceiros e 24 atividades previstas durante a noite. Entre as atrações estão a observação da Lua com telescópios planetário, astrofotografia, oficinas, exposições e experiências interativas. O público também poderá acompanhar trabalhos desenvolvidos por escolas, além de atividades envolvendo literatura e cosplayers. No palco, a programação começa às 19h, com a abertura do evento, seguida por apresentação da orquestra da Escola Pública de Yamandu Costa. Contação de histórias e música ao vivo. Que bacana, hein? As demais atividades serão realizadas simultaneamente em diferentes espaços do Parque da Gari. O evento ocorre em frente ao monumento Eu Amo Passo Fundo, que busca oferecer uma programação que una conhecimento, cultura e entretenimento em torno da observação do céu. Vamos trazer no quadro Te Aproxega. 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Cristiano Quevedo. Vamos lá, já vou mandar abraço aqui, já vou escutar o áudio do pessoal aqui, o Isidoro Oliveira de Melo, já vou acompanhar, vou escutar o teu áudio, Isidoro. Obrigado pela sintonia, meu companheiro. Tem mais aqui, participação do Dirceu, um abraço, popular Sorriso. Também agradecer a sintonia da Adriana Duarte. Essa música é muito bacana também, hein? Muito obrigado, Adriana. Raulzito, Raul Seixas. Aham. Essa hora não pode, né? Rodar é banda gaúcha e modão de viola sertanejo, né? E teu quadro Te Aproxega, o horário certinho aí das músicas. Muito obrigado pela companhia. Você esses dias já pediu aqui uma bem, também bem caprichada. Tem um ótimo gosto musical aqui, a nossa amiga Adriana Duarte. Tem mais aqui. Vamos ver. Boa noite, Johnny. Manda uma música. É, filha do Rick Renner, abraço. Dila Siqueira de Vila Maria. Vamos ver aqui. Opa, tô por aqui. Bah, agora já foi, né? Agora já foi. Parada obrigatória, meu parceiraço. Agora já foi, tô por aqui. Madrugadas Gavionas e também a nossa queridíssima aqui, a como é que é o nome da nossa ouvinte aqui? Acho que é Marley Becker. Pediu também, já do Rick Renner, já tô com uma pronta dele. Não tem como não tocar nesse assunto, né? Mas antes tem aqui Madrugadas Gavionas com o Cristiano Quevedo.
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4 minutos faltando para as 20 horas, 4 para as 8, e você ligado aqui pelo 107.7 na tua Rádio Alvorada. 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Bueno, não tem como não falar aqui, né? A gente não tocar nesse assunto. Que é um acidente, né? Eu ontem cheguei aqui, recente caído na mídia do desaparecimento e da aeronave

0: gente, né? Então, vai deixar saudade. Quem foi em show, quem pôde aproveitar aí, quem pede, muita gente, ele é, aqui pelo menos o programa é super, super pedido, né? Vamos lembrar sempre com alegria aí desse cantor com ele, que tinha muita fé, luz, esperança e muito amor pela vida, né? Para nós que ficamos, fica aquela lembrança e também a gente mata a saudade agora com ouvindo aí as músicas, músicas lindíssimas, né? A nossa homenagem ao Rick e a todos que partiram desta para outro plano espiritual. Estamos de passagem. A gente cai na realidade quando acontece uma tragédia assim, né? Uma pessoa famosa, mas dá um chacoalhão assim, né? Do que da onde viemos para onde vamos, né? Será que a gente está aproveitando os nossos dias? Que a sua alma descanse em paz e que a luz divina ilumine eternamente o caminho do Rick, como tantos e tantos outros cantores já partiram e deixaram o seu legado. Ao Lado de Deus, essa música aqui que parece... Ontem até a gente rodou essa música aqui, a gente reprisa ela porque é linda demais. Fechamos a primeira hora com o Rick Renner, Ao Lado de Deus.
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15: Vamos lá, meu povo, agora 8 horas 7 minutos, 8 e 7, estamos abrindo a segunda hora com oferecimento do Mercado Titon, onde você compra com economia, os melhores preços, um ótimo atendimento, 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central. O pessoal que tá lá na barragem do Capinguí. Detalhe aqui, ó. Barragem do Capinguí. Esses dias eu fiquei devendo um abraço aqui, tio. Pro... Bom, deixa eu fazer uma coisa de cada vez, né? Ansioso. A Fluxetina. Oh, como é que é o nome dele aqui? O senhor Isidoro Oliveira de Melo. Muito obrigado, seu Isidoro Oliveira de Melo. Obrigado pela companhia aí, parceiro. Numa sola jota, ele pediu um som de bandas. E falar em Barragem do Capinguí, não posso deixar de mandar um abraço especial aqui. Tá ligado comigo, mandou uma mensagem. Obrigado pela audiência aí na parada obrigatória. Para quem gosta de bater um futebolzinho, um gramado caprichado. A Arena Bortolotti. Ali bem na beira do trilho, né? A beira do trilho do trem. Mata e cara alegre é o que não falta por ali. Um abraço, Borto. Obrigado aí pela companhia. Uma hora a gente passa aí, dá um quebra-costela no amigo. Vamos ver quem tá falando aqui pela sintonia. Vamos ver quem mais aqui. O Leonardo Correia, da RT Vigilância Amaral. Valeu, rapaziada. Esses dias eu sei que fiquei devendo aí. Um alô pra vocês. Quem mais está participando? Buenas! O lixo da Eliane. A escuta. Nosso parceiro Osmar da Silva. Osmar da Silva, popular lombinho. De um velho que trabalha na construção civil. Caprichoso. Aqui já tá, aqui é um putrinho de novo, né? Tá de boa. Alô, Sorriso. Popular, chama Sorriso. É o Dirceu. Já vou escutar o teu áudio aí, parceiro. Coisa boa, né? Participação intensa aqui na programação. Casa Amarela canta Guilherme Santiago.
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Aí a gente ouviu cantando Rick Renner, Filha. Bacana. É linda essa letra. Pedido aqui do... Bastante gente aí, né? Olha que beleza. Bastante gente emocionada aí com a partida desse cantor, né? Muito querido e muito simpático aí pela, pelo povo, né?

0: parceiro que tá aqui. Boa noite, tudo bem? Queria ver se você anunciava. 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
0: Esse aqui
1: é
0: a Rose e também.
1: Não é que eu queira ser.
0: Bueno, não consegui achar outro, o nome do outro, nosso parceiro.
1: Filha, eu te amo.
0: Valeu, parceiro, tá aí, ó. Obrigado pela sintonia, confirmando a audiência aí, o rapaziada aí da o Leonardo Correia. Vamos à previsão do tempo.
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0: 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Mapa do tempo com Kátia Valente, 8h19.
3: A quarta-feira amanhece bastante fria por aqui. E a expectativa é que mesmo ao longo do dia as temperaturas, e mesmo com a presença do sol, as temperaturas também não consigam subir muito, não. Não vamos ter aqueles ventos fortes, mas são ventos que sopram do quadrante sul, né? Então ainda tem essa condição, sim, de fazer frio ainda nesses próximos, vamos dizer assim, ainda nessas próximas semanas, né? A tendência é de que, claro, daqui para frente o frio ele perca força muito rapidamente. Bom, nesta quarta-feira, então, máximas entre 16 e 17 graus no período da tarde, olha como ainda tem uma condição de frio, de sensação também de frio por aqui. Na quinta e na sexta-feira, o tempo ainda permanece firme por aqui e as temperaturas começam a subir gradualmente. Agora, para a semana que vem, os prognósticos estão indicando que a chuva deve retornar e podemos ter dias frequentes com chuvas por aqui. Com a previsão do tempo, Kátia Valente.
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11: Vamos lá, 8h25, a gente segue aqui na programação agradecendo a sua audiência, a sua companhia. Tudo de bom, tudo de melhor. Vamos mandar um abraço aqui pro... Agora sim, aqui, ó, agora entendi o recado. Johnny, divulga pra nós o Natal Solidário. À noite aí tem uma galera escutando. Deixa eu ver se eu acho aqui o Natal Solidário. Como funciona? Há pequenas atitudes que fazem grandes sorrisos. Segurança também é solidariedade. Olha aqui, ó. Doe doces, balas ou qualquer valor em dinheiro. Todo o valor arrecadado será convertido em doces, balas para as crianças. Bom? Então, olha aqui, ó. RT Vigilância de Marau. Point Car Lavagem. Que legal, hein? Beleza, parceiro? Juntos podemos fazer um Natal mais feliz. Show de bola. Se precisar de voluntário e eu tiver com meu joelho velho, que eu tô meio detonado aqui do joelho, se precisar de voluntário, pode contar comigo aí, parceiro, pra gente ajudar aí. Tá bom, Leonardo? Somos parceiros pela causa. Tá bom, meu querido? Grande abraço aí. Vamos ver quem mais aqui tá ligado. Agora 8h26, Mercado Titon, precisando comprar agora, pode ir no Mercado Titon, tá aberto, te esperando, amplo, moderno, e tem muita opção para você comprar, e que é claro, as ofertas de sempre, você acompanha, fala com o Titon, tem bebidas geladas, quentes, serviço de padaria, açougue, tudo que você precisa está aqui no Mercado Titon. 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Fazer uma penca musical aqui. Clave de Lua, Miguel Marques, no Te Aproxega. Linda essa música. Depois tem Leandro e Leonardo. E depois o Carisma, Agora ou Nunca Mais. Fechou? Tamo junto.
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1: Vamos lá, 18 minutos faltando para as 21, 18 para as 9. Estamos se encaminhando reta final aqui do programa. 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Mais um quadro Te Aproxega, e quem canta? Saudoso, inesquecível, Porca Véia.
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0: Ok, ok, ouvimos aí Cara de Pau, Rick Renner, 9, faltando para as 9, pegando a voz do Brasil, agradecendo aí a sua audiência, a sua companhia, você aqui em Marau, toda a região, nos dá o privilégio da sintonia, em nome do Mercado Titon, também agradecendo aqui a Malta Imobiliária, nossos parceiros aqui do Teatro Chega, lá na previsão do tempo, aí no a Refrigel, um abraço pessoal da Refrigel, essa é boa! Já tocou o Mississippi, os atuais? Essa é boa. Ainda hoje não, mas podemos. Acho que dá tempo ainda. Tá bom, um abraço aqui pro Adilor Coldebella. Muito obrigado, Adilor. Uma ótima noite para você e tua família. Paz e bem. Vamos encerrando a programação. E para quem está aguardando aqui a nossa reflexão do dia, a gente sabe que tem muita gente que gosta e acompanha a nossa reflexão. E eu espero que realmente a gente consiga fazer algo que transmita algo de bom através da programação. Esse é o intuito aqui da tua Rádio Alvorada, né? Se liga nessa, meu parceiro. Ninguém modifica o próprio destino apenas alterando circunstâncias, trocando lugares ou aguardando que o mundo se reorganize em seu favor. A renovação verdadeira começa no pensamento, porque é no campo mental que se formam as causas profundas das experiências, das escolhas e dos caminhos que se desdobram na existência. A ideia cultivada com insistência converte-se em inclinação. A inclinação repetida transforma-se em hábito. O hábito sustentado, dia após dia, passa a dirigir atitudes, palavras, decisões e reações. Assim se estrutura a realidade de cada criatura. O homem não vive somente onde coloca os pés. Vive, acima de tudo, na faixa vibratória que alimenta dentro de si. Quem se demora em pensamentos de revolta, termina aprisionado à perturbação que produziu. Quem alimenta desalento, receio e pessimismo, cria em torno de si um ambiente favorável ao enfraquecimento das próprias forças. Em sentido oposto, aquele que disciplina a mente, corrige imagens interiores infelizes e aprende a sustentar raciocínios de fé, trabalho e esperança, e começa a abrir novos rumos para a própria jornada. Não basta desejar a mudança, é indispensável pensar diferente, sentir diferente e perseverar nesta renovação até que a alma estabeleça um novo padrão de consciência. Sem isso, a criatura pede transformação, mas continua cooperando mentalmente com velhos resultados que afirma rejeitar. Cada pensamento é uma semente. Cada repetição interior é um impulso na construção do amanhã. Por isso, vigia. Vigia o que acolhes na mente. Examina o que repetes em silêncio para ti mesmo. A palavra que ninguém ouve, mas que tua consciência repete sem cessar, está moldando o teu caminho. Mudar a vida é, antes de tudo, mudar o centro gerador da vida que reside no nosso pensamento. E todo pensamento renovado, quando unido ao bem, é princípio seguro de novo destino. Muito boa noite, paz e bem. A gente volta amanhã, a partir das 19 horas, em mais um programa Tua Noite. Um abraço e até mais ver. 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
2: Está no ar a Voz do Brasil. As notícias do governo federal que movimentaram o país no dia de hoje.
3: Boa noite.
4: Boa noite para você que nos acompanha em todo o país.
3: Terça-feira, 22 de setembro de 2026.
4: Vamos aos destaques do dia.
3: Contagem regressiva para o Enem.
4: Dia 8 de novembro ocorre a primeira prova para mais de 5 milhões de inscritos.
3: E hoje vamos falar sobre como se preparar melhor para o exame.
4: Além de cartilha que traz dicas de como se sair bem na redação. Pablo Mundim.
5: O material reúne orientações sobre as 5 competências avaliadas e exemplos de redações do Enem 2025, acompanhados de comentários que ajudam a entender os critérios de correção.
3: Frente fria que está no sul do país avança para estados do Sudeste e Centro-Oeste.
4: Defesa Civil reforça orientações sobre os cuidados para quem vive em área de risco. Luana Karen.
6: Na tentativa de prevenir riscos à população, a Defesa Civil emite avisos, tendo como base boletins meteorológicos.
3: Qualidade de vida e acolhimento.
4: Agentes da Segurança Pública contam com serviço de atendimento psicológico online, gratuito e sigiloso. Gabriela Noronha.
7: E a iniciativa oferece avaliação e aconselhamento psicológico, psicoterapia e acompanhamento psiquiátrico.
3: Hoje, na apresentação da Voz do Brasil, eu, Mariana Jungmann e Luciano Seixas.
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3: A Receita Federal vai liberar, a partir de amanhã, a consulta ao lote residual de restituição do Imposto de Renda.
4: Mais de 400 mil restituições vão ser pagas no dia 30 de setembro.
3: O lote residual contempla declarações transmitidas fora do prazo ou com pendências solucionadas pelos contribuintes.
8: Serão repassadas 412 mil restituições, com valor total que supera R$1,265 bilhão. O lote contempla as restituições de declarações feitas neste ano, transmitidas fora do prazo e com pendências que foram resolvidas pelos contribuintes. Também está neste lote as restituições residuais de exercícios anteriores. Os valores serão depositados no dia 30 de setembro, com prioridade para idosos, pessoas com deficiência e professores. Para consultar se a restituição está disponível, acesse gov.br/Receita Federal. Na aba Meu Imposto de Renda. Márcia Fernandes, para a Voz do Brasil.
4: De acordo com a Receita Federal, o pagamento da restituição é feito somente em conta bancária do titular da declaração.
3: Em caso de erro nos dados bancários, o órgão oferece serviço de reagendamento disponibilizado pelo Banco do Brasil em até um ano após a primeira tentativa de crédito.
4: E a Receita Federal divulgou um balanço com os dados de solicitações pelo Simples Nacional e pelo regime regular do IBS e da CBS.
3: Segundo o levantamento, até o dia 18 de setembro, o órgão registrou mais de 180 mil pedidos de adesão ao Simples Nacional. Já o regime regular dos novos tributos registrou 165 mil solicitações.
4: Do total de pedidos feitos pelo Simples ou para o Simples Nacional, cerca de 61 mil já foram aprovados.
3: A Receita alerta que quase 120 mil solicitações foram negadas, mas ainda estão no prazo legal de 30 dias para regularização das pendências.
4: Mais informações em gov.br/Receita Federal.
3: Profissionais de segurança pública de todo o país têm acesso a atendimento psicológico gratuito e sigiloso pela internet.
4: O Escuta SUSP prevê a ampliação da capacidade de atendimento e reúne ações voltadas à saúde mental desses profissionais.
9: Desde 2024, agentes da segurança pública podem contar com o serviço de atendimento psicológico.